0: Presidente, eu, em nome dessa divergência de entendimento, eu queria que Vossa Excelência solicitasse da empresa, do município, o detalhamento de como chegou a esses valores. O que nós temos certeza é que toda a região é R$ 2,00 por hora, em alguns, e 2 horas de permanência. Nós precisamos saber isso e saber como é que chegou essa quantificação. Desde já, para a gente começar a fazer a discussão com os comerciários e com o CDL, é como diz aqui, o CDL defende eles e agora nós vamos defender o povão. E também defender uma ideia que eu tinha, que precisa regulamentar, é como elas não estão querendo barrar a Zona Azul, estão querendo amenizar o prejuízo no final do ano. Eu gostaria que Vossa Excelência solicitasse e nos fornecesse esse detalhamento financeiro.
1: Senhor presidente, para eu concluir minha fala,
2: o vereador Rodrigo.
1: Eu também fiquei preocupado quando o vereador Júlio alegou que nas gestões anteriores não teve prestação de conta. O que me dá preocupação é que a empresa é a mesma. A empresa, o preposto da empresa é a mesma, pode ter mudado até o CNPJ. Eu posso provar para o senhor que o preposto da empresa é a mesma. E se há desvio, é necessário que pegue de trás para frente até agora. Porque, de fato, se houve desvio, desviou dos cofres públicos. A empresa ela é uma concessionária de serviço, ela tem que prestar conta. Se não houve prestação de conta, tem que haver responsabilização de quem não fez a prestação de conta, porque se a empresa não é a mesma, o preposto eu lhe garanto que é o mesmo. Então nós temos que ir a fundo nisso aí, é uma acusação grave, e se já tem o precedente, nós temos que ser muito cordeirinho de saber que houve um desvio no passado, como Vossa Excelência falou, eu não estou dizendo isso, estou repetindo as suas palavras, e o preposto da empresa é o mesmo. Então nós temos que procurar explicação para tal fato.
0: Nobre vereador, quem ganhou a licitação, pode ser que o cidadão repassou o serviço. Agora que é o mesmo, a mesma empresa não é. E se houve, quanto tempo foi que suspendeu isso?
1: Não sei.
0: Eu acho justo o seu interesse, é um interesse público, é um interesse republicano, e aí tem que caçar mesmo. Se foi, se aconteceu, que arrecadou e não repassou, que tem que extirpar. Tem que extirpar da administração pública esses sabidos além da conta. Tem que extirpar. Quem arrecadou e não passou tem que pagar e sair fora do serviço público, porque o povo não aguenta mais isso, não.
1: É exatamente o meu pensamento. Porque, assim, se você já tem...
2: Para concluir, senhor vereador.
1: Muito obrigado, presidente. Se você já tem um precedente aberto e repete esse precedente com a mesma situação, aí também é chamar a gente aqui de besta. Não pode ser assim. E o povo de Caetité, de uma maneira geral, já que arrecada, presta-se conta. Inclusive, quando foi votar o projeto, tem aqui uns limites de percentuais, eu ainda chamei a atenção, falei, olha, precisa saber, isso aqui está colocando que a média de vagas é 300 vagas ocupadas dia, média. E se passar para 500, 600, o excesso da arrecadação vai para onde? Como vai ser isso? Ele me traz um estudo de... O número não é exato, é só a título de exemplificação. Ocupa-se 300 vagas de carro por dia e 100 de moto. Muito bem. E se ocupar 500 de carro e 200 de moto? Esse excesso de arrecadação vai para onde? Como é essa prestação de conta? Onde é que esse dinheiro vai parar? Ele vai para o cofre da empresa ou vai para o município? E eu não tive resposta. Era isso, senhor presidente. Muito obrigado.
2: Obrigado, senhor vereador. Mais algum vereador? Bom... Marlene, nós agradecemos, vou abrir a fala para as suas considerações finais de sua participação. Naturalmente, pela importância do tema, a gente foi aí bem tolerante com a questão do tempo, porque é um debate muito importante que interessa a todos nós. Ao fim, também eu gostaria de manifestar, e com uma opinião muito pessoal, que o projeto de Zona Azul, ele não tem como ele atender aos comerciários simplesmente cobrando mesmo que seja uma taxa reduzida, porque a própria lei já tem uma limitação de tempo de utilização. Se a pessoa tem uma jornada de trabalho de 8 horas, tem intervalo de almoço, ele vai deixar o veículo ou a moto estacionada 8 horas, já está em desacordo com o que a Zona Azul prega, que é a questão da rotatividade no máximo de 2 horas. Então, a proposta que a senhora trouxe, que está na ofício, inclusive, de áreas específicas determinadas para que estacionamento Estado atenda

0: aos comerciais, ela é muito importante porque dá uma válvula de escape. Digo aos senhores e senhores, o vereador Naldinho tratou dessa questão da quantidade de veículo, que é um desafio, não é de Caetité somente, é um desafio de todas as cidades. Caetité não está inventando a roda, não, gente. Essa questão de zona azul, de regulamentação do uso do solo urbano nas vias públicas, nas vias comerciais, acontece em todas as cidades, de médio para grande porte. Haja visto na nossa região, passa por Guanambi, por Brumado, por Conquista e por aí vai. Acho muito pertinente o questionamento dos valores, vereador Júlio. Já solicitei da Secretaria da Casa, determinei que expedisse ofício com as informações do cálculo que foi levado a esse valor. Então, acho que essa discussão ela pode ser muito bem conduzida na nossa comunidade. No entanto, entendo, e as pessoas que hoje já transitaram pelas ruas de Caetité já viram uma quantidade de oferta de vaga mais disponíveis, e certamente eu acredito que o município, a secretaria responsável, ao delimitar áreas que possam atender essa demanda de estacionamento de motos, de veículos, de quem trabalha no comércio no entorno das áreas comerciais, seria um passo importante para resolvermos e darmos uma solução a essa questão. Mas parabenizo a luta, agradeço a participação sua, de todas as pessoas que acompanharam aqui no plenário da casa, e a palavra está à sua disposição para as suas considerações finais. Obrigado.
1: Gratidão a todos vocês, vereadores, né? Espero ter essa causa resolvida. Porém, fico na dúvida aqui se a partir de amanhã vai continuar cobrando da gente a zona azul ou vai dar um tempo de uns 15 dias para que essa situação seja resolvida, presidente.
0: É isso, nós não temos poder de determinação aqui na Câmara Municipal nesse exato momento. Eu, inclusive, solicito de você de antemão que levante o nome de 3 ou 5 pessoas, fique à vontade para compor essa comissão, nos informe o nome aqui, a gente pega o contato e nós iremos fazer essa intermediação juntamente com a Comissão de Serviço Público e os demais vereadores que queiram participar, com o Executivo Municipal, onde a gente pretende aí, o quanto antes, assim que você trouxer os nomes, a gente já agenda essa reunião para a gente dar seguimento a essa discussão, para esclarecer e para pensar juntos soluções. Eu acho, gente, que isso é um embate natural. Vocês estão de parabéns por estarem aqui. Hoje ainda comentando dessa situação com um amigo meu, ele colocou um ponto que me chamou a atenção. Quando foram construir a ponte de Malhada de Pedra para Carinhanha, teve gente que foi contra, dizendo que ia acabar com o emprego dos balseiros e tal, que não podia fazer aquela ponte. Então, esse choque, vereador Té, de quando há essas modificações, eles costumam acontecer mesmo. Mas eu acho que o remédio para isso aí é dialogar, sentar na mesa e buscar soluções que atendam a todos.
1: Certinho. Então tá, boa noite a todos, obrigada pela atenção, esperamos uma solução.
0: Perfeito, parabéns.

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3: 21:33.
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4: Olá, boa noite.
5: Boa noite para você que nos acompanha em todo o país.
4: Segunda-feira, 24 de agosto de 2026.
5: Vamos aos destaques do dia.
4: Saúde.
5: Meu SUS Digital vai oferecer teleatendimentos a mulheres em situação de violência e mães atípicas. Graziele Bezerra.
6: Cada usuária poderá realizar até 10 sessões. Ao final das sessões, a mulher poderá ser encaminhada para a continuidade do cuidado em um centro de atenção psicossocial.
4: Motoristas já podem consultar em um único lugar as passagens por pedágios eletrônicos e verificar se há tarifas pendentes.
5: Plataforma reúne dados sobre registro, situação da tarifa e canal de pagamento. Luciana Colares de Holanda.
7: O pedágio eletrônico, chamado de Free Flow, permite a passagem de veículos pelos pontos de cobrança sem a necessidade de parada em cancelas ou cabines fiscais.
4: Mobilização por pessoas desaparecidas.
5: Familiares podem doar DNA para auxiliar nas buscas. Pablo Mundim.
8: O DNA do familiar é incluído em bancos de perfis genéticos e pode ser comparado com materiais de pessoas encontradas vivas ou mortas cuja identidade ainda não foi confirmada.
4: Hoje, na apresentação da Voz do Brasil, Luciana Vasconcelos e Luciano Seixas.
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4: Pequenas empresas devem ficar de olho. O número de serviços disponíveis em órgãos do Poder Público Federal deve aumentar. E assim, podem surgir novas oportunidades de negócios.
5: E como funciona? Por meio de plataforma, o órgão público divulga uma necessidade de serviço ou de aquisição de alimentos. E os fornecedores cadastrados podem enviar suas propostas com o preço pelo qual realizariam o trabalho.
4: Quem tem mais informações ao vivo é Gabriela Noronha. Boa noite, Gabriela.
9: Boa noite, Luciano. Boa noite a todos os ouvintes da Voz do Brasil. Boa noite, Luciana. Olha, é isso mesmo. Bancos públicos, Correios e outras entidades federais, como o Fundo Nacional de Desenvolvimento da Educação, o FNDE, vão utilizar a plataforma Contrata Mais Brasil para contratar microempreendedores individuais em serviços de manutenção e pequenos reparos e também outros serviços. Com a assinatura do termo de adesão nesta segunda-feira, as instituições públicas se somam aos demais órgãos federais, como escolas, prefeituras, governos estaduais e também que já utilizam, né, a ferramenta para contratar os serviços. A lista inclui profissionais de diferentes áreas, como explica o ministro do empreendedorismo, da microempresa e da empresa de pequeno porte, Paulo Henrique Pereira.
10: É a possibilidade de uma escola contratar o pedreiro, pintor do bairro, que às vezes tem a filha ou o filho estudando na escola, para fazer o serviço público, ao invés de mandar esse dinheiro para uma grande empresa. É um hospital que vai comprar comida de um produtor local, ou uma agência do Banco do Brasil que vai buscar lá a cozinheira para fazer um evento, que é uma empreendedora local, deixando o dinheiro nos territórios, nas localidades.
9: E olha, para participar, o MEI e microempresas devem acessar a plataforma com a conta gov.br, informar o CNPJ, realizar o cadastro no sistema de cadastramento unificado de fornecedores e, quando necessário, selecionar os serviços que oferecem. A partir daí, eles poderão enviar propostas para oportunidades disponíveis em seu município ou região. E a contratação é realizada toda de forma digital e pode ser concluída em até 5 dias após a publicação da demanda pelo órgão público. A secretária-geral do Ministério da Defesa, Sinária Wagner Fredo, conta como o sistema auxilia a contratação de serviço nas Forças Armadas.
11: Há uma conexão com os fornecedores locais para serviços de pequena monta. Então, a partir desse valor, que são aquisições até 13 mil, são feitas essas contratações. E hoje, dessas 390 unidades cadastradas, 148 já fizeram pelo menos uma aquisição.
9: E olha, a plataforma e o formulário de cadastro para fornecedores e órgãos públicos estão disponíveis no endereço oficial contratamaisbrasil.sistema.gov.br. Luciano.
5: Muito obrigada, Gabriela Noronha, pelas informações ao vivo aqui na Voz do Brasil.
4: O governo federal publicou no Diário Oficial resolução que define os segmentos que têm direito a crédito pelo Plano Brasil Soberano.
5: Tem direito a solicitar empréstimos ao BNDES, Banco Nacional de Desenvolvimento Econômico e Social, exportadores afetados pelas tarifas extras impostas pelos Estados Unidos e companhias e fornecedores que estão sofrendo com os conflitos no Oriente Médio.
4: Também podem acessar os recursos, projetos industriais e tecnológicos nas etapas de lavra associadas a beneficiamento, refino ou transformação de minerais.
5: E ainda produtores de fertilizantes e setores industriais de relevância para a balança comercial brasileira.
4: Quem usa o pedágio eletrônico nas rodovias, aquele que você passa sem parar na cancela e efetua o pagamento depois, agora pode acompanhar seus registros por aplicativo.
5: Em um só local será possível conferir as passagens em pedágios, os valores e até dar uma entrada em contestação.
6: O pedágio eletrônico, chamado de Free Flow, permite a passagem de veículos pelos pontos de cobrança sem a necessidade de parada em cancelas ou cabines fiscais. E a partir de agora, o motorista que usa esse sistema vai poder consultar todos os registros de passagem por meio do aplicativo CNH do Brasil, que tem mais de 81 milhões de usuários. Será possível consultar registros nas rodovias que utilizam o sistema, sejam elas federais ou estaduais. O ministro dos Transportes, Jorge Santoro, deu detalhes sobre a plataforma.
12: Qualquer pessoa pode consultar as suas passagens nos postos de Free Flow no país inteiro. Com o aplicativo ela vai ter a noção exata se passou ou não passou, quando ela passou, em qual rodovia ela passou. Agora ele tem um órgão oficial, que é a Senatran, que diz, ele passou ali realmente. Ah, mas eu não passei. Então ele vai lá no aplicativo, ele pode fazer a contestação. Eu não passei, não concordo com aquela cobrança. Até nisso o aplicativo é mais moderno.
6: Hoje, 14 concessionárias já estão integradas à plataforma. O aplicativo envia notificações sobre a cobrança e o motorista tem até 30 dias para pagar pela passagem no pedágio. Mas atenção, o pagamento não é feito pela plataforma. O CNH do Brasil direciona o usuário ao canal disponibilizado pela concessionária. Reportagem Luciana Colares de Holanda.
4: Parentes de desaparecidos contam com a tecnologia para ajudar na localização dessas pessoas.
5: Em todo o país, postos de coleta de DNA do Ministério da Justiça e Segurança Pública estão preparados para receber os familiares que ainda não tenham doado material genético.
4: A doação é simples e aumenta as chances pela busca da pessoa que desapareceu.
13: São 342 postos de coleta disponíveis em todo o país. A coleta é uma forma de ampliar as chances de identificação de pessoas desaparecidas. O secretário nacional de Segurança Pública, Chico Lucas, explica que o DNA do familiar é incluído em bancos de perfis genéticos e pode ser comparado com materiais de pessoas encontradas vivas ou mortas, cuja identidade ainda não foi confirmada.
14: Existe, então, um universo de pessoas que ainda possam ser identificadas. Por quê? Porque muitas vezes os parentes não vão atrás, os parentes não sabem. A amostra só pode ser usada para fins de localização de desaparecidos, porque a pessoa pode ter receio de ser, por exemplo, comparado com um criminal. Então, essa identificação não serve a fins criminais, só civis.
13: Desde 2021, foram 815 identificações de pessoas desaparecidas através dos bancos de DNA. A recomendação é que participem da campanha, preferencialmente familiares biológicos diretos, pai ou mãe, filhos ou irmãos da pessoa desaparecida. Menores de idade também podem participar, acompanhados e autorizados por um responsável. A coleta é simples, feita com um cotonete ou uma pequena esponja na parte interna da bochecha. Não é necessário estar em jejum. Simone de Jesus, da Coordenação de Políticas sobre Pessoas Desaparecidas do Ministério da Justiça, defende que o procedimento ajuda na identificação.
15: Quem tem um familiar desaparecido, que doe seu material, que isso é uma possibilidade muito importante de poder resolver e ter uma resposta numa situação que a gente sabe que é tão desesperadora para todos os familiares.
13: Quem já forneceu DNA em campanhas anteriores não precisa repetir o procedimento. O perfil continua armazenado e pode ser comparado em novos registros. O familiar deve procurar os postos indicados pelo Ministério da Justiça, munidos de documento de identificação, um memorando de encaminhamento da delegacia e, se possível, documentos da pessoa desaparecida. Reportagem Pablo Mundim.
5: Os endereços dos postos de coleta podem ser consultados em gov.br/MJ.
4: Escuta, acolhimento e orientação a mulheres em situação de vulnerabilidade.
5: A partir de hoje serão disponibilizados 100 mil teleatendimentos a elas pelo SUS.
4: Conheça os detalhes na reportagem de Graziele Bezerra.
6: O serviço é voltado a mulheres em situação de violência, mães atípicas e mulheres que cuidam de familiares com deficiência ou doenças raras. A expectativa é realizar até 100 mil teleatendimentos por mês a partir desta segunda-feira. As consultas poderão ser agendadas via Meu SUS Digital, como explica a secretária de Atendimento Especial da Saúde do Ministério da Saúde, Ana Luísa Caldas.
16: Essa oferta de maneira remota, de maneira na palma da mão, para a gente facilitar e, de fato, conseguir superar algumas barreiras de acesso. A gente sabe que a gente ainda não consegue ter a capilaridade que a gente gostaria de ter de serviços especializados em todos os territórios nacionais. Então, por que não utilizar também da saúde digital, atendimento remoto, a favor e em prol dessas pessoas no território?
6: Para agendar um atendimento, basta acessar o aplicativo Meu SUS Digital com a conta gov.br, selecionar a opção Acolhe Mais e realizar o cadastro. Em até 24 horas, a paciente receberá o contato da equipe do SUS para escolher a data e o horário da consulta. Cada usuária poderá realizar até 10 sessões, com possibilidade de realizar um novo ciclo quando necessário. Especialistas em saúde mental foram capacitadas para identificar situações de risco em que a paciente esteja, como explica o ministro da Saúde, Alexandre Padilha.
17: Começa com a psicóloga, combinando com aquela mulher, qual que é a palavra que você pode usar como código para interromper a consulta, você se sentir em situação de risco, se o agressor passar por aqui, entrar por aqui, né? O papel vai ser acolher e buscar construir um conjunto do cuidado junto ali com o município, junto com a rede local, com as potências que a rede local tem, né?
6: Ao final das sessões, a mulher poderá ser encaminhada para a continuidade do cuidado em um centro de atenção psicossocial ou em um outro serviço da rede. O teleatendimento está disponível de segunda a sexta-feira, das 8 da manhã às 8 da noite, e aos sábados, das 8 da manhã às 2 da tarde. Reportagem Graziele Bezerra.
5: E uma ferramenta digital ajuda quem deseja se livrar do vício em bebidas alcoólicas.
4: Disponível no Meu SUS Digital, o Modera Brasil disponibiliza testes, dicas e informações e pode recomendar o usuário a procurar ajuda médica.
5: O tratamento para o alcoolismo está disponível no Sistema Único de Saúde.
18: Davi Alves de Souza, morador de Brasília, é filho de um pai alcoólatra e perdeu a mãe aos 7 anos de idade. Ele conta que encontrou na bebida uma forma de preencher o vazio deixado pela mãe. Aos 42 anos, decidiu buscar ajuda para abandonar a dependência.
19: Pedi trabalho, pedi esposa, falei assim, eu não quero mais, eu acho que eu vou conseguir, eu tenho certeza que eu vou conseguir.
18: Dados do Ministério da Saúde apontam que cerca de 20% dos brasileiros com mais de 18 anos ingerem pelo menos 6 doses de álcool em uma única ocasião. O consumo excessivo é um dos principais fatores de risco para diversas doenças. Também provoca prejuízos emocionais e sociais, como lembra a gerente do Centro de Atenção Psicossocial, Álcool e Outras Drogas de Samambaia, Gabriele Tereza de Jesus.
20: Normalmente a família chega um momento que não quer mais, nem os filhos, nem a esposa, então eles vêm na questão do trabalho, deixam de ir ao trabalho ou perdem o emprego, ficam em situação de rua.
18: A ferramenta Modera Brasil, disponível no Meu SUS Digital, oferece meios de prevenção ao uso exagerado de bebidas alcoólicas. O aplicativo permite ao cidadão avaliar o padrão de consumo e recomenda, quando necessário, procurar os serviços da rede pública de saúde. O Modera Brasil foi desenvolvido pela Universidade de São Paulo em parceria com o Ministério da Saúde, como explica a secretária de Atenção Primária à Saúde, Ana Luísa Ferreira Caldas.
21: O aplicativo ele vem como uma ferramenta de autocuidado apoiado para fazer a avaliação do nosso consumo alcoólico enquanto cidadãos, mas também traz diversas ferramentas dentro do próprio aplicativo para educação e saúde, traz o consumo, né? De quanto que custa esse consumo alcoólico que as pessoas acabam utilizando na sociedade de maneira geral, exatamente para a gente poder fazer promoção da saúde, levar o autocuidado apoiado e conhecimento técnico baseado em evidência para a população se sentir também segura com as informações na palma da mão.
18: E para quem precisa de ajuda para enfrentar problemas relacionados ao consumo de álcool, a unidade básica de saúde é a primeira porta de entrada para o cuidado no SUS. As equipes orientam como reduzir ou interromper o consumo e oferecem ainda tratamento de saúde para doenças associadas ao uso de bebidas e, quando necessário, encaminham para um atendimento especializado nos Centros de Atenção Psicossocial, Álcool e Outras Drogas, CAPES. Reportagem Cleide Lopes.
4: A vacinação de crianças e adolescentes menores de 15 anos segue em todo o país até 1º de setembro, dentro da campanha nacional de multivacinação.
22: Pais e também responsáveis devem procurar uma unidade de saúde e levar a caderneta de vacinação em papel ou pelo Meu SUS Digital para conferir se há doses em atraso e manter a proteção contra mais de 20 doenças.
4: No último sábado, o Dia D reforçou a mobilização com atendimento em unidades de saúde, pontos móveis e espaços públicos.
23: Em Brasília, o servidor público Daniel Moreira aproveitou o dia de folga para atualizar a caderneta de vacinação dos filhos.
24: Eu trouxe as crianças para verificar se a cobertura vacinal estava adequada, se não. E aproveitei e também verifiquei se as minhas vacinas estavam em dia.
23: Famílias inteiras reservaram o sábado para ficar em dia com a saúde. Unidades básicas de todo o país abriram as portas para a campanha de multivacinação. O ministro da Saúde, Alexandre Padilha, falou da importância da vacina.
25: Vocês, pais e mães atuais, só não têm paralisia infantil, só não tiveram meningite, só não tiveram sarampo, porque um dia o seu pai e a sua mãe saiu de casa e te levou para vacinar. Hoje a vacina está o ano inteiro lá. Se tiver dificuldade de levar na unidade de saúde, faz uma autorização para tomar a vacina na escola, que as equipes de saúde da família de todo o país vão até as escolas vacinar as crianças. Então tem toda a oportunidade para vacinar, manter sua criança protegida.
23: Por causa do surgimento de um surto de sarampo em vários países das Américas, a vacinação contra a doença está sendo reforçada, como destacou o ministro Alexandre Padilha.
25: Quem é de São Paulo, São Bernardo e Guarulhos, são três cidades que hoje têm pouco mais de 20 casos identificados desde o começo de julho, precisa tomar a vacina do sarampo, mesmo se achar que está com a caderneta atualizada.
23: O dia D de vacinação também atraiu idosos e gestantes aos postos de vacinação. Foi o caso da aposentada Dalva Dourado.
0: Sem as vacinas, né, como que a gente vai se livrar das epidemias, das doenças? Tem que vacinar.
23: Já a bancária Ana Paula Medeiros trouxe o filho e acabou também sendo vacinada.
1: Eu tomei 3, todas que estavam em atraso, e aí agora já está tudo em dia.
23: A pequena Maria Clara de Andrade, de 10 anos, resumiu bem o sentimento de estar imunizada.
2: Se você pegar uma doença, pode ser pior do que vacinar, bem pior.
23: A campanha segue até o dia 1º de setembro, com a oferta de 20 vacinas do calendário nacional. A estratégia protege contra doenças graves como meningite, tuberculose, hepatite e cânceres associados ao HPV. Reportagem Luana Karen.
22: Já está disponível para consulta o 4º e último lote da restituição do Imposto de Renda 2026.
4: O valor pode ser creditado na conta do contribuinte até o dia 31 de agosto.
22: A consulta ao lote pode ser feita no portal ou no aplicativo da Receita Federal.
3: A consulta ao 4º lote de restituição do Imposto de Renda à Pessoa Física de 2026 começa nesta segunda-feira, dia 24 de agosto. O lote também inclui restituições residuais de anos anteriores. São 521.935 restituições, que somam quase R$1.240.000. O crédito será realizado em 31 de agosto e é feito somente em conta do titular da declaração. Entre os beneficiados estão contribuintes com prioridade legal, como idosos, pessoas com deficiência ou doença grave, e contribuintes cuja a principal fonte de renda seja o magistério. A consulta pode ser feita no portal da Receita Federal, gov.br/Receita Federal, em Meu Imposto de Renda, e depois em Consultar Minha Restituição. Também é possível verificar a situação pelo aplicativo da Receita Federal. Se houver pendências na declaração, o contribuinte pode corrigir as informações por meio de uma declaração retificadora. Dilson Santa Fé, para a Voz do Brasil.
4: Foi apresentada esse mês a versão atualizada de uma publicação com o mapeamento de riscos para a prevenção de desastres naturais no país.
22: O texto traz avanços científicos e técnicos das últimas décadas, desde a obra original publicada em 2007.
4: O objetivo é apoiar os municípios na elaboração de planos, projetos e obras de redução de riscos diante dos impactos trazidos pelas mudanças climáticas.
22: Entre elas, o fenômeno do El Niño, que traz impactos como chuvas acima da média na região sul e seca e calor acentuados na porção norte.
4: Foi o que apontou Rodolfo Moura, diretor do Departamento de Mitigação e Prevenção de Risco do Ministério das Cidades.
7: Só é possível atuar nos desastres se a gente conhece o risco. No momento que a gente está vivenciando agora, de crise climática, de possível intensificação dos processos com o El Niño que se avizinha. Então a gente entende que é um documento que pode já surtir efeito como um documento que pode trazer ações de prevenção de norte a sul do Brasil.
22: A publicação está disponível no site gov.br/cidades.
4: A música brasileira e suas partituras agora na internet.
22: Um espaço onde notas, acordes e melodias que fazem parte da nossa história estão a um clique de distância.
4: O novo portal de partituras amplia o acesso a esse patrimônio musical, colaborando também para o ensino musical brasileiro.
8: Chico Buarque, Tom Jobim, Hermeto Pascoal, nomes da música brasileira que agora tem partituras de suas composições reunidas na plataforma online Partituras Brasileiras. A diretora do Centro de Música da Fundação Nacional de Artes, Funarte, Eulícia Esteves, explica o que é possível encontrar no site.
26: Partituras do nosso cancioneiro popular, partituras de música de concerto, de compositores brasileiros, ou seja, é uma plataforma de partituras de compositores nacionais, e para várias formações, para orquestras, para bandas e para instrumento solo também.
9: O acervo contempla materiais voltados ao ensino musical. Além das partituras, é possível também conhecer obras da música brasileira em formato digital. Na plataforma, o usuário pode pesquisar em itens como catálogo geral, ensino musical e Bienal da Música Brasileira Contemporânea. Eulícia Esteves, da Funarte, destaca quem pode usar o material.
10: Músicos, professores, pesquisadores, amantes da música brasileira de uma forma geral.
9: A plataforma vai permitir o aumento gradual do acervo, como explica o músico, pesquisador e professor Renato Borges.
11: Porque já existe uma quantidade razoável de repertório que é disponibilizado, né, em projetos digitais a tendência é que essa quantidade vai aumentar com o passar do tempo.
9: A pesquisa da partitura pode ser feita pelo nome do compositor, título da obra e formação instrumental, como banda marcial, por exemplo. Também é possível pesquisar por diferentes instrumentos e tipos de voz, como soprano e tenor. O endereço da plataforma é partiturasbrasileiras.funarte.gov.br. Reportagem, Márcia Fernandes.
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13: Lista de espera do programa Universidade para Todos, o ProUni, para o segundo semestre do ano, recebe manifestações de interesse nos dias 26 e 27 de agosto, quarta e quinta-feira.
4: Podem participar os candidatos que não foram pré-selecionados nas chamadas anteriores e aqueles que não conseguiram vaga por falta de formação de turma.
13: O processo é gratuito e deve ser feito pelo Portal Único de Acesso ao Ensino Superior.
4: E essas foram as notícias do governo federal.
13: Uma realização da Secretaria de Comunicação Social da Presidência da República.
4: Com produção da empresa Brasil de Comunicação.
13: Fique agora com as notícias do Poder Judiciário e do Congresso Nacional. Uma boa noite.
4: Boa noite para você. Até amanhã.
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0: técnicos sobre dispositivos da nova legislação, que são questionados em 4 ações diretas de inconstitucionalidade em tramitação na corte.
1: Oficialmente denominada Marco Legal do Combate ao Crime Organizado, a lei que entrou em vigor em março alterou o Código Penal, o Código de Processo Penal e outras leis penais.
0: O texto define como facção criminosa o agrupamento de pelo menos 3 pessoas que empreguem violência, grave ameaça ou coação para exercer controle territorial ou social, intimidar a população e autoridades ou atacar serviços estruturais essenciais. A audiência será retomada amanhã pela manhã e se estende na parte da tarde.
1: Judiciário só pode obrigar o SUS a custear tratamento médico no exterior em casos excepcionais, como comprovação de que não há tratamento eficaz disponível no Brasil.
0: Para o STJ, o direito à saúde não garante acesso à melhor tecnologia médica disponível no mundo. Fátima Uchoa.
2: Com esse entendimento, a segunda turma do STJ manteve a negativa do TRF4 para que a União custeasse o transplante intestinal e o tratamento de uma menina de 11 anos em hospital dos Estados Unidos. O ministro relator Marco Aurélio Belize explicou que havia dados técnicos sobre hospitais brasileiros habilitados para o referido transplante. O ministro também ressaltou que a proteção integral assegurada a crianças e adolescentes não afasta a necessidade de observar os critérios técnicos, a organização do SUS e a igualdade na distribuição de recursos, devendo a proteção integral ser harmonizada com a sustentabilidade do sistema e com as escolhas legítimas de política pública.
1: O TST faz audiência pública nesta terça-feira para debater o controle e a limitação do uso de banheiro por empregados durante o trabalho.
0: O assunto diz respeito principalmente a setores específicos como teleatendimento e frigoríficos. Simone Moura.
3: Para muitos trabalhadores, o tempo de trabalho é tão cronometrado que é difícil até ir ao banheiro durante o serviço. Mas essa é uma necessidade básica de qualquer pessoa. Por isso, o assunto virou tema de audiência aqui no TST. O Tribunal Superior do Trabalho quer ouvir trabalhadores, empresários, médicos, para discutir a possibilidade de acordos e convenções coletivas flexibilizarem regras relacionadas ao uso de banheiros em atividades como teleatendimento e frigoríficos. A audiência será realizada às 14h desta terça-feira na sede do TST, com transmissão ao vivo pelo canal do Tribunal no YouTube.
1: Participação dos eleitores é destacada pelo presidente do TSE durante a eleição simulada no Maranhão.
0: O teste reuniu mais de 1000 eleitores e reproduziu as condições de uma eleição real. Vitor Struck.
4: A participação dos eleitores é fundamental para garantir a força e a legitimidade da democracia. A avaliação é do presidente do TSE, ministro Cássio Nunes Marques, que acompanhou uma eleição simulada em Paulino Neves, no Maranhão. A iniciativa, promovida pelo TRE do Maranhão, é acompanhada pelo TSE. Funcionou como um ensaio para as eleições gerais de 2026. A simulação reproduziu as etapas de uma eleição real, desde o primeiro voto até a emissão do boletim de urna no fim do dia. Técnicos e observadores do TSE acompanharam a operação. Segundo o presidente do tribunal, o uso da tecnologia na justiça eleitoral tem como objetivo garantir que a vontade do eleitor seja registrada de forma exata, transparente e segura.
5: A tecnologia, para essa justiça especializada, nunca representou um fim em si mesmo, mas sim o meio pelo qual garantimos que a vontade do eleitor seja registrada de forma exata, transparente e inviolável.
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1: A você uma boa noite.
0: E até amanhã.
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1: Eu sou Paula Groba.
2: E eu sou Ricardo Nakaoka.
1: E estes são os destaques de hoje do Jornal do Senado, que começa agora.
2: Fim da escala 6x1 é defendida em sessão de homenagem ao Tribunal Superior do Trabalho.
1: PEC com mudanças na segurança pública chega ao Senado.
2: Campanha mobiliza familiares de desaparecidos para coleta de DNA.

0: Boa noite.
1: Boa noite.
0: O mundo do trabalho mudou, os desafios também. A inteligência artificial, a automação e as plataformas digitais estão transformando profissões, jornadas e relações entre trabalhadores e empregadores. Em meio a tantas mudanças, velhos problemas permanecem, mas ganham novas formas.
1: Uma sessão especial do Senado celebrou nesta segunda-feira os 80 anos do Tribunal Superior do Trabalho. Durante o evento, parlamentares e representantes da Justiça Trabalhista defenderam o fim da escala 6x1 e o combate à precarização no mercado laboral. A repórter Marcela Diniz traz os detalhes.
2: Em 1946, o então Conselho Nacional do Trabalho passou a integrar oficialmente o Poder Judiciário e a se chamar Tribunal Superior do Trabalho. De lá até hoje, muita coisa mudou nas relações entre patrões e empregados. Terceirização, trabalho intermitente e outros tipos de contrato que não abrangem direitos que eram consagrados em outros tempos, como férias remuneradas e auxílio-doença. A tecnologia também impactou o mundo laboral. Diante dessa realidade, a Justiça do Trabalho precisa compreender os novos cenários e assegurar proteção ao elo mais fraco, o trabalhador. O presidente do TST, ministro Luiz Felipe Vieira de Melo Filho, comentou esse desafio.
3: A inteligência artificial, a automação, a economia digital e o trabalho intermediado por plataformas já fazem parte da realidade de milhões de pessoas. A própria noção de tempo e local de trabalho passa por profundas mudanças. A velha exploração do trabalho assume novas faces e desafia cotidianamente o mistério de distribuir justiça social.
2: O senador Paulo Paim, do PT do Rio Grande do Sul, defendeu que o Congresso aprove leis que garantam proteção trabalhista e o direito de viver para além do trabalho.
4: É urgente que o Brasil ponha o fim da escala 6x1 e promova a redução da jornada de trabalho para 40 horas semanais sem redução salarial. Isso é modernizar as relações de trabalho.
2: Ministros do TST já defenderam publicamente a aprovação da proposta de emenda à Constituição que acaba com a escala 6x1 e reduz a jornada máxima para 40 horas semanais. A PEC está na Comissão de Constituição e Justiça do Senado.
0: O Senado analisa o projeto de lei que torna obrigatória a realização do teste do bafômetro ou exames toxicológicos para todos os condutores envolvidos em acidentes de trânsito.
1: A proposta também estabelece que o crime de homicídio culposo ao volante sob efeito de álcool ou drogas seja inafiançável. A reportagem é de Bruno Lourenço.
5: O projeto torna obrigatória a testagem de alcoolemia ou de outras substâncias psicoativas em motoristas envolvidos em sinistros. O autor, senador Fabiano Contarato, do PT do Espírito Santo, que já foi delegado, afirma que a medida busca evitar dúvidas na perícia e agilizar a identificação de casos de embriaguez logo após a ocorrência.
6: O que o projeto faz é que, em estado flagrancial, ele vai ser preso em flagrante. Aí o juiz, na audiência de custódia, é que vai avaliar se ele vai manter a prisão em flagrante ou se ele vai converter a prisão em flagrante preventivo.
5: Além da testagem compulsória, a proposta veda a concessão de fiança nos casos em que o motorista alcoolizado ou drogado causar a morte de outra pessoa. A medida já foi aprovada na Comissão de Segurança Pública.
0: E a segurança pública pode ganhar novas regras diretamente na Constituição. A chamada PEC da Segurança Pública começa a avançar no Senado após ser enviada à Comissão de Constituição e Justiça. Entre outros pontos, a proposta prevê maior integração das ações de segurança entre União, estados e municípios.
1: Com a escolha de um relator, o texto poderá entrar na fase de discussão. Os detalhes com o repórter Herman Kulitz.
7: A chamada PEC da Segurança Pública busca modificar a Constituição com o objetivo de combater com mais rigor o crime organizado, de ampliar a atuação da Polícia Federal, de criar polícias municipais, de aumentar os recursos para a segurança pública e para o sistema penitenciário, além de trazer outras medidas que ajudem no enfrentamento da criminalidade. Como destacou o relator da proposta, senador Rogério Carvalho, do PT de Sergipe.
8: Para que a gente possa aprovar definitivamente uma emenda constitucional que defina claramente o financiamento do sistema prisional brasileiro, que a gente possa integrar os órgãos de segurança pública, municipais, estaduais e federal, que a gente possa integrar as inteligências e com isso ter mais financiamento e mais gestão da segurança pública, responsabilizando todos os entes federados e assim garantir ao povo brasileiro o direito à segurança, à liberdade de ir e vir.
7: Após análise na comissão, o texto poderá seguir para para o plenário do Senado, onde precisará de pelo menos 49 votos favoráveis em dois turnos para ser aprovada.
0: E familiares de pessoas desaparecidas podem procurar até a próxima sexta-feira pontos de coleta em todo o país para fornecer o material genético.
1: O DNA poderá ser comparado com bancos de dados e auxiliar na identificação e localização de desaparecidos. Repórter Rodrigo Rezende.
9: Até a próxima sexta-feira, 28 de agosto, familiares de pessoas desaparecidas podem entrar em contato com as secretarias de segurança dos 26 estados do país e do Distrito Federal para que profissionais façam a coleta de DNA e outros materiais que permitam o auxílio na busca pelos desaparecidos. A presidente da Comissão de Direitos Humanos do Senado, senadora Damaris Alves, do Republicanos do Distrito Federal, afirma que a situação é urgente.
10: A Comissão de Direitos Humanos tem dado uma atenção especial porque hoje no Brasil nós estamos com mais de 100 mil pessoas desaparecidas. E mais de 55 mil são crianças. Onde estão nossas crianças?
9: A coleta de DNA é indolor e deve ser preferencialmente feita por familiares de primeiro grau da pessoa desaparecida, caso de pai, mãe, filhos ou irmãos. Para mais informações, acesse gov.br/mj.
0: O projeto que transforma em lei o mapa do caminho para zerar o desmatamento e fazer a transição energética no Brasil está em análise nas comissões do Senado.
1: A ideia de mapa do caminho foi apresentada pelo Brasil na COP30 no ano passado em Belém. Repórter César Mendes.
11: O projeto do senador Beto Faro, do PT do Pará, inclui na Política Nacional sobre Mudança do Clima os mapas para uma transição justa à economia de baixo carbono e para o desmatamento zero. Segundo o autor, a medida transforma essas diretrizes em política de Estado e pode servir de referência a outros países em desenvolvimento. O climatologista Carlos Nobre também defende ações de restauração florestal em grande escala.
12: 4 biomas brasileiros estão na beira do ponto de retorno: Amazônia, Cerrado, Pantanal e Caatinga. É essencial que o Brasil vá nessa linha desses mapas.
11: O mapa do caminho vai permitir um planejamento de longo prazo para o Brasil reduzir suas emissões e combater o desmatamento, alinhado com os compromissos internacionais assumidos no Acordo de Paris.
13: Eleições 2026.
0: O dinheiro é um dos combustíveis das eleições. É ele que ajuda a financiar campanhas, pagar equipes, produzir materiais e levar candidatos até os eleitores. Neste ano, quase 5 bilhões de reais estarão disponíveis para a disputa eleitoral.
1: Mas afinal, de onde vem todo esse dinheiro e como ele é dividido entre partidos e candidatos? A repórter Patrícia Oliveira explica.
14: O fundo eleitoral é formado por dinheiro público e é destinado apenas para as campanhas em ano de eleições. Em 2026, dos quase 5 bilhões de reais para os 30 partidos registrados no TSE, o PL é que vai ficar com a maior fatia, cerca de 882 milhões de reais. A divisão leva em conta o tamanho das bancadas na Câmara e os votos recebidos pelos partidos na eleição anterior para deputado federal. Também considera a representação no Senado e 2% são divididos igualmente entre todas as legendas. Os partidos definem como distribuir a sua parcela entre os candidatos, como explica o cientista político Rafael Favetti.
15: Os partidos, a rigor, podem usar livremente, tal qual a sua diretoria executiva queira usar na campanha. Porém, os partidos prestam contas à Justiça Eleitoral terminadas as eleições.
14: O eleitor pode acompanhar essa prestação de contas dos partidos pelo site do TSE.
1: Portal E-Cidadania. Apresente sua ideia legislativa, participe de audiências públicas e sabatinas ou opine sobre uma proposta em debate no Senado. Acesse senado.leg.br/e-cidadania. Com a edição de Paula Groba e trabalhos técnicos de João Lira, o Jornal do Senado fica por aqui. Acompanhe agora as notícias da Câmara dos Deputados. Boa noite.
0: Boa noite e até amanhã.
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16: Projeto estimula energia limpa em assentamentos da reforma agrária.
17: Deputados atualizam regulamentação dos profissionais da radiologia.
16: Propostas ampliam controle sanitário sobre suplementos alimentares.
18: Boa noite. Projetos que ampliam o controle sanitário sobre suplementos alimentares estão prontos para serem incluídos na pauta de votações do plenário da Câmara. Saiba mais sobre o assunto na reportagem de José Carlos Oliveira.
19: O deputado Felipe Carreiras, do PSB de Pernambuco, acredita em rápida aprovação de propostas que ampliam o controle sanitário e as punições para fraudes e publicidade enganosa em torno dos suplementos alimentares. Os três projetos de lei foram recomendados pelo grupo de trabalho que ele coordenou na Câmara dos Deputados, já tiveram o regime de urgência aprovado e, portanto, estão prontos para votação no plenário. Além de criminalização e aumento de multa diante de irregularidades, as propostas têm foco em segurança alimentar.
20: Nós temos a grande chance de ter uma legislação moderna, de referência internacional, na medida que nós procuramos enxergar todos os mercados mundiais que comercializam um suplemento. A gente pensa uma proibição e uma multa para a rede social que estiver possibilitando esse tipo de propagação indiscriminada, assim como as big techs que ofertam no Mercado Livre, no Amazon, na Shopee, esse tipo de produto. Pior do que a suplementação inadequada é a substância falsificada. E está entrando no Brasil, sendo sugerida por esses digital influencers que não têm nem informação médica.
19: Entre 2000 e 2025, 63% dos processos analisados pela Agência Nacional de Vigilância Sanitária foram relacionados a suplementos, envolvendo uso de anabolizantes, manipulação do teor de proteínas e rótulos irregulares. Nas audiências públicas promovidas pelo Grupo de Trabalho entre outubro do ano passado e março deste ano, técnicos da Anvisa relataram casos de suplemento ômega 3 feito apenas de óleo vegetal com aroma de peixe, whey protein e creatina à base de farinha com saborizante e substâncias tóxicas do agronegócio em laboratório de suplemento alimentar. Felipe Carreiras deverá ser o relator das propostas de controle sanitário dos suplementos alimentares no plenário da Câmara. O deputado lembrou que as audiências no grupo de trabalho ouviram todos os setores envolvidos, desde as empresas até médicos e nutrólogos. Da Rádio Câmara de Brasília, José Carlos Oliveira.
21: Saúde. Baleia Rossi, do MDB de São Paulo, apresentou projeto que estabelece diretrizes para ampliar a atenção à saúde da mulher durante o climatério e a menopausa no SUS. Ele explica que a ideia é qualificar o atendimento, ampliar o diagnóstico e facilitar o acesso a tratamentos.
18: O texto também institui a Semana Nacional de Conscientização sobre o Climatério e a Menopausa, a ser realizada na primeira quinzena de março. O objetivo, segundo Baleia Rossi, é ampliar a informação sobre o tema, reduzir estigmas e fortalecer as ações de educação em saúde.
21: Previdência. Júnior Lourenço, do Maranhão, é favorável ao projeto que regulamenta a aposentadoria especial de agentes comunitários de saúde e de combate às endemias. Para ele, a medida é importante para garantir direitos previdenciários àqueles que atendem diretamente à população.
18: Júnior Lourenço explica que a proposta prevê aposentadoria com integralidade e paridade aos 50 anos para mulheres e aos 52 para homens, após 20 anos de atividade. O texto também estabelece regras para quem tem tempo de serviço em outras funções.
21: Trabalho.
22: Projeto de Rodrigo Valadares, do PL de Sergipe, cria uma modalidade de aprendizagem voltada a jovens egressos do serviço militar obrigatório. O texto permite que empresas de segurança privada substituam a cota de aprendizes pela concessão de bolsas preparatórias a esses jovens.
18: Rodrigo Valadares explica que o projeto reduz para 19 anos a idade mínima para atuação como vigilante de quem comprovar a prestação do serviço militar e dispensa. Para ele, a medida amplia a inserção de ex-militares no mercado de trabalho e reduz a vulnerabilidade desses jovens.
21: Votação.
22: O projeto que amplia o reconhecimento de profissionais da radiologia foi alterado na Câmara e retorna ao Senado para análise das modificações. Saiba mais com a repórter Sofia Peçanha.
23: A Comissão de Constituição e Justiça aprovou o projeto que atualiza a regulamentação das profissões de técnico e tecnólogo em radiologia e de bacharel em ciências radiológicas. A proposta, já aprovada pelo Senado, altera a lei que regula o exercício das profissões da área desde 1985. Entre as mudanças está o reconhecimento formal das categorias de bacharel, tecnólogo e técnico em radiologia, além da ampliação das áreas de atuação profissional. O texto busca adequar a legislação às novas tecnologias utilizadas em exames e tratamentos de saúde, além de atividades industriais e de segurança que utilizam radiação. O projeto já havia sido aprovado pela Comissão de Saúde. Na reunião, o relator, o deputado Ricardo Silva, do PSD de São Paulo, destacou a importância desses profissionais para o funcionamento dos serviços de saúde.
2: Eles buscam beneficiar os profissionais técnicos em radiologia, os quais têm atuação relevante nos serviços de saúde, principalmente na produção de exames radiológicos indispensáveis ao diagnóstico de patologias.
23: Além de atualizar as regras para o exercício da profissão, o texto determina quem pode obter registro nos conselhos regionais de técnicos em radiologia, estabelece regras para a supervisão das técnicas radiológicas e reforça exigências relacionadas à proteção radiológica e à segurança dos trabalhadores e usuários dos serviços. Na prática, a proposta busca dar mais segurança jurídica aos profissionais ao definir quem pode atuar em cada atividade e quais são as responsabilidades de cada função. Durante a votação na Comissão de Constituição e Justiça, a deputada Érica Cocai, do PT do Distrito Federal, defendeu a proposta, afirmando que uma das principais mudanças é o reconhecimento dos tecnólogos em radiologia na legislação.
3: E por fim dizer que nós temos uma legislação que é uma legislação antiga, que não previa o tecnólogo, e tecnólogo agora vai poder fazer concurso público. Tecnólogo vai poder adentrar na saúde como tecnólogo. Portanto, é um reconhecimento.
23: Como a proposta que atualiza a regulamentação dos profissionais das técnicas radiológicas sofreu alterações durante sua análise na Câmara, ela retorna agora ao Senado para análise dessas modificações. Da Rádio Câmara de Brasília, Sofia Peçanha.
13: Desenvolvimento Regional.
18: O Junto do PL do Rio Grande do Sul defende a criação de um regime excepcional para agilizar obras e compras em estados e municípios atingidos por calamidades climáticas. A medida flexibiliza regras de licitação e reduz prazos para acelerar a reconstrução da infraestrutura pública.
22: O projeto também permite contratações simplificadas para obras de prevenção, como drenagem, contenção de encostas e sistemas de alerta. Zucco explica que a intenção é reduzir a burocracia sem abrir mão da transparência e da fiscalização dos recursos públicos.
13: Meio Ambiente.
18: Mário Negromonte Júnior, do PSB, pede que a Comissão de Finanças e Tributação realize uma audiência pública para discutir os impactos econômicos, fiscais e patrimoniais da atuação do ICMBio e das unidades de conservação federais em Una, no sul da Bahia.
22: Segundo Mário Negromonte Júnior, as restrições ambientais afetam atividades agropecuárias, investimentos, acesso ao crédito e a arrecadação do município. Ele defende um debate para conciliar a preservação ambiental com segurança jurídica dos proprietários e o desenvolvimento da região.
13: Transportes.
18: A Câmara aprovou e encaminhou para análise do Senado o projeto que prorroga até 2032 a dispensa do adicional ao frete para a renovação da marinha mercante em transportes com origem ou destino nas regiões Norte e Nordeste. André Abidon, do PP do Amapá, observa que a cobrança pode representar de 8 a 40% do valor do frete.
22: De acordo com André Abidon, a prorrogação ajuda a reduzir os custos de transporte e dá mais segurança para empresas planejarem investimentos nas duas regiões. O benefício vale para a navegação entre portos brasileiros e para o transporte por rios e lagos.
13: Economia.
18: Afonso Florense, do PT da Bahia, assina projeto que cria a Lei de Proteção da Soberania Econômica Nacional contra sanções estrangeiras. A proposta proíbe que sanções unilaterais impostas por outros países produzam efeitos no Brasil.
22: De acordo com Afonso Florense, a medida protege a autonomia do país e impede o encerramento injustificado de contas bancárias e contratos por exigências externas. O deputado sustenta que o objetivo é proteger a economia e a legislação de interferências estrangeiras.
18: A proposta de emenda à Constituição que amplia a imunidade tributária de organizações religiosas foi aprovada na Câmara. Gabriel Mota, do União de Roraima, explica que o texto também impede a cobrança de impostos na aquisição de bens e serviços necessários ao funcionamento das instituições.
22: Gabriel Mota avalia que a mudança dá mais segurança jurídica à aplicação do benefício tributário. A proposta se estende a creches, asilos, orfanatos, monastérios, seminários e comunidades terapêuticas sem fins lucrativos geridas por essas organizações.
13: Agricultura.
18: Uma comissão aprovou o projeto que institui incentivos à geração de energia limpa em assentamentos da reforma agrária. A repórter Maria Neves tem mais detalhes.
4: A Comissão de Minas e Energia da Câmara aprovou o projeto do deputado Mercinho Lucena, do PSD da Paraíba, que cria incentivos para a geração de energia elétrica de fontes renováveis em áreas da União destinadas à reforma agrária. Pelo texto, poderão se beneficiar da lei pessoas físicas ou jurídicas organizadas em cooperativas e associações que representem assentados. Para viabilizar a geração de energia limpa nos assentamentos, a proposta assegura acesso prioritário a linhas de financiamento em bancos públicos e prioridade no licenciamento de obras de rede elétrica. O projeto também permite que o excedente de energia de microgeração e de minigeração distribuída seja adquirido por distribuidoras ou órgãos públicos. De acordo com o relator, deputado Júlio Lopes, do PP do Rio de Janeiro, o projeto cria a possibilidade para que cerca de 1 milhão de famílias acessem novas fontes de renda por meio da comercialização de excedentes energéticos. Na opinião do parlamentar, ao permitir que essas famílias instalem e operem usinas de energia limpa, o projeto cria um ambiente de negócios favorável ao cooperativismo e ao associativismo rural.
5: É um projeto que tem um mérito muito especial de dar àquelas pessoas que estão em áreas destinadas à reforma agrária, portanto, pessoas que não têm propriedade, que não têm terra, que não têm outras possibilidades de desenvolverem projetos de energia e, a partir desses projetos, terem uma capitalização, terem uma renda. E eu entendi que isso será de grande valia para a capitalização dessas áreas mais pobres do Brasil, ajudando essas populações menos assistida.
4: O projeto, que cria incentivos para a geração de energia renovável em assentamentos da reforma agrária, ainda será analisado pelas comissões de Agricultura, de Finanças e Tributação e de Constituição e Justiça. Da Rádio Câmara de Brasília, Maria Neves.
22: Marcelo Moraes, do PL do Rio Grande do Sul, é favorável ao projeto que atualiza as regras do crédito fundiário para a compra de imóveis rurais. Segundo o deputado, a proposta torna a política de acesso à terra mais justa ao considerar as diferenças de preços entre as regiões do país.
18: Marcelo Moraes afirma que os limites atuais estão defasados e dificultam o acesso de agricultores familiares ao programa. Para ele, a medida fortalece o crédito fundiário, amplia a inclusão produtiva e contribui para o desenvolvimento regional e a segurança alimentar.
13: Esporte.
22: Arthur Oliveira Maia, do União da Bahia, é autor da proposta que proíbe a publicidade, a propaganda e o patrocínio de apostas de cota fixa, as chamadas bets, em todo o país. O projeto ainda veda a contratação de influenciadores, atletas e celebridades para divulgar as apostas.
18: O texto proíbe também o patrocínio de eventos e a utilização de marcas de bets em estádios, arenas e outras instalações. Arthur Oliveira Maia acrescenta que 20% da área de exposição das plataformas de apostas deve ser destinada a alerta sobre os riscos do jogo.
13: Ciência e tecnologia.
22: Fernanda Coelho Filho, do União de Pernambuco, solicita a criação da Frente Parlamentar em Defesa do Programa Espacial Brasileiro. O deputado entende que o colegiado pode colaborar com a formulação de políticas públicas voltadas para o setor espacial e de inovação tecnológica.
18: Fernando Coelho Filho afirma que a iniciativa visa fortalecer a soberania nacional com o desenvolvimento de programas em telecomunicações e monitoramento climático e territorial. Ele argumenta que a frente vai atuar para garantir recursos orçamentários para o setor.
22: Antônio Doido, do MDB do Pará, celebra a aprovação na Câmara de projeto que impede o bloqueio de recursos do Fundo de Universalização dos Serviços de Telecomunicações. Ele ressalta a importância do FUST no financiamento de ações para ampliar o acesso à internet no país.
18: Antônio Doido avalia que a medida pode assegurar mais recursos para levar internet de qualidade a escolas públicas, áreas rurais e comunidades que ainda não têm atendimento adequado. O texto também prevê mais investimentos investimentos para a infraestrutura das próprias operadoras.
21: Juscelino Filho, do Maranhão, é favorável ao projeto que estabelece novas regras para o compartilhamento de postes de energia elétrica por empresas de telecomunicações. A proposta busca ampliar a organização das redes e garantir acesso isonômico à infraestrutura.
18: O texto atribui à ANEEL e à Anatel a definição das regras técnicas e econômicas do compartilhamento e prevê prazo de 5 anos para regularizar ocupações irregulares. A proposta, que tem o apoio de Juscelino Filho, também incentiva a modernização da infraestrutura.
13: Segurança Pública.
21: Mário Frias, do PL de São Paulo, defende ampliar o prazo da prisão temporária em investigações de organizações criminosas e associações criminosas de alta complexidade. A medida vale para casos que dependam de provas como quebras de sigilo e análise de dados digitais.
18: Pela proposta, a prisão temporária poderá durar até 40 dias, com possibilidade de prorrogação por igual período, mediante decisão judicial fundamentada. Segundo Mário Frias, o texto também estabelece prazo de 30 dias para o Ministério Público se manifestar após a conclusão do inquérito.
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13: Justiça.
21: Felipe Francischini, do Podemos, do Paraná, quer reforçar a proteção patrimonial da mulher na dissolução do casamento ou da união estável. Ele defende que medidas de bloqueio e proteção de bens não poderão atingir imóveis ou outros bens dados como garantia em financiamentos.
18: Felipe Francischini afirma que a medida evita que bens que ainda pertencem juridicamente ao banco ou a outro credor sejam incluídos na proteção patrimonial. Segundo o deputado, a intenção é assegurar que as medidas incidam apenas sobre bens efetivamente disponíveis.
13: Últimas notícias.
21: O jornal Câmara dos Deputados irá a Salvador nesta sexta-feira para mais uma gravação itinerante da Voz do Brasil nos estúdios de emissoras da Rede Câmara de Rádio.
18: Lado a lado, um âncora da Rádio Câmara de Brasília e um âncora da emissora local vão apresentar as principais notícias do dia. O programa gravado em Salvador irá ao ar na próxima segunda, dia 31.
21: Termina agora o jornal Câmara dos Deputados, produzido pela Rádio Câmara, com trabalhos técnicos de Everson Urani e apresentação de Márcio Aquiles Sardi e Val Monteiro. Boa noite.
18: Uma ótima noite. Você fica agora com o Minuto do TCU.
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1: Uma e 24.

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7: Bom dia, povo de Caetité! 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
8: Bom dia, Dionísio!

0: fala, a senhora desce, como é que chama? Já tá soltando o velho, já logo sei.
1: Ai. Meu amor.
0: 6:06. Bom dia, os pessoais do meu sertão, os pessoais do meu sertão, vai acordando, deixa eu ver o que é isso aqui. Deixa eu ver que bagunça é essa que esses meninos deixou. Muita gente vai acordando cedo, já vai dando notícia, já vai dando notícia.

0: pessoais vai acordando cedo, vai dando notícia que tá assuntando o velho. Bom dia. Bom dia vocês que tá nas roças. Bom dia vocês que tá na cidade, vizinhança toda. Bom dia.
1: Louvado seja Nosso Senhor Jesus Cristo, e para sempre seja louvado, meu filho.
0: Ei, pessoal vai acordando sempre, já vai trouxendo as orelhas do raio para assuntar vocês. Vocês que tá nas roças, vocês que tá na cidade, vizinhança toda, bom dia. Não se aperreie, não se espante, que o velho tá com vocês toda hora e todo instante.
1: O bonito, cheiroso, profissional,
0: falando de cheiroso, o velho hoje tá no cheiro de incenso, menino, que eu vou te falar, viu? Oh, o cheiro de sabão em pó com que boa. Pessoal,
1: muitas mensagens já vai chegando. Com o padre Binho de Ena, lá do Embuzeiro, já acordou cedo, né, Binho? Um abraço pra você, meu filho.
0: Viu? Muita gente vai acordando cedo, já vai apanhando no véio. Pessoal, vai acordando cedo pra apanhar no véio.
2: Olá, compadre Dionísio, bom dia, tudo bem com você? Comigo isso tudo ótimo. Compadre, se for possível, você roda a música pra mim do Círio de Goiás, pra mim aí, Barquinha de Ouro, viu? Me fala seu compadre masculino, quem fala?
0: Ei!
2: Mas tudo bom, né?
0: Ah, sim.
2: Falou, compadre.
0: Aí, meu filho.
2: Bom dia. Passei que eu tô na escuta, viu?
1: Bom dia pra você também, meu filho. Compadre Marculino, lá de Maniaçu, já acordou cedo, já tá assuntando, velho. Muita gente vai acordando cedo, já vai...
3: Olá, velho Dionísio, bom dia. Quem fala aqui é Zico. Eu só ouvi seu programa todos os dias. Eu gostaria, Dionísio, se você botasse no foguete todos os flamenguistas e você rodasse pra mim aí o hino do Palmeiras. Viu? E gostaria que você passasse a música pra mim também de top 10. Ofereço pra minha esposa Ana Paula Cardoso, meu sogro Santana lá em Gazeira, Dona Maria lá em Gazeira também, pro meu cunhado Juscelio, pra minhas cunhadas e todos que estão escutando o seu programa.
1: Mas vai gente no foguete, viu, menino? Vou juntar um rebanho de flamenguista, vou levar tudo pra lua. Foi que dia foi, moço? Eu tô bem com o bichinho, vai, vai. Você pode fazer foguete, fala uns 10 foguetes. Já fiz 3, tem 3 foguetes já no jeito. Já vai. Samear um cara de flamenguista de lá de riba pra baixo.
0: Véi, bom dia.
1: Mande um abraço pra Jean aqui do Lajeado dos Gatos, viu? Minas Gerais.
0: E bota a cigarra pra cantar pra ele acordar. A cigarra vai cantando, a cigarra cantar, pessoal vai acordar cedo. Pessoal do meu sertão.

0: Essa cigarra do velho tá cantando meio desafinada.
1: 6:06, muita gente vai acordando.
2: Dia, velho, meio tá, tudo bem? A Desleite da rua Piauí. Queria pedir uma música, visto pra meu filho Fabrício, minha família fez um buzeiro, todos meus colegas do supermercado Rebouça, e tu estiver nesse seu maravilhoso programa. Tenha um bom dia.
1: Amém, minha filha. Bom dia pra senhora também. Muita gente vai acordando cedo, vai dando notícia. Bom dia, véi, bom dia. Gostaria de assuntar uma música, oferecer para todos da minha família, pro senhor. E o Flamengo, véi, perdeu, Flamengo perdeu. Flamengo perdeu, por isso que eu falo com você, gente. Flamengo, quem é o Flamengo na fila do pão, gente? Nada. Um abraço pra você, viu, Letícia? Letícia Adriele, lá de Formosa 1, já acordou cedo. Bom dia, minha filha.

0: Eis e tanta, muito
1: Bom
0: bem.
1: dia, velho Johnny. Já tô aqui conta do seu programa. Eu queria que você
0: Ei!
1: tocasse uma música de Juan de Gamão Branco, a música do Ananás, oferecido pra minha tia Zal, lá no Alto Cruz do Observatório, e pra Silvana, lá em Campinas, e pra todos que estiverem escutando.
0: Amém, viu, compadre Manelli? Compadre Manelli já acordou cedo. Pessoal, vai acordando cedo, mano. Pessoal, vai acordando cedo, já vai soltando o véi, né? Muita gente vai soltando o véi. Bom dia. Deixa eu ver que mais já acordou. Olha, compadre Natalino Silva já acordou cedo também. Já trouxe as orelhas do raio pra apanhar no véi. Bom dia, meu filho. Deus dá virtude, eu sei. É menino bom, é pedra 90, esse menino. Esse menino tem futuro na vida. Compadre Natalino Silva, Deus que dá virtude, eu sei, meu filho. Educado, gentil, hein? Onde viajar, até bênção me dá. Bênção, velho, te abençoe, meu filho. 6:09, 6 horas, mais 9 minutos, 6:09. Carlinho e família convida a todos, né, para a terceira carreata de carro de boi, que vai ser dia 19 de setembro, na sua residência, lá de Contenda. Viu? E à noite vai ter forró com Neném Banda, Sprayboy do forró e Amizade do forró. Viu? Carlinho agradece a presença de todos que for lá, viu, gente? Isso mesmo que o velho tá falando. 6 horas mais 10 minutos. 6 horas mais 10 minutos.
2: Bom dia, velho. Bom dia, velho. Bora acordar, cuida. Bora tirar o leite. Manda uma alusão aí pra Marreta e Cid Solar e pra todos os ouvintes da rádio, né? E então, bom dia e Deus abençoe aí vocês, velho.
0: Amém,
2: Tudo de
0: meu
2: bom
0: filho.
2: pra você, velho. Cuida,
0: Amém.
2: aperta.
0: Bom dia pra você também, compadre Marreta. Já acordou cedo, né, Marreta? Um abraço pra você, tá assuntando, velho. Muita gente vai acordando cedo, já vai trouxendo as orelhas do raio para assustar o velho. Bom dia. Jessilene também já acordou, dizendo que já ligou o raio para assustar o velho. Pessoais do meu sertão. E não se aperreie, não se espante, que o velho tá com vocês. Toda hora e todo instante. Pessoal, Lagoa Real já acordou, oi. Um abraço pro pessoal de Lagoa Reais. Pessoal de Biaçu C, bom dia. Pessoal de Rio do Antônio. Pessoal de Bitira. Pessoal de Tanque Novo também já acordou. Pessoal de Gaporã também já acordou.

0: Obrigado, gente. Obrigado. Legal.
1: Que o véio vai prosseguindo, véio vai prosseguindo. 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

0: Mais 32 minutos. 6:32 já o tempo vai passando, o velho vai falando. As horas certas que é pra vocês não perder os compromissos de vocês. Compadre, o da oficina já acordou, já tá fazendo um cafezinho, né, meu filho? Ah, compadre, um cuscuzinho com ovo frito pro riba. Ah, mas dá sustância. Um cuscuzinho com ovo frito pro riba dá sustância medonha. 6:33, muita gente vai acordando cedo. Bem, bom dia, tudo bem com o senhor? Mande um alôzinho pra nós aqui de Carinhanha, na Bahia. Um abraço aí pro pessoal de Carinhanha, na Bahia. Mande um alôzinho pra minha esposa Suliene. Mande um alô pra mim, o Reginaldo Brito, viu? Um alô pra dona Medina na fazenda Pedra Grande, município de Catité, no Brasil. Amém, amém. Véi, bom dia. Quem fala aqui é Eduarda de Formosa. Eu quero mandar um alôzinho pra minha tia Poliana, nas Alagoas, e toda a minha família. Viu? Um abraço aí pra vocês, minha gente. Vocês vão acordando cedo, vai soltando, véi. Bom dia. Arô, bom dia.
1: Bom dia, velho Dionísio. Bom dia, ouvintes educadores. Eu sou Zenilton de Lagoa do Mato. Velho, se for possível, você roda uma música aí pra mim. Tinha um Carreiro e Pardinho, Neguinho Parafuso. Ofereço pra todos os ouvintes que estão na sintonia, todos que estão ligados no programa aí do velho. E que Deus abençoe. Tenha uma ótima semana. Valeu, velho. Deus abençoe. Fica com Deus.
0: Tchau, tchau. Meu filho. Deus abençoe o senhor também. Compadre Zenilton, lá de Lagoa do Mato, já acordou cedo, né? Parece que os flamenguistas querem tomar, gente. Parece que os flamenguistas murchou. Acho que está com medo de balão, bicho. Tô sentindo que está meio veaco, viu? O povinho veaco no mundo é o estado dos flamenguistas. Eu acho que eles ficam com medo de ir pra lua. Hoje, graças a Deus, não apareceu nenhum flamenguista pra me perturbar. 6:35, véi, bom dia. A quem fala que é Jailson da Maiada, manda um alôzinho pra nós e manda um alô pra Vaninho José da Silva, na Maiada. Fazer uma garrafada pra ele, que tava meio rupiado este dia. Compadre Vaninho, lá da Maiada, tava meio rupiado este dia. O velho vai fazer uma meizinha. O velho vai fazer uma meizinha.
2: E aí, velho, como é que tá o senhor, velho? Tudo bem, velho? Mandou um aqui pra nós, velho. Tô com a música de Amado Batista, velho. Borboleta Azul. Feliz para todos ouvindo seu programa, principalmente para o meu Ciro, velho.
0: Amém, meu filho.
2: Estou aqui ligadinho no seu programa, viu, velho? Seu programa é maravilhoso. Fica com Deus, velho. Um abraço.
0: Amém, minha filha. Comadre Liliane, lá da Cristina, já acordou cedo, né, minha filha? Deus que ajuda você. Deus que abençoe você e sua família, pessoal da Cristina. Deus dá virtude a você e tudo. Deus dá virtude, eu sei tudo. Um dia eu vou aí ver, eu sei tudo. Com fé em Deus. Hora dessa, compadre Sereno já acordou, que ali acorda é cedo, viu? Um abraço também pra compadre CDO, lá da Cristina. Pessoal da Cristina vai acordando e vai dando notícia. 6:36, muita gente vai acordando cedo, vai dando notícia que tá assuntando o véi. Arô, bom dia. Bom dia.
3: Bom dia, véi. Aqui é Edito Lagoa Clara. Quero pedir uma música aí. Quero oferecer para Pedilho, que tá lá no Botoporã, na Escola Agrícola. Elane Mazé, lá no Tengue Novo, mais Eduardo. Todo o pessoal aqui de Lagoa Clara. E para você, Maria, lá no Macaúba. Todos que estão ouvindo, que essa rainha é tão boa, velho. Tenham um bom dia.
0: Bom dia, minha vinha. Um abraço para a senhora também, lá na região de Botuporã, pessoal de Macaúba. E vai acordando cedo e vai soltando, velho. Pessoal, vai acordando cedo pra apanhar no véio.
4: Bom dia, velho Danilo. Estou com a mão pra Turina, tentar sair com ele. Apareço pra minha mãe ali, só com meus irmãos. meu sobrinho, pra tu te ouvir. Tocou um dímulo do Flamengo aí pra nós.
0: Olha, pareceu um bom doido. Dia. Pareceu um doido aí pedindo do Flamengo. Ai, 6:37. 6:37, comadre Lúcia Alves, lá do Núcleo 1 de Urandi, também já acordou cedo, né, minha filha? Deus ajuda a senhora, comadre Lúcia. Deus dá virtude, eu sei tudo, hein? Pessoal de outro, pessoal bom, pessoal bacana, pessoal de Urandi. Ele chega lá, aquela pensão com a gente, o véio chegou, Ah! 6:38, deixa eu ver quem mais já acordou, compadre João da Caçamba já acordou, né, João? Um abraço pra você, João. Ei, deixa eu ver quem mais já acordou. Muita gente vai acordando. 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

Mais 42 minutos. 6:42, meu filho. Véi, bom dia. Aqui é Marco Suel de Maniaçu. Passa o hino do Flamengo. Mais um que vai pra lua. Bote aí. Tem um rebanho de gente, Maniaçu. Um rebanho de flamenguista que de lá que vai. Aqui tem umas 5 folhas. Só de gente da região de Maniaçu, flamenguista que vai. Tem um cara do lado de cá também. Tem um pessoal do lado de Brejim que vai, né? Tem um pessoal lá de Santa Luzia que vai também. Pessoal de Pajéu do Vento, tem um rebanho. E todo canto tem. Todo canto que vem é flamenguista. Eu vou levar, botar tudo no foguete. Vou botar tudo no foguete. Riscar fogo no rabo do foguete. E chamear ser tudo pra lua. Essa semana vou lá na lua só pra poder já limpar o lugar, assim, deixar todo lugar organizado. Acho que eu vou na lua essa semana. Não sei se eu já levo os dois flamenguistas, mas eu acho que eu vou levar com o padre Dino flamenguista lá da mata de Maniaçu, vou levar ele logo. Vou levar com o padre Zé da Mata também, já vou levar logo, mas eu, viu? Com o padre Galego da Fazenda Ilha, flamenguista, já vai mais eu logo lá, pra nós ver o lugar dos flamenguistas ficar. E com o padre Aparecido da Barraca de Verdura também, já vai mais eu logo adiantando a viagem, viu? Professor Tião, flamenguista também, já vai mais eu nessa carrada. Vou levar uma carrada de gente lá, mas eu primeiro, só pra conhecer o lugar da lua lá. Depois eu volto pra poder levar o restante. Agora vai ter 10 foguetes. Já tô começando a fazer os foguetes, já fiz 2 foguetes. Ai, 6:44. Véi, bom dia. Mande um alôzinho pra Tereza no Fundão. Obrigado, gente. Que tá colhendo mais uma rosa no Jardim da Existência. E eu desejo tudo de bom pra ela. São os votos de toda a família, comadre Liliane e toda a família, né? Parabenizando comadre Tereza lá no Fundão, que tá escutando o programa do véi. Bom dia. Deus dá virtude, saúde, paz, alegria, felicidade, um rebanho de coisa boa. Em nome de Jesus.

0: 6h51, né? Faltando 9 minutos.
1: Bom dia, velho Dionísio. Como é que tá o senhor, velho?
0: Tô assim, minha
1: e
0: filha,
1: aí,
0: pelejando.
1: Véio, foi a festa, velho.
0: Foi pra festa, viu,
1: velho? Não, só
0: me gastou, só lá deprecado.
1: Ela achou muita velhinha lá pra dançar, velho. Deve estar boa, né, velho?
0: É de velho.
1: Ô, velho, passa a desejar um dia abençoado pra toda a minha família, pra todas as famílias ouvintes, pra o senhor e toda a sua família, pra toda a equipe educadora e família, pra todos meus amigos e amigas que estão na escuta, tá bom, velho? Pra todos que me pedem alô, mas às vezes é muita gente, eu não posso falar pra um, tem que falar pros outros também, não dá tempo, então, falo pra todos os amigos e amigas, tá? Que o Pai, o Filho e o Espírito Santo abençoe cada um de vocês e toda a família de vocês, tá bom, velho? Passa a música aí, velho.
0: Amém.
1: Os 10 mandamentos, mas não é o 10 mandamentos do amor, não, 10 mandamentos de Deus, viu, velho? Aquela música lá. Acho que é o 10 mandamentos que chama. Aí o senhor passa aí pra mim, ou então nos 4 cantos da casa, viu, velho? Fica com Deus, velho, seu programa é lindo. Um abraço, velho, um abraço pra todos. Deus abençoe a todos.
0: Amém. Deus abençoe a senhora também. Deus dá virtude a
2: senhora. Olá, velho, Dionísio, e aí, velho? Tudo beleza? O Flamengo, você tá aqui ao vivo e a cores, viu, velho? E você sabe informar que dia que o Flamengo vai jogar, velho? Fala aí pra nós saber, valeu, velho?
0: Eu vou dar notícia.
2: Um abraço pra todos os flamenguistas.
0: Eu vou saber, rapaz, dar notícia de Flamengo, rapaz. Quem fica com o cambalacho com o Flamengo é o Céu, mas eu vou saber do Flamengo, gente. Oxe, eu só sei de uma coisa, que eu já falei pra vocês. Só sei que vocês vai tudo é pra lua. Vou deixar vocês lá. Vou levar só uma cabaça d'água, uma rapadura e deixar lá pra vocês. 6h53. Ei, compadre Miudinho de Gaporã também já acordou cedo, né, compadre Miudinho? Forte abraço, meu filho. Bom dia, véi. Aqui é Alexandre de São Paulo. Quero mandar um bom dia pra minha sogra Vanúzia. Te amo, sogra. Olha que maravilha. Alexandre de São Paulo mandando um abraço pra sogra dele. Amém, meu filho. Deus ajuda. Véi, bom dia. Já tô na escuta. Deixa eu ver quem acordou.
3: Véi, bom dia, véi. Ô, véi, manda uns parabéns aí pra dona Isabel, véi.
0: Hã?
3: Lá na Lagoa das Porteiras. Hoje ela tá fazendo aniversário, véi.
0: Deus dá virtude pra ela, véi. Bom dia. Eu sou Giovana, hein, Giovana? Tá bom, minha filha? Falo de São Paulo. Quero mandar alôzinho pra minha mãe, Vanusa, de Campinas, Santa Luzia. Ela é sovinte de todos os dias, velho. Aí, Giovana, lá de São Paulo, lá no Brasil. De São Paulo, no Brasil. É. São Paulo é Brasil, né? Acho que São Paulo é. São Paulo lá no Brasil. Mandando um alôzinho pra manhinha dela, Vanusa de Campina, que tá escutando, véi, bom dia. Um abraço aqui pra compadre Seu Miguel, mais comadre Mirandi, pessoal lá de Lajeiro dos Gatos, Minas Gerais, tá escutando, véi. Um abraço pra Jean, um abraço pra Nete, todo pessoal de Minas Gerais que tá escutando, véi, bom dia. Lá tem os chimã gostoso, né? Lá de Minas Gerais, eles fazem muito chimã lá, é, os pão de queijo, bota queijo dentro. Tem uns que bota até coisa dentro, ovo frito dentro do chimã, carne dentro do chimã, é o mais gostoso. Compadre Binho já acordou, né, Binho? Lá de Passagem da Areia, obrigado, meu filho, pela audiência. Topei que ele lá de Maniaçu estudia. Menino bom, né? Me dá benção até hoje. Até hoje, compadre Binho me dá benção. Obrigado, Binho, pela audiência.
4: Bom dia, velho. Aqui é Lucien Roça Grande, velho. Manda um bom dia pra todos os meus filhos aí, velho. Um bom dia pra Bel na Brasilândia e todos que tiver lá no escuta, velho. Um bom dia pra você, velho. E manda esses Flamengo e tá satisfazer, velho.
0: Ah! O véio já vai-se embora. O véio já vai-se embora. Madre Santa já acordou. Véi, bom dia, mande um alôzinho pra meus pais, seu Delmino e comadre Maria, lá no Mucambim de Lagoa Reais. Comadre Santa Miranda já tá escutando. O Flamengo, isso tudo pra baixo, da época, o negócio de Flamengo, é pra casa de Flamengo. O véi já vai, o véi já vai. Comadre Terezinha do bairro da Paz também já acordou. Grande abraço, minha filha, pra você e toda a família. O véi já vai se embora. Amanhã cedo o véi volta. Amanhã cedinho o véi volta com as bênçãos de Deus, com as graças divinas, que o Senhor abençoa nós. Levei um trupicão ontem, olha. 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
2: Presente em seu
3: Zé Valdo Carvalho Teixeira, pelos nossos irmãos e irmãs falecidos, Osano Messias de Brito, Jorge Pereira Guedes, José Maria dos Santos, Plácido José de Oliveira Santos. Hoje, aliás, Placídio, né? Placídio José de Oliveira Santos. Eles estão hoje completando o sétimo dia do falecimento. E ainda Anísia Moreira Malheiros, 30 dias. E Manuel Batista Silva, 30 dias. E Ivanilde Oliveira Vilas Boas, 1 ano. Nós cumprimentamos os familiares, os seus entes queridos que vieram hoje rezar pelo descanso eterno deles. Os demais falecidos: Monsenhor Oswaldo Pereira de Magalhães, ontem fez 13 anos do seu falecimento, mas como não houve celebração ontem, não é? Aurora Pereira da Silva, 2 anos. Evandra do Couto Brito, 6 anos. João Carlos da Silva, 2 anos. Lourivaldo de Jesus Santos, 8 anos. Pedro Araújo Figueiredo, Alessi Batista. Irmãos e irmãs, que a palavra de Deus nos inspire a corrigir o que precisa de mudança em nossa vida, cultivando misericórdia e verdade. Celebremos com fé e esperança. Preside, Monsenhor Ademar. Iniciemos com o canto de entrada.
4: No.

0: Inclinai, Senhor, o vosso ouvido para mim e escutai-me. Salvai vosso servo, que confia em vós, meu Deus. Tende compaixão de mim, Senhor, pois clamei por vós o dia inteiro. Em nome do Pai, e do Filho, e do Espírito Santo.
1: Amém. Amém.
0: A graça de nosso Senhor Jesus Cristo, o amor do Pai, a comunhão do Espírito Santo estejam convosco.
2: Bendito seja Deus que nos reuniu no amor de Cristo.
0: A todos vocês, o meu fraternal bom dia.
1: Bom dia.
0: Sejam todos bem-vindos e bem-vindas à nossa celebração desse 21º domingo, 21ª semana do tempo comum. A missa vai ser celebrada em todas as intenções que há pouco foram anunciadas pelo nosso comentarista. Eu quero lembrar a missa de ação de graças, Zé Valdo Carvalho Teixeira, pelo sucesso da cirurgia. Quatro intenções de sétimo dia. Osano Messias de Brito, Jorge Pereira Guedes, José Maria dos Santos e Placídio José de Oliveira Santos. Essas quatro missas de sétimo dia. A missa de 20º dia, Anísia Moreira Malheiro. E a missa de 1 ano de falecimento, Ivanilde Oliveira Vilas Boas. E as outras intenções que foram anunciadas. E agora, meus irmãos e minhas irmãs, reconheçamos os nossos pecados para celebrarmos dignamente os santos mistérios. Confessemos os nossos pecados.
2: Confesso a Deus Todo-Poderoso e a vós, irmãos e irmãs, que pequei muitas vezes por pensamentos e palavras, atos e omissões, por minha tão grande culpa. E peço à Virgem Maria, aos anjos e santos, e a vós, irmãos e irmãs, que rogueis por mim a Deus, nosso Senhor.
0: Deus Todo-Poderoso, tenha compaixão de nós, perdoe os nossos pecados e nos conduz à vida eterna.
1: Amém.
0: Oremos. Ó Deus, que uni os corações dos vossos fiéis num único desejo, conceder ao vosso povo amar o que ordenais e esperar o que

0: Leitura da segunda carta de São Paulo aos Tessalonicenses. No que se refere à vinda do nosso Senhor Jesus Cristo e à nossa união com Ele, nós os pedimos, irmãos, não deixeis tão facilmente transtornar a vossa cabeça, nem vos alarmeis por causa de alguma revelação ou carta atribuída a nós, afirmando que o dia do Senhor está próximo. Que ninguém vos engane de modo algum. Deus vos chamou para que, por meio do vosso evangelho, alcanceis a glória do nosso Senhor Jesus Cristo. Assim, portanto, irmãos, ficai firmes e conservai firmemente as tradições que vos ensinamos de viva voz ou por carta. Nosso Senhor Jesus Cristo e Deus nosso Pai, que nos amou em sua graça e nos proporcionou uma consolação eterna e feliz esperança, animem os vossos corações e vos confirmem em toda boa ação e palavra. Palavra do Senhor.
1: Graças a Deus.

0: Publicai entre as nações, reina o Senhor. Ele firmou o universo inabalável, e os povos ele julga com justiça.
1: O Senhor vem julgar nossa terra.
0: O céu se rejubile e exulte a terra. Aplauda o mar com que vive em suas águas. Os campos com seus frutos rejubilem.
1: O Senhor vem julgar nossa terra.
0: E exultem as florestas e as matas na presença do Senhor, pois ele vem. Porque vem para julgar a terra inteira, governará o mundo todo com justiça e os povos julgará com lealdade.

0: Senhor esteja convosco.
1: Ele está no meio de nós.
0: Proclamação do Evangelho de Jesus Cristo, anunciado por São Mateus.
1: Glória a vós, Senhor.
0: Naquele tempo, disse Jesus: ai de vós, mestres da lei, fariseus hipócritas, pagais o dízimo da hortelã e da erva doce do cominho e deixai de lado os ensinamentos mais importantes da lei, como a justiça, a misericórdia e a fidelidade. Vós devereis praticar isto sem, contudo, deixar aquilo. Guias cegos, vós filtrais o mosquito, mas engolis o camelo. Ai de vós, mestres da lei, fariseus hipócritas, vós limpais o corpo, o copo e o prato por fora, mas por dentro está cheio de roubo e de cobiça. Fariseus hipócritas,

0: limpa primeiro o copo por dentro, para que também por fora fique limpo. Palavra da salvação.
1: Glória a vós, Senhor.
0: Pelas palavras do Santo Evangelho, sejam perdoados os nossos pecados.
1: Amém.
0: Meus queridos irmãos e irmãs presentes aqui na catedral, e também a minha saudação aos nossos irmãos que estão nos acompanhando através da nossa rádio educadora Santana FM, 45 anos no ar, 45 anos de evangelização nas terras sagradas do sertão. Bem, meus irmãos e minhas irmãs, como nós lembramos no início da missa, nós estamos celebrando a 21ª semana do tempo comum. E nós estamos celebrando a missa naquelas intenções que foram anunciadas. E nós vemos aqui no Evangelho Jesus fazendo duras críticas contra os fariseus e mestres da lei, chamando-os de hipócritas. Ai de vós, fariseus e mestres da lei, pagais o dízimo da hortelã, da erva doce, do cumim, e esqueçais, deixais de lado aquilo que é mais importante na lei, que é a prática da justiça, o amor fraterno. Vocês deveis pagar o dízimo, mas também praticar o mais importante, que é o amor a Deus, o amor ao próximo, prática da justiça. Ai de vós, cegos, lavais os pratos por fora e estáis com o coração cheio de ira, de corrupção e de maldade. Filtrais um mosquito e engolis um camelo. Portanto, Jesus está criticando esses fariseus, porque é um grupo de pessoas hipócritas, fingidos. Tudo que eles faziam é para aparecer, é para chamar a atenção. Eles gostavam de ocupar os primeiros lugares na sinagoga e nos banquetes, justamente para chamar a atenção. E em outra passagem do Evangelho, Jesus diz: esse povo me louva com os lábios, mas o coração dele está longe de mim. É inútil o culto que eles me prestam, porque são ensinamentos humanos. Portanto, meus irmãos e minhas irmãs, Jesus condena, portanto, os fariseus, a hipocrisia, o fingimento deles, mas ele é misericordioso para com os pecadores arrependidos. Então vamos agora ficar de pé e vamos apresentar as preces da comunidade. E depois de cada prece, vamos responder: Senhor, escutai a nossa oração.

0: para que toda a igreja e cada um de nós saibamos discernir os sinais da presença de Deus em nossas vidas e permaneçamos firmes na fé, rezamos.
1: Senhor, escutai a nossa oração.
0: Para que nossa comunidade seja sempre um testemunho de justiça, misericórdia e fidelidade, seguindo os ensinamentos de Cristo em palavras e ações, rezemos.
1: Senhor, escutai a nossa oração.
0: Para que aprendamos a unir a vida de oração, o serviço aos outros e a responsabilidade com a missão, vivendo a fé de forma coerente, rezemos.
1: Senhor, escutai a nossa oração.
0: Para que todos os falecidos sejam acolhidos no reino da glória, rezemos.
1: Senhor, escutai a nossa oração.
0: Para que os familiares dos falecidos sejam consolados por Deus, rezemos.
1: Senhor, escutai a nossa oração.
0: Pelos aniversariantes do dia, para que eles sejam concedidas a paz, a saúde, a fé e longos anos de vida, rezemos.
1: Senhor, escutai a nossa oração.
2: Senhor, escutai as nossas orações e aquelas preces também que estão no silêncio do coração de cada um de nós. E tudo isso, Senhor, nós os pedimos, vós que viveis e reinais para sempre.
1: Amém.

0: Orai, irmãos e irmãs, para que o meu e o vosso sacrifício seja aceito por Deus Pai Todo-Poderoso.
1: Receba o Senhor por tuas mãos este sacrifício para a glória do seu nome, para o nosso bem e de toda a sua santa igreja.
0: Senhor, pelo único sacrifício do vosso Filho, adquiris para vós um povo de adoção filial. Concedei benigno na vossa igreja os dons da unidade e da paz, por Cristo nosso Senhor.
1: Amém.
0: O Senhor esteja convosco.
1: Ele está no meio de nós.
0: Corações ao alto.
1: O nosso coração está em Deus.
0: Demos graças ao Senhor nosso Deus.
1: É nosso dever e nossa salvação.
0: Na verdade, é digno e justo. É nosso dever e salvação dar-vos graças sempre em todo lugar. Senhor Pai Santo, por vosso amado Filho Jesus Cristo, Ele é a vossa palavra pela qual tudo criastes. Ele é o nosso Salvador e Redentor, que se encarnou pelo Espírito Santo e nasceu da Virgem Maria. Ele, para cumprir a vossa vontade, adquirir para vós um povo santo, estendeu os braços na hora da sua paixão, a fim de vencer a morte e manifestar a ressurreição. Por isso, com os anjos e todos os santos, proclamamos a vossa glória, dizendo a uma só voz:
1: Santo, Santo, Santo, Senhor Deus do Universo, o céu e a terra proclamam a vossa glória, hosana nas alturas. Bendito que vem em nome do Senhor, hosana nas alturas.
0: Na verdade, ó Pai, vós sois santo e fonte de toda santidade. Santificai, pois, esses dons, derramando sobre eles o vosso Espírito, a fim de que se torne para nós o corpo e o sangue de nosso Senhor Jesus Cristo.
1: Enviai o vosso Espírito Santo,
0: estando para ser entregue, e abraçando livremente a paixão, Jesus tomou o pão, pronunciou a bênção de ação de graças, partiu e o deu a seus discípulos, dizendo: tomai todos e comei, isto é o meu corpo, que será entregue por vós.

Do mesmo modo, no fim da ceia, Jesus tomou o cálice em suas mãos e, dando graça novamente, o entregou a seus discípulos, dizendo: tomai todos e bebei, este é o cálice do meu sangue, o sangue da nova e eterna aliança, que será derramado por vós e por todos para a remissão dos pecados. Fazer isto em memória de mim.

0: mistério da fé e do amor.
1: Todas as vezes que comemos deste pão e bebemos deste cálice, anunciamos, Senhor, a vossa morte, enquanto esperamos a vossa vinda.
0: Celebrando, pois, o memorial da morte e ressurreição do vosso Filho, nós vos oferecemos, ó Pai, o pão da vida e o cálice da salvação, e vos agradecemos porque nos tornaste dignos de estar aqui na vossa presença e vos servir.
1: Aceitai, ó Senhor, a nossa oferta.
0: Suplicante vos pedimos que, participando do corpo e sangue de Cristo, sejamos reunidos pelo Espírito Santo num só corpo.
1: O Espírito nos una num só corpo.
0: Lembrai-vos, ó Pai, da vossa igreja que se faz presente pelo mundo inteiro, que ela cresça na caridade, em comunhão com o Papa Leão, com o nosso bispo José Roberto, os bispos do mundo inteiro, os presbíteros, os diáconos e todos os ministros do vosso povo.
1: Lembrai-vos, ó Pai, da vossa igreja.
0: Lembrai-vos dos vossos filhos, filhas, sétimo dia de falecimento, Osano Messias de Brito, José Pereira Guedes, Jorge Pereira Guedes, José Maria dos Santos, Placídio José de Oliveira Santos. 30 dias de falecimento, Anísia Moreira Malheiros. Um ano de falecimento, Ivanilde Oliveira Vilas Boas. E os falecidos, Monsenhor Oswaldo Pereira Magalhães, 13 anos. Aurora Pereira Silva, Evandra do Couto Brito, João Carlos da Silva, Lourivaldo de Jesus Santos, Monsenhor Manuel Batista Silva, 30 dias, Pedro Araújo Figueiredo e Alessi Batista. Que chamasse deste mundo a vossa presença, tendo sido sepultado com Cristo na sua morte no batismo, participe igualmente da sua ressurreição. Lembrai-vos também, na vossa misericórdia, dos outros, nossos irmãos e irmãs, que adormeceram na esperança da ressurreição, e de todos que partiram desta vida, acolher junto a vós na luz da vossa
1: vossa paz. Concedei-lhes, ó Senhor, a luz eterna.
0: Enfim, nós os pedimos, tende piedade de todos nós e dá-nos participar da vida eterna com a Virgem Maria, Mãe de Deus, São José, seu esposo, os apóstolos, Senhora Santana e São Joaquim, e todos os santos que neste mundo viveram na vossa amizade, a fim de vos louvarmos e glorificarmos por Jesus Cristo, vosso Filho. Por Cristo, com Cristo e em Cristo, a vós, Deus Pai Todo-Poderoso, na unidade do Espírito Santo, toda honra e toda glória, por todos os séculos dos séculos.

0: agora, meus irmãos, com muita fé e amor, nós vamos rezar a oração que Jesus nos ensinou. Pai nosso que estás no céu, santificado seja vosso nome, venha a nós o vosso reino, seja feita a vossa vontade, assim na terra como no céu. O pão nosso de cada dia nos dai hoje, perdoai as nossas ofensas, assim como nós perdoamos a quem nos tem ofendido, e não nos deixeis cair em tentação, mas livrai-nos do mal. Livrai-me de todos os males, ó Pai, e dai-nos hoje a vossa paz, ajudado pela vossa misericórdia. Sejamos sempre livres do pecado e protegidos de todos os perigos, enquanto aguardamos a feliz esperança e a vinda do nosso Salvador Jesus Cristo.
1: Vosso é o reino, o poder e a glória para sempre.
0: Senhor Jesus Cristo, disseste aos vossos apóstolos: eu vos deixo a paz, eu vos dou a minha paz. Não olheis os nossos pecados, mas a fé que anima a vossa igreja. Dá-lhe segundo o vosso desejo a paz e a unidade, vós que sois Deus com o Pai e o Espírito Santo.
1: Amém.
0: A paz do Senhor esteja sempre convosco.
1: O amor de Cristo nos uniu.
2: Cordeiro de Deus,
1: que tirais o pecado do mundo, tende piedade de nós. Cordeiro de Deus, que tirais o pecado do mundo, tende piedade de nós. Cordeiro de Deus, que tirais o pecado do mundo, dai-nos a paz.

0: Provai e vede como o Senhor é bom. Feliz aquele que encontra no Senhor o seu refúgio. Eis o Cordeiro de Deus que tira o pecado do mundo.
1: Senhor, eu não sou digno de que entreis em minha morada, mas dizei uma palavra e serei salva.
0: Sangue de Cristo nos guarde para a vida eterna.

0: Quem come a minha carne e bebe o meu sangue tem a vida eterna, e eu o ressuscitarei no último dia, diz o Senhor. Oremos. Senhor, nós vos pedimos, realizai plenamente em nós a obra redentora da vossa misericórdia. Em vossa bondade, levai-nos a tão alta perfeição, que, reconfortados pela vossa graça, em tudo possamos agradar-vos, por Cristo nosso Senhor.
1: Amém. Amém.
2: Lembramos que hoje haverá a celebração eucarística no Alto do Cristo, às 19h30. E queremos lembrar também que a Arquidiocese de São Salvador da Bahia está no ano jubilar, 350 anos de Arquidiocese, mas de diocese é mais antiga, mas ela está comemorando este ano de 2026, o ano jubilar dos 350 anos. E a nossa diocese, juntamente com a diocese de Barra e Ilhéus, foram desmembradas da Arquidiocese. Estas três dioceses, a de Caetité, de Ilhéus e Barra, representantes destas dioceses já fizeram uma programação na Rádio Excelso da Bahia. Aqui de Caetité já fez o padre Eutrópio e Monsenhor Ademar. Foi no domingo passado, às 6h30, às 6 horas da manhã, houve uma programação muito bonita. A fala do padre Eutrópio, falando sobre a nossa diocese, e logo em seguida a do padre Ademar. Esta programação do padre Eutrópio e de Monsenhor Ademar, ela será apresentada na Rádio Educadora na sexta-feira após a missa. Então a gente pede, vocês que estão nos escutando, uma programação muito bonita, fala da nossa diocese, toda a história da nossa diocese, e é importante a gente conhecer, lembrando pela passagem dos 350 anos, o ano jubilar da Arquidiocese de São Salvador. Vai, Monsenhor Ademar. Monsenhor Ademar mesmo fez a participação, foi entrevistado lá, e nós vamos repetir na sexta-feira após a missa aqui da manhã.
0: E assim, meus irmãos, minhas irmãs, estamos agora nos instantes finais da nossa celebração. Nesse vigésimo, nós celebramos a missa da 21ª semana do tempo comum. E a missa foi celebrada em todas essas intenções que foram anunciadas. E nós esperamos que Deus nosso Senhor tenha acolhido as nossas preces, as nossas orações. A missa termina, vamos voltar para nossas casas, nossos afazeres, nossos trabalhos, e que esse dia seja um dia abençoado para todos nós, e nada de mal possa nos acontecer. Ave Maria, cheia de graça, o Senhor é convosco. Bendita sois vós entre as mulheres, e bendito é o fruto do vosso ventre, Jesus. Santa Maria, Mãe de Deus, rogai por nós, pecadores, agora e na hora de nossa morte. Amém. Senhora Santana e São Joaquim,
1: rogai por nós.
0: Jesus, Maria, José,
1: a nossa família vossa é.
0: O Senhor esteja convosco.
1: Ele está no meio de nós.
0: A bênção de Deus Todo-Poderoso, o Pai, o Filho e o Espírito Santo.
1: Amém.
0: Vamos em paz, que Jesus nos acompanha hoje e sempre.
1: Graças a Deus.
0: Louvado seja nosso Senhor Jesus Cristo.
1: Para sempre seja louvado.
0: Bom dia. dia a todos.
1: Bom dia.
2: Voltamos aos nossos
1: e pelo
2: desejamos
1: mundo
2: a todos
1: eu
2: um
1: vou,
2: bom dia. Continuemos com a nossa programação
1: cantando
2: normal
1: teu
2: da nossa
1: amor,
2: rádio. Pelo ex-benefício da Catedral Senhora Santana.

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1: 7:46.
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0: 9, muito bom dia a todos e a todas. Sejam todos bem-vindos ao nosso Jornal da Manhã, que está começando na manhã desta terça-feira, 25 de agosto do ano 2026. Bom dia, Silvano Silva.
1: Bom dia, Paulão. Bom dia, ouvintes do Jornal da Manhã.
0: E vamos às manchetes do dia.
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0: Às 7:59. Relator do fim da escala 6x1 promete apresentar relatório ao Senado esta quinta-feira.
1: INSS inicia nesta terça-feira pagamento de benefícios e auxílio de agosto.
0: Manifesto na Câmara de Vereadores de Caetité pede revisão da Zona Azul para trabalhadores.
1: SUS inicia serviço de teleatendimento em saúde mental para mulheres.
0: Jerônimo aparece à frente de ACM Neto em nova pesquisa para governo da Bahia.
1: No nosso Jornal da Manhã, estamos batendo um papo com o Roberto Laranjeira, ele que é o presidente do Conselho Diretor Executivo da Fundação Hospitalar e Maternidade Senhora Santana de Caetité, trazendo informações importantes para os nossos ouvintes.
0: Essas e outras notícias a partir de agora no nosso Jornal da Manhã.
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3: Bom dia, meu amigo Paulão. Bom dia, meu amigo Silvano.
1: Bom dia, Hugo.
3: Bom dia a todos os ouvintes da Educadora FM, em especial ao programa Jornal da Manhã. Você de Brejinho das Ametistas, Santa Luzia, Maniaçu, Boa Vista, você da cidade, da zona rural e do campo, receba o nosso bom dia neste momento, o nosso carinho e nosso abraço.
0: Muito bem, Hugo. 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
1: Forte abraço a todos. Valeu, Hugo Jardel, claro, brilhantando com as informações lá das Óticas Visual e Clínica de Olhos Visual aqui no nosso Jornal da Manhã. 8h16, daqui a pouco de volta com outras informações, inclusive um bate-papo com o Roberto Laranjeira, né?
2: Isso, da Fundação Hospitalar Senhora Santana, ele está trazendo informações aí para os nossos ouvintes de Caetité e região, daqui a pouquinho aqui no nosso Jornal da Manhã.

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1: São 8:28, 8:28, nosso Jornal da Manhã, trazendo agora um bate-papo com Roberto Laranjeira, ele que é presidente do Conselho Diretor, diretor executivo da Fundação Hospitalar e Maternidade Senhora Santana de Caetité. Está aqui no nosso Jornal da Manhã, passar informações importantes sobre essa instituição de saúde que já tem décadas aqui servindo Caetité e região. Registrando também a presença de Euclides Santos, ele que é do Conselho Fiscal da Fundação Hospitalar e Maternidade Senhora Santana de Caetité. E neste momento, então, nosso bate-papo com o Roberto, satisfação, Roberto Laranjeira, recebê-lo aqui novamente no nosso Jornal da Manhã. Bom dia, Roberto.
2: Bom dia, Silvano. Bom dia, Paulo.
3: Bom dia, Roberto.
2: Bom dia a todos os ouvintes da Educadora 100,7 FM de Caetité.
1: Nós temos batido papos aqui, trazendo assuntos às vezes específicos, mas importante também o geral da Fundação, os trabalhos que têm sido feitos. E gostaríamos que você pudesse dizer aí, quando vocês assumiram, qual era a realidade encontrada aí na Fundação Hospitalar e Maternidade Senhora Santana de Caetité, Roberto?
2: Silvano, para começar, primeiro eu quero agradecer o Paulo, né, você mais uma vez, pela essa oportunidade de estar aqui na nossa rádio educadora, pela oportunidade de conversar, né, com a população de Caetité e toda a nossa região. Sabemos que a educadora chega, né, bem longe, né, aqui na região nossa, né? Então, quando falamos da fundação, nós estamos falando apenas de um hospital. Estamos falando de uma instituição que faz parte da história de Caetité, que há décadas acolhe nossa população e que possui uma responsabilidade enorme com as famílias que precisam dos seus serviços. Não é, Paulo?
3: Sim.
2: Nos últimos 3 anos tivemos muitos desafios, Silvano, mas também tivemos conquistas muito importantes. E quero deixar uma coisa bem clara aqui desde o início para a nossa população. Essas conquistas não são minhas, são da Fundação. São conquistas de nossos médicos, enfermeiros, técnicos, funcionários do conselho, diretor, curador e fiscal. Parceiros e de todos aqueles que acreditam e acreditaram e continuam acreditando em nossa instituição. Não, nós apenas assumimos a responsabilidade de trabalhar. Não só trabalhar, organizar, regularizar e buscar caminhos para que a fundação pudesse avançar. E fizemos isso com muita convicção. A fundação precisa estar cada vez mais preparada para cuidar das pessoas, Paulo. Estamos lá para isso, cuidar de gente. Cuidar, não importa quem. Nós partimos, Silvano, de uma situação que a fundação... estava, né, quando, antes nós assumimos, com um passivo gigantesco, que eu não vou citar aqui, não é necessário estar citando isso aqui, né? Com a falta também de documentação, protocolos, processos, de fato, né, que a gente, mais na frente, vamos contar o resultado depois dessas organizações. Mas eu faço questão de dizer que não estamos aqui para procurar culpados, né? Cada gestão enfrentou seus desafios e seu tempo. Quando assumimos essa responsabilidade, entendemos que não seria produtivo ficar olhando para trás. Era preciso olhar para a frente, era preciso trabalhar. E foi isso que fizemos. Recebemos uma fundação com dificuldades, mas também encontramos uma instituição com história, patrimônio, profissionais e, principalmente, uma missão muito maior do que qualquer dificuldade. Cuidar de pessoas, né? E aí, Silvano, foi aonde, né, começamos pelo básico, organizar a casa. Foi um trabalho que muitas vezes a nossa população não vê, mas é fundamental. Começamos documentando a fundação, com processos, pendências por pendência, organizamos arquivos, processos internos, responsabilidades e procedimentos. Regularizamos a situação cadastral da fundação. Hoje temos uma instituição muito mais organizada documentalmente e preparada para dialogar com órgãos públicos, fiscalização, parceiros e fornecedores. é aquela parte do trabalho que não aparece, mas que faz toda a diferença para um hospital funcionar. Sobre a profissionalização da gestão, Silvano.
1: Sim.
2: Houve também mudanças. Silvano, como membro do Conselho Curador da Fundação, Euclides está aqui, Euclides Santos está aqui também como membro do Conselho Fiscal, são testemunho ocular, como nós, como indicação do Conselho Curador, que há muito tempo vinha nos pedindo que contratasse uma contabilidade externa para dar mais credibilidade a todo o processo do hospital. E fizemos. A partir daí também a auditoria externa foi realizada. Isso trouxe mais organização, né? Independência e segurança para as informações. Acredito que quem administra a instituição precisa ter coragem para ser avaliado. E nós não temos medo de auditoria. Pelo contrário, entendemos a auditoria como uma ferramenta de transparência, controle e melhoria. Nosso objetivo sempre foi construir uma gestão profissional transparente e responsável. Sabemos que temos dificuldades ainda. Temos alguns processos para serem resolvidos, mas avançamos.
1: Nós tivemos aí um momento importante também da conquista do alvará sanitário, né? Eu gostaria que você pudesse falar uma conquista que a Fundação conseguiu e tendo exatamente o alvará sanitário sendo importante que isso representa para a nossa Fundação, Roberto Laranjeira.
2: Pois é, Silvano. Muita alegria, Silvano. Alegria demais, muita alegria. Uma conquista que nos deixa muito felizes, né, Euclides? Porque o alvará sanitário representa muito mais que um documento, Silvano. Muito mais que um documento. Para conseguir essa regularização, foi necessário organizar, adequar, corrigir e cumprir uma série de exigências. E quando conseguimos o alvará, estamos dizendo para a população que a Fundação avançou na organização e no seu cumprimento das normas sanitárias. Para um hospital, isso significa responsabilidade, segurança e respeito ao paciente. É importante que a população entenda que, por trás de um alvará sanitário, existe todo um trabalho de adequação da instituição, organização dos processos e cumprimentos de protocolos. Então, quando recebemos esse documento, nós não comemoramos apenas um papel, né? Somente um papel. Comemoramos uma conquista institucional, Paulo. Comemoramos o resultado de um trabalho que envolveu muitas pessoas e que demonstra que a Fundação está avançando. E existe uma coisa ainda mais importante. Conseguir o alvará não significa que o trabalho terminou. Pelo contrário, a partir dele aumenta ainda mais a nossa responsabilidade. Precisamos manter a Fundação dentro das exigências, continuar aperfeiçoando nossos processos e trabalhando para oferecer cada vez mais segurança e qualidade para quem procura o hospital. Eu resumiria assim, Silvano. Alvará sanitário representa organização, adequação, segurança e, acima de tudo, respeito a quem mais importa, que é o paciente.
1: Importantes colocações aqui para esclarecimento dos nossos ouvintes, Roberto Laranjeira, ele que é presidente do Conselho Diretor e também fazendo parte aí como diretor executivo da Fundação Hospitalar e Maternidade Senhora Santana de Caetité, fazendo um balanço aqui das atividades desde que assumiu a direção da Fundação. Diretor do Hospital da Fundação Senhora Santana, como assim as pessoas costumam chamar. Quanto à questão da regularização, de certidões, evidente que precisa ter o funcionamento direitinho, como estão aí esses documentos hoje, a situação documental e fiscal da nossa Fundação?
2: Avançamos muito, Silvano. Conseguimos regularizar encargos e avançar na obtenção das certidões de regularidade da Fundação. Cada certidão conquistada representou uma etapa vencida. Cada obrigação regularizada representou uma dificuldade a menos. Né? A gente está hoje com todas as certidões em dias, né? Todas elas. De fato, que através dessas certidões, né, conseguimos avançar em alguns projetos que vamos estar citando aqui. Né? Mas ainda temos desafios. Não é 100% não. A gente sempre deixa transparente. A gente ainda tem questões relacionadas ainda a fazenda, né, ao fisco, em situações passadas que a gente está resolvendo ainda. Mas existem estratégias administrativas ainda que a gente tem que estar usando para a forma melhor de liquidar isso, né? Mas ainda tem, mesmo com as certidões em dias, a gente ainda tem situações para resolver ainda, Silvano. Dentro essas, que uma situação mais importante ainda, bem importante ainda dentre elas, né, que são várias, eu vou falar aqui da renovação da filantropia. Que para o pessoal de fora, o povo não vê quanto é importante esse documento.
3: Muito importante.
2: O que representa a renovação da filantropia do hospital? Porque hoje, depois da mudança da lei complementar 187, mudou tudo, todo tipo de situação dentro da entidade. Você precisa ter auditoria, né? Você precisa estar com todos os seus balancetes adequados, tudo arrumado, não pode ser de modo amador, tudo organizado para que possa passar. Se a gente perder essa filantropia, o que representava para a fundação? O que de impacto ia ter para a fundação? E isso respinga em toda a população, é claro, né? Com a renovação, a gente deixa, né, de alguns encargos, vou dizer encargos, não, alguns tributos. Vou colocar aqui a questão patronal, né, cerca de 20 a 21,5% desses impostos que a gente deixa de pagar ao fisco por detenção da nossa imunidade, né, fiscal com a conquista da renovação da filantropia, que é bem importante. A gente fala em proteger a sustentabilidade da fundação, né, para continuar a assistência à população de Caetité. A filantropia não é só um privilégio, né, é uma ferramenta para que possamos cumprir nossa missão social, nosso valor moral, né, de cuidar de pessoas. Dentro disso, Paulo, a gente vem, cada vez mais que você tem uma conquista dessas documentações, você consegue participar dos programas do governo. E agora nós estamos participando, que já falamos aqui, da nota premiada da Fazenda, né? Da Secretaria da Fazenda, né? É uma forma muito simples, a pessoa possa estar, né, se cadastrando no site da Fazenda, da Secretaria da Fazenda, e indicando a instituição, tanto instituição da saúde, quanto também da parte social, que nós temos aqui, que a gente tem muita preocupação com o pessoal do abrigo. Sim. Que a gente quer fazer uma junção aí com o abrigo, o pessoal do casarão, do Anjo Azul. E tem outras aí que a gente quer juntar também para fazer outro tipo, um grupo de parceiros para poder trazer benefícios para aqui para a cidade, para a população que necessita muito. Porque a gente fala, quando eu estava ali no fórum da fundação, né? Primeiro fórum estadual das fundações, terceiro setor, a gente vem à mente. Um dia ou dois dias com essas entidades paradas, o que representa? A gente pensa, um dia as obras sociais Irmã Dulce parada. Um dia o Aristide Maltês parado. Um dia o Martagão Gesteira parado. O que representa? A Santa Casa de Feira, a Santa Casa lá de Vitória da Conquista, a Santa Casa aqui de Caetité, que é a Fundação Senhora Santana. Sim. A Fundação lá de Paramirim. Essas entidades do serviço social também, um casarão, um abrigo, a PAI, se parar, o que representa? Olha o que representa. O pessoal, as autoridades têm que olhar o que representa realmente uma entidade dessa parar.
3: O impacto que isso vai gerar.
2: O impacto que vai gerar. Então, o terceiro setor hoje, ele gera mais de 5 milhões, bilhões de reais no país. Se eu não me engano aqui, mais de quase 5% do PIB nacional. Então tem muita importância quando você vê uma entidade dessa filantrópica, né?
3: Tem outra temática importante também que a gente tem acompanhado aí nesse desfecho de projeção da fundação, que é o projeto Amigos da Fundação. Como é que está essa temática dentro da parte funcional da fundação, Roberto?
2: Paulo, o projeto nasceu uma ideia muito simples, né? A gente tem o nosso precursor, que foi o Dr. Paulo Acácio, que teve junto com o Antônio, né? A gente foi juntos lá no sul de Minas, no Circuito das Águas. Ele tinha um irmão dele lá que falava sempre desse projeto. E a gente foi lá um tempo atrás e começamos a implantar aqui, engatilhar, não deu certo, foi, parou. E hoje a gente começou, né, a gestão que está aqui nesse momento, começamos a dar mais um pouquinho de ênfase a esse projeto, né? E o projeto está andando, nós temos...
3: É uma forma de trazer a sociedade para poder contribuir com o
2: Contribuir com a fundação e também ter os benefícios. Uhum. Né? A população que não tem condições de fazer um particular, não tem condições de ficar esperando numa fila do SUS. Né? E aí vai, o projeto ajuda a fundação de forma voluntária, não é obrigado. Ajuda a fundação e tem os benefícios, alguns descontos, né? Alguns projetos do hospital. E não só isso, aquele paciente que chega no hospital que não tem condições, não tem nem condições de ter um amigo da fundação, um cartãozinho amigo da fundação, o nosso serviço social acolhe esse paciente e tenta de todas as formas buscar ajuda, resolver o problema. Não precisa de uma ressonância, de uma tomografia, de um exame de laboratório, de um raio-x. A nossa funcionária do serviço social, Thelma, ela corre atrás, ela vai buscar, ela liga para... para o serviço público, liga para um, para outro, para a gente tentar ajudar essa pessoa. É difícil, tem uma barreira gigantesca nesse processo, mas a gente tenta fazer isso. A gente busca melhorar. E hoje o amigo da fundação está lá com o seu consultório próprio, com mais uma sala agora, conseguimos mais uma sala, e está com mais de 30 médicos lá atendendo todos os dias. É bem humilde, bem simples, na realidade, mas é com muito amor e muito carinho com as pessoas.
3: Tem outra situação também que a gente tem acompanhado no dia a dia, né? E creio que vocês acompanham isso também, até para organizar a parte funcional dessas demandas voltadas aí para na área da maternidade, né? Como é que está essa projeção aí da maternidade, o que está sendo feito para poder flexibilizar, ajustar os detalhes de atendimento?
2: Na maternidade, desde o início que eu venho falando, a gente demonstrou quando a gente conquista a documentação, a gente consegue aderir aos projetos do governo. Conseguimos credenciar a maternidade num programa chamado Programa Mãe Bahia. Né? E aí, o que acontece? A gente tem um financiamento para ajudar o serviço da maternidade, para a compra de insumos, pagamento de alguns profissionais. Apesar do valor, é um valor pequeno, mas ajuda muito. Mas nós temos uma dificuldade na escassez de profissionais especialistas. Né? Nós temos essa defasagem nessa região toda, nós temos defasagem aí de médicos obstetras, pediatras. Então, isso dificulta muito, né? na hora da contratação, a gente não consegue encontrar. Né? E dentro do programa é uma exigência ter um obstetra, tem um pediatra, tem um anestesista, né? Então, mas a gente tem, mesmo com a dificuldade, tem alguns que estão nos ajudando, né? E aí a gente está seguindo com o projeto. É novo. Começou com a fundação no meados de junho do ano passado, né? A gente conseguiu o credenciamento. E estamos seguindo aí. Está melhorando cada vez mais o projeto, está adequando, né? A gente está tem os cursos, né? As capacitações da CESAP para estar ali nos orientando como que é que deve funcionar esse programa. Mas está rodando, a maternidade está funcionando. Nós temos a obstetra, nós temos pediatra, nós temos os enfermeiros obstetra. Claro que nem todo dia nós temos um obstetra, nós temos um cirurgião para dar o suporte, nem todo dia tem. Por quê? Pelo financiamento baixo e pela falta de profissionais na região, especialistas na região. Isso é fato. Não dá para competir com a região que tem um maior poder aquisitivo, uma empresa, né? Tem o Estado, paga melhor, né, para essas entidades com gestão estadual. A gente não tem condições de competir com o valor que é repassado para a fundação. Então, nós temos essa grande dificuldade, né, em conseguir, em trazer profissionais, em atrair esses profissionais para ficar aqui. Muitos ficam por gostar muito da fundação. A gente agradece muito, porque aqueles que estão ali é porque gostam mesmo da fundação, porque o valor é muito pequeno, muito suficiente.
1: Roberto, com referência aos recursos, aí você fala no assunto, né, da dificuldade, essas emendas e equipamentos para um funcionamento, houve também avanços na captação de recursos?
2: Silvano, a última agora, nós conseguimos, através da CESAB, vai passar para a gente, já assinamos até o contrato, uma emenda de R$150 mil para custeio de médicos, né? Para a gente já colocou no plano de trabalho custeio de médicos, né? Nós temos aí algumas emendas também, que eu, no outro momento, quero estar falando aqui, as emendas municipais, né? Impositivas municipais. Depois a gente quer fazer um agradecimento no futuro e mais na frente, em outro programa que não é a pauta, para agradecer os parlamentares do município, os de fora também, que sempre estão ajudando a fundação. A gente está buscando outras saídas também para a fundação. Essa emenda mesmo que vai chegar agora é muito importante, né, para a gente estar garantindo o pagamento dos médicos, né, até o final do ano, pelo menos médicos de plantonistas, né, do hospital, não os de sobreaviso, que já é outro formato. E a gente conseguiu junto com a CESAB, depois que a gente regularizou a documentação, a CESAB declarou apta a fundação a receber qualquer recurso. A fundação está apta a receber recurso, qualquer recurso, programas, e a gente inclusive estava em Salvador semana passada discutindo esses assuntos, né, para a gente poder melhorar aqui a fundação, caçar outra fonte de receita também, né, para poder melhorar. E dentro dessa questão da emenda, a gente tem ali a reforma, né, oriunda também de emendas impositivas dos nossos parlamentares aqui do município, né, que eu depois quero vir para falar os nomes de cada um, agradecer mesmo de coração. A primeira etapa já está em fase final, a primeira etapa dessa reforma da ala do SUS. A gente pensa muito no SUS, né? A gente não pode fazer tudo de uma vez, que o hospital não pode parar, então você tem que parar um pedacinho de uma parte do hospital, realocar esses leitos para outro local ali dentro do hospital, para depois estar dando seguimento. Não pode fazer de uma vez. Ah, está demorando 6 meses, mas não podemos correr, porque é um hospital. Não pode parar, não pode ter um momento de quebrar a parede, não pode ter ruídos em certo momento, né? O paciente está ali do lado, tem que ter o máximo de cuidado.
1: Roberto, na verdade, nós até disponibilizaremos aqui o tempo para outro momento, né, que você possa voltar aqui e falar das emendas, e, enfim, são muitas coisas importantes acontecendo e que a comunidade poderá ajudar mais ainda. E se trata de uma instituição de saúde de décadas de existência, por isso que nossa Rádio Educadora disponibilizará aqui outros momentos para bate-papo dessa natureza, que a gente possa manter o nosso público por dentro do que está acontecendo no nosso querido hospital, na maternidade Senhora Santana, que depois se transformando na Fundação Hospitalar e Maternidade Senhora Santana de Caetité.
2: Silvana, assim, eu queria falar só um pedacinho, eu sei que o tempo, já estou extrapolando o tempo. A gente tem um programa novo também no hospital, que é a valorização dos profissionais. Como de praxe, muito falam, educação continuada. Mas nós criamos um programa novo lá no hospital agora, a valorização dos nossos profissionais. Então, nós temos faculdades, universidades credenciadas junto ao hospital, umas que a gente consegue bolsa de estudos, outras não. Então, aquelas que a gente consegue bolsas de estudo, inclusive agora quero fazer um agradecimento diretamente à Unicesumar, né? Um abraço à Juliana Moreira, né?
1: Sim.
2: No último contrato nosso, assinamos um valor robusto para bolsas de estudo para nossos funcionários. Nós criamos uma comissão para estar dirimindo a situação dessas bolsas, né? Um edital lá interno no hospital, essas pessoas aderem. E quem passar nesse edital vai conseguir bolsas para curso de enfermagem, graduação de enfermagem, graduação da área de nutrição, fisioterapia, administração, ciências contábeis, enfim, várias outras aí que tem disponível aqui no polo, no aqui, polo, junto com Juliana, na Unicesumar. E outras também que a gente tem, na UNIFG, a FIP e outras aqui do município menores, assim, que a gente está conseguindo para isso aí incentivar aos funcionários, a capacitar esses funcionários. Isso já começou, desde o ano passado a gente já está fazendo esse tipo de... Era sorteio, hoje não é mais sorteio, hoje é um edital, cumprindo algumas regras, e sempre ajustando. Cada vez mais a gente vem melhorando isso aí. Aí a gente pensa, não pulando o assunto, se a fundação é autossustentável, já está resolvido os problemas. Não está resolvido todos os problemas da fundação. A fundação tem muito ainda que fazer, tem muito, muito. A gente adquiriu no último momento aí mesmo as poltronas que o hospital não tinha. Foram 22 poltronas para os pacientes SUS. O paciente sentava em cadeira simples de plástico, com risco tremendo. A gente foi lá, conseguimos, através de orientação do nosso querido Monsenhor, que nos sempre ajuda, para a gente ter que adquirir através de sua nota premiada, o que o resultado deu, né? O resultado de comprar bolsas para as pessoas, poltronas para os pacientes, né? Ajudar os pacientes, os acompanhantes,
1: tá ficar sentado ali a noite toda numa cadeira, tem uma poltrona agora confortável.
2: É uma poltrona confortável que dá mais condições, é isso que a gente pensa, né?
1: É importante, aí vem a ajuda do povo ao comprar, fazer esse cadastro na Secretaria da Fazenda para esse momento importante, como o Roberto colocou aqui, da nota premiada Bahia. Você cadastrando pode escolher uma instituição de saúde da parte social e você estará ajudando. Quando faz uma compra, você está ali contribuindo também com essas instituições, que vai servir aí para comprar a poltrona, por exemplo, os recursos que vieram, e garantindo assim um conforto melhor para os acompanhantes, que às vezes ficava a noite toda ali numa cadeira e agora tem uma poltrona mais confortável para os acompanhantes e dos pacientes da ala SUS. E aqui, Roberto, vamos ter outro momento também assim disponível, importante. A gente percebe a necessidade de que a gente possa comunicar para o público e até mesmo as pessoas entendendo o que pode fazer também para melhorar cada vez mais essas condições do funcionamento e que é algo relacionado à saúde, que é importante para todos nós, né?
2: Silvano. Então, Silvano, para finalizar, eu quero, assim, como falei em poltronas, mas tem vários equipamentos que a gente vem ajustando, porque sem eles, sem esses equipamentos, sem essa modificação da estrutura, a gente não conseguiria o tão sonhado alvará sanitário, que é uma conquista gigantesca para a Fundação, que é o último alvará, se não me engano, foi adquirido em 2021. Né? E esse alvará agora, este que nós conseguimos agora, foi através de muita luta de todos. Eu quero fazer um agradecimento especial, né, a todos os membros do Conselho Curador, Conselho Diretor, né, Conselho Fiscal, a todos os nossos funcionários, né, todos eles, sem distinção nenhuma, todos eles, que nos ajudaram nessa tarefa, e não podemos deixar de ficar regularizando ainda, continuar esse rito, né, de regularização de tudo que tem, para a gente não deixar perder esse alvará, né? Que perde, se não continuar ajustando, seguindo as normas, a gente vai perder. Inclusive agora a gente está lá com 2 arcos cirúrgicos e vai ter que baritar a sala do centro cirúrgico, que não era baritada, né? Uma sala que a gente teve que baritar. E é um trabalho bem, bem extenso para fazer isso. Tem que parar ali no mínimo 15 a 30 dias uma sala do centro cirúrgico, fazer uma logística tremenda para poder conseguir fazer isso. Então a gente só agradece demais a toda a equipe da Fundação, a todos os funcionários que estão ali, todos eles, né? Queria também fazer um parênteses aqui, agradecer a Silvana Portela, que vem nos ajudando muito com a sua experiência, né? E a toda a nossa equipe, só é um agradecimento lá no fundo mesmo, muito especial. E a todo, dentro desse todo, dessas pessoas, eu queria deixar registrado, né, assim, a confiança do Conselho Curador, do nosso presidente, Monsenhor Alex Adriano, que representa muito mais do que uma presença no Conselho, representa apoio, representa confiança, serenidade e compromisso com a Fundação.
1: Perfeito. Portanto, aqui estaremos sempre à disposição e agendaremos um outro momento, Roberto, para dar continuidade, na verdade, né, sobre esses assuntos tão importantes da Fundação Hospitalar e Maternidade Senhora Santana de Caetité. Portanto, tivemos aí a participação do Roberto Laranjeira, ele que é presidente do Conselho Diretor, diretor executivo da Fundação Hospitalar e Maternidade Senhora Santana de Caetité, registrando também a presença de Euclides Santos, do Conselho Fiscal da referida Fundação, aqui no nosso Jornal da Manhã. Temos essa participação. Daqui a pouquinho estaremos de volta com o nosso Jornal da Manhã.

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4: O nosso Jornal da Manhã já chegando ao fim. Estamos de volta amanhã, logo após a missa. Agora, Pedro Silva com Show da Manhã até meio-dia. Meio-dia voltaremos para apresentar o programa informativo. Até lá.
5: Forte abraço a todos e até amanhã, se Deus quiser. Bom dia.

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beleza, meu Brasil? Bom dia, salve, salve, sintonia. E aí, tudo bem por aqui? São 9:11. Muito bom dia pra você que faz a nossa audiência show. Galera massa, chegamos, hein? Chegamos com tudo, super terça. Hoje é o dia 25 de agosto de 2026, isso mesmo. Manhã de sol na cidade mais agradável da Bahia. Estamos, portanto, iniciando a nossa edição show prometida ontem no finalzinho do programa. E graças a Deus, estamos aqui juntos, né? Com a proteção dele, para mais uma super manhã show. Manhã abençoada. Que Deus abençoe você em todas as suas atividades, tá? E acompanhando a nossa programação, a gente vai procurar fazer o máximo possível para tornar essa sua manhã muito mais leve ainda. Já tá bacana? Pois é, a partir de agora, sintonizando 100,7 MHz, como você está, a gente pede a bom Deus que nos dê inspiração para que a gente possa transformar a sua manhã num momento muito mais leve. Tá certinho? Estamos chegando com tudo, assumindo o comando da nave ZYV560, Educador FM 100,7, presente no seu coração. Eu sou Pedro Silva, o show do rádio, a partir de agora rolando as melhores aqui no seu dial.

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0: Muito bem, a partir de agora você podendo pedir o seu som através do nosso WhatsApp 99907-1007, no Manda que a gente atende, tá certinho? 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Gente, logo mais às 10, nós vamos receber aqui no show os nossos amigos Julierme, popularmente conhecido como Espirro, e também vamos trazer aqui a nossa querida Kátia Malheiros, isso. O Espirro e a Kátia Malheiros, eles vão falar sobre a 20ª edição do evento que vai acontecer aqui no Sopro de Vida, é o Renascer, isso. E também falar sobre o show de prêmios. Eles vão anunciar aqui, falar os prêmios, falar como a pessoa deve fazer para conseguir o passaporte para concorrer aos prêmios e falar também sobre a participação dessa juventude, tá? Então a galera já naquela expectativa, logo mais às 10 a gente recebe Espirro e Kátia Malheiros aqui na nossa programação show para uma conversa super bacana. É isso aí, por aqui são 9:15, muito bom dia, a partir de agora só música legal, só música bacana pra você, vem comigo.

0: Fechando a primeira participação de toda uma sequência, né? Com Caia Noite, Guns N' Roses e mais nenhum de nós, Jota Quest, Cazuza, Dire Straits e Biquíni Cavadão. Super time! Manda um abraço aqui pra toda a galera que tá nos acompanhando através do nosso aplicativo e também do portal educadorasantana.com.br. Nesse momento, temporariamente, nossa emissora fora do ar, para quem estava nos acompanhando através do rádio, né? Muita gente hoje já faz o seguinte, quando o rádio sai do ar lá, é coisa rara acontecer, mas quando acontece, o pessoal já percebeu que a rádio saiu do ar, nos transmissores, né? Aí já migra, já vai lá pro aplicativo e também pro portal. Então você que fez isso, ao perceber que a nossa emissora teve aquele, né? Aquele blackout, digamos assim, no transmissor, então você migrou pro portal e também pro nosso aplicativo. Então seja bem-vindo, seja bem-vindo aqui nessas duas plataformas. Os nossos técnicos já foram informados e já estão buscando providências no sentido de restabelecer o som também através dos nossos potentes transmissores. Tá certinho? São 9h48, bom dia, salve, salve, numa boa, voltando já já, hein? Segura aí.
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9: 9:56.
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Beleza, meu Brasil, de volta, porque são 10h10, estamos ao vivo na Educadora 100,7, presente no seu coração, claro, ao vivo através da rede, do nosso aplicativo Educadora FM 100,7, também do nosso portal educadorasantana.com.br. Como já informamos, o nosso parque de transmissão foi impactado, muito provavelmente, por uma queda brusca de energia, e os nossos técnicos já se dirigiram para lá, justamente para buscar aí uma tentativa de restabelecer o nosso som também para o receptor rádio, através dos nossos transmissores. Mas enquanto isso, a gente prossegue aqui através da rede, que aliás, muita gente já habituou, como falamos há pouco, ao perceber que quando esporadicamente a nossa emissora sai do ar, lá nos transmissores, né? O pessoal já migra, vai lá para a rede, porque aqui a gente não sai do ar, né? No nosso aplicativo, nem tampouco através do nosso portal educadorasantana.com.br. Portanto, Brasil, são 10h12, estamos ao vivo!

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São 10h13. Dá um giro ali pelo nosso WhatsApp, né? 99907-1007, para mandar aquele alô, aquele bom dia super bacana. Alô, Gislane, ela está no bairro Nossa Senhora da Paz, acompanhando a nossa programação. Diz: bom dia, Pedro, estou na sintonia. Passa uma música para mim, filho, ofereço para mim, Pedro, ofereço para minha filha, Maria Cecília. Valeu, Gislane, um abração para você e pra Cecília, curtindo a nossa Educadora 100,7 numa boa, aí no bairro Nossa Senhora da Paz. Ô, Carmen, bom dia, minha querida, como vai, tudo bem? Carmen sempre nos acompanha através do receptor rádio, né? Mas ao perceber que houve essa parada momentânea, né? Provavelmente ela migrou também, foi lá pro nosso aplicativo. Bom dia, viu, Carmen? Tá na Praça Bacupari, em Igaporã, Bahia, sempre acompanhando a nossa Educadora. Sirlene de Maniaçu, bom dia, Sirlene, ligadinho no programa também, aquele abraço, salve, salve. Quem mais tá com a gente através do 99907-1007, mandou alusão também para Maria da Conceição, da Fazenda Tabu, região de Santa Luzia. Ela pede um som do Gustavo Lima e oferece para todos que estão acompanhando o programa, pede aqui a escolha do show. Valeu então, Maria Cecília, super abraço para você, salve, salve.

0: Liga do Fito Canso.
1: Super Natanzinho Lima na programação Show do Seu Rádio. Até quando? Além do Natanzinho Lima passando por aqui, Nando Moreno e Rio Negro Solimões, Chapeludo, Donas do Bar, e Zé Neto e Cristiano Raipada. E ainda, Gustavo Lima, fala comigo. São 10h27. Muito bom dia pra você que faz a nossa audiência ao vivo. Brasil, a gente volta já já, hein? Segura aí.
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6: 11:09.

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beleza, meu Brasil? Bom dia, salve, salve, sintonia 11:26 ao vivo da Educadora 100,7 presente no seu coração. Deixa a gente mandar aquele alô, aquele abraço super bacana mais uma vez para o pessoal que está nos ouvindo agora através do rádio. Isso porque assim que nós começamos o programa, fomos, claro, enfim, surpreendidos aí com uma queda brusca de energia lá no nosso parque de transmissão. Queda de energia essa que afetou outros setores também da nossa cidade, tanto bairros como parte da zona rural, nessa ala ali, nessa região onde está o parque de transmissão da nossa emissora, no Alto da Serra. E desde o momento em que houve a suspensão do nosso serviço para o rádio, nós permanecemos aqui na rede, através do nosso portal educadorasantana.com.br e também através do nosso app, do nosso aplicativo Educadora 100,7. Inclusive, uma entrevista que nós iríamos fazer hoje, uma conversa que teríamos com Espirro e Kátia Malheiros, nós reprogramamos para amanhã às 10 horas. Isso porque eles vieram aqui, estiveram aqui, ficaram conosco um tempinho aqui no estúdio, né? Aguardando o restabelecimento do som via rádio, através dos nossos transmissores. Mas como demorou esse restabelecimento, só agora há pouco isso aconteceu. Então a gente reprogramou a entrevista para amanhã às 10 horas. De maneira que houve essa interrupção do fornecimento de energia. E a gente não saiu do ar para a internet, né? Através do nosso portal nem do nosso aplicativo. Mas para o pessoal que nos acompanha através do rádio, que sem dúvida alguma é o nosso principal, ou é a nossa principal forma de nos fazer chegar ao público, né? Então esse público que ficou naquele momento, que horas a rádio vai voltar? Será que vai voltar? Voltou! E agora já estou falando diretamente com você aqui na nossa Educadora FM 100,7 presente no seu coração. Ou falando com você também, porque já estávamos falando com o pessoal da internet. Certinho? Legal, né?

Muito bem, mandar um alôzão aqui pra minha querida ouvinte. Cadê o nome dela? Vamos lá, vamos pra mensagem, depois a gente acha o nome dela, né? Oi, Pedro, bom dia, meu querido, tudo bem? Porque comigo tá tudo maravilhoso, como sempre. Que bacana, né? Tô adorando. Se possível, passa uma música com o Willy Vaqueiro. A gente tocou no meio da programação hoje o Willy Vaqueiro, né? Ela deve ter curtido numa boa aí. Dedico a todos que estão em sintonia. Dedico também pra todos que estão, enfim, conectados aí no programa, pra você que é um sensacional comunicador diferenciado. Ô, minha querida, muito obrigado, viu? Tenha uma excelente manhã, viu, Pedro? Bom trabalho, beijos do ouvinte de sempre. Irani, pronto, não disse que acharia o nome dela? Minha querida Irani, super beijo pra você, viu? Tá em Mucambil, município de Lagoa Real, acompanhando a nossa programação show, que beleza. Ô, Pedro, bom dia, aqui é Wanda, eu quero ouvir uma música e ofereço pra minhas amigas Lúcia e Lila, obrigado. E tenha um bom dia. Eu que agradeço, obrigado, viu, minha querida Wanda. Ela pede Sandro e Santiago, despedida. Maravilha. Quem mais com a gente? Oi, show, bom dia. Aqui é Solange de Campinas, Santa Luzia. Estou aqui conectada no seu maravilhoso programa. Ela mandou mensagem no momento que a gente estava sem o som lá para os transmissores, né? Mas conectada na rede, muito bem. E adoro, viu? Ouço todas as manhãs. Sou a sua ouvinte, Solange. Minha querida Solange, super beijo para você. Obrigado pela audiência. Curtindo aí a nossa educadora 100,7 presente no seu coração. É, Maria da Conceição da Fazenda Tabua, Santa Luzia, tá com a gente também, né, Conceição? Obrigado pela audiência, minha querida. Ela pede um som do Gustavo Lima e ela diz aqui, ó, tá curtindo numa boa programação show. Que beleza, vamos nessa então? Educadora FM presente.

aqui. Você tem que a galera de Itabaianacetinha, galera de Alagoas também que tá marcando presença, Pernambuco, Fortaleza. Vai, meu filho.

0: agora sim, fechando, viu, Natanzinho Lima? Mil vidas, destacamos ainda Zé Vaqueiro. Desculpa-me, Zé Rodolfo. Olha quem chegou. Amado Batista, Gustavo Lima, Alucinação. Willy Vaqueiro, Amei Uma Mulher. E ainda destacamos abrindo o bloco. Eduardo Costa, Quando o Amor é Pra Valer. Deixa eu mandar um alôzão aqui pra galera de Tauape que acompanha a nossa programação show. Pois é, grande festa aconteceu aí em Tauape, né? Com as presenças de Zé Vaqueiro e Willy Vaqueiro, essas duas feras que passaram por aqui também nesse blocaço, né? 11h52, um abraço, portanto, ao pessoal de Tauape, Licínio de Almeida, Mortugaba, pessoal de Jacaraci também, curtindo a nossa Educadora 100,7 presente no seu coração. O Brasil, a gente volta já, hein? Fechando o show, segura aí.
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3: 11:56.

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0: Brasil, voltando para fechar o show, né? Mais uma vez, explicando, esclarecendo, informando aos nossos ouvintes que hoje grande parte do nosso programa foi comprometido no que se refere à transmissão através do rádio por conta da falta de energia elétrica lá no nosso parque de transmissão. Energia esta que ficou também suspensa para vários setores, tanto da cidade como também da zona rural. Portanto, que nós informamos para o nosso ouvinte e pedimos as nossas desculpas. E amanhã, a entrevista que nós teríamos hoje com o Espirro e com a Kátia Malheiros, então ela ocorrerá amanhã às 10 horas para falar sobre o 20º Renascer, a 20ª edição do Renascer, e também sobre o show de prêmios do Sopro de Vida. Tá certinho? Então, combinado. Forte abraço a todos, fiquem com Deus. Amanhã às 9, se esse mesmo Deus quiser, nós estaremos juntos aqui na nossa Educadora FM 100,7, presente no seu coração. Vem aí Silvano Silva com o programa informativo. Forte abraço a todos e até lá. Tchau.
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2: Bênção dos alimentos. Em nome do Pai, do Filho e do Espírito Santo. Nós vos agradecemos, Senhor, pelo alimento que tiveste a bondade de nos dar. Vós que pela abundância e riqueza dos vossos dons alimentais todos os seres vivos, abençoai este alimento que vamos tomar para somente conservar a saúde e a vida do nosso corpo, a fim de podermos servir-vos como mereceis. Por nosso Senhor Jesus Cristo, vosso Filho, na unidade do Espírito Santo. Amém.
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Boa tarde, são 12h08, 12h08, neste momento, início do nosso programa informativo. Na apresentação, Silvano Silva. É o nosso programa informativo, começando nesta terça-feira, 25 de agosto de 2026. 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Música.

0: Eleições 2026. Quase 1000 candidatos mudaram declaração de cor ou raça. ProUni, lista de espera, recebe manifestações de interesse nos dias 26 e 27 de agosto. PEX do fim da escala 6x1 e da segurança chegam à CCJ do Senado. Estes e outros assuntos hoje no nosso programa informativo, com apoio de Casa Ramalho e Imobiliária Caetité.
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0: Rondônia e Tocantins também devem sentir a mudança. Salário mínimo em 2027 deve ser de R$ 1.741. O anúncio foi feito nesta segunda pelo ministro da Fazenda, Dário Durigan. Atualmente, o valor é de R$ 1.621. A proposta consta no texto orçamentário definido junto com o presidente Lula e que deve seguir para o Congresso até o último dia de agosto. A Discord recorreu da decisão da Autoridade Nacional de Proteção de Dados, que suspendeu as transmissões ao vivo da plataforma no Brasil. A empresa alega que a punição foi desproporcional. A entidade determinou a suspensão até que Discord comprove a adoção de medidas para proteger menores de idade. A decisão ocorre após a morte de uma adolescente que transmitiu o próprio suicídio em grupos da plataforma. O ministro Flávio Dino, do Supremo Tribunal Federal, autorizou a Polícia Federal a acessar dados obtidos em uma operação contra a produtora do filme Dark Horse, a empresa responsável pela cinebiografia inspirada na vida do ex-presidente Jair Bolsonaro. A operação foi realizada em junho pela Polícia Civil de São Paulo e investiga suspeitas de fraudes e desvios de recursos públicos. A Fiocruz divulgou uma carta aberta aos candidatos às eleições de 2026 com propostas e temas prioritários para o debate sobre saúde e ciência. Entre os desafios apontados estão a desigualdade no acesso aos serviços de saúde, as mudanças climáticas, a violência e a desinformação. A Fundação Oswaldo Cruz defende que a saúde seja tratada de forma ampla, considerando também políticas públicas, meio ambiente, trabalho, ciência e democracia. O Atlético Paranaense venceu o Botafogo no Engenhão por 3-2 e ficou bem próximo dos líderes do Brasileirão. A partida concluiu a 24ª rodada do torneio. Hoje tem o primeiro jogo das quartas de final da Copa do Brasil e é o clássico entre Cruzeiro e Atlético Mineiro, partida que acontece no Mineirão. O Giro de Notícias é uma produção da Agência Rádio Web. Produção e apresentação, Norberto Notari. Trabalhos técnicos, Mário Melo.
1: 12:14, 12:14, tivemos o giro de notícias com o repórter Norberto Notari aqui no nosso informativo. Ele apresentou os principais destaques do momento. Agora a informação sobre os beneficiários do Bolsa Família, pagamento hoje para quem tem NIS terminado em 6.
2: A Caixa inicia nesta terça-feira, 25 de agosto, o pagamento do Bolsa Família referente ao mês de agosto para os beneficiários com o número de identificação social, o NIS, terminado em 6. Os pagamentos são realizados preferencialmente na Poupança Caixa ou Conta Caixa Tem. Com a Conta Caixa Tem, os beneficiários podem pagar contas e fazer transferências diretamente pelo aplicativo no celular. O valor também pode ser movimentado com cartão de débito da conta em comércios, unidades lotéricas, correspondentes Caixa Aqui, terminais de autoatendimento e agências da Caixa. Além disso, é possível realizar saques sem cartão nos terminais de autoatendimento e unidades lotéricas, utilizando a identificação biométrica previamente cadastrada em uma agência da Caixa. Para baixar os aplicativos Caixa Tem e Bolsa Família, basta acessar a loja de aplicativos do seu smartphone. É gratuito.
1: 12:15, hoje também pagamento para os beneficiários do Pé de Meia, nascidos em março e abril. Detalhes com a repórter Bianca Mingotti.
3: A Caixa paga nesta terça-feira, 25 de agosto, nova parcela do programa Pé de Meia para os estudantes do ensino médio regular e ensino médio da educação de jovens e adultos, a EJA, nascidos nos meses de março e abril. Além da parcela mensal, estudantes da modalidade EJA, aprovados no primeiro semestre de 2026, também recebem a parcela do incentivo conclusão. O incentivo será creditado na conta poupança Caixa Tem. E os valores podem ser movimentados pelo aplicativo Caixa Tem. O estudante pode pagar contas, fazer transferências e PIX direto no aplicativo. Além disso, pode movimentar os valores com o cartão do programa, fazendo compras e pagamentos. Para consultar as demais datas de pagamento do programa Pé de Meia, acesse o site da Caixa em www.caixa.gov.br/pé-de-meia.
1: São 12:16, 12:16. Agora a informação sobre a PEC, né? As PECs, na verdade, do fim da escala 6x1 e também da segurança, chegaram à CCJ do Senado. Carolina Prazeres tem.

0: tem os detalhes desse assunto aqui no nosso informativo. Vamos acompanhar.
1: O presidente da Comissão de Constituição e Justiça, a CCJ do Senado Federal, Otto Alencar, acertou com o presidente do Senado, Davi Alcolumbre, os dois relatores das PECs do fim da escala 6x1 e da segurança pública na comissão. A relatoria da PEC do fim da escala 6x1 foi designada para o senador Omar Assis, do PSD da Bahia. Já a PEC da segurança pública ficará com o senador Rogério Carvalho, do PT de Sergipe. As duas propostas foram encaminhadas na última sexta, dia 21, para a CCJ. A PEC do fim da escala 6x1 foi aprovada na Câmara dos Deputados em 27 de maio. O texto tem o deputado Reginaldo Lopes como primeiro signatário. A proposta altera a Constituição para reduzir a carga horária máxima de trabalho para 40 horas semanais, como informa o economista Adalmir Marchetti.
2: A principal mudança é a redução da jornada de trabalho semanal de 44 horas para 40 horas, com a garantia de 2 dias de descanso remunerado por semana, sem redução salarial. A regra geral passa a ser a jornada de trabalho 5x2, né? E pode haver outros formatos, desde que negociados coletivamente. O modelo de escala 6x1, as pessoas trabalhavam 6 dias e descansavam 1, deixa de ser aplicado. Vai ter um período de transição que ocorre em 2 etapas.
1: Nos 2 primeiros meses, a jornada máxima cairá para 42 horas semanais. Depois desse período, as empresas terão mais 12 meses para reduzir o limite para 40 horas. Já a PEC 18 de 2025, que reorganiza o sistema de segurança pública no país, foi aprovada na Câmara dos Deputados no dia 4 de março. A proposta redefine as fontes de financiamento do setor, incluindo a destinação de parte da arrecadação das apostas esportivas aos fundos nacionais de segurança pública e do sistema penitenciário. A proposta assegura como competência comum a todos os órgãos de segurança pública encaminhar, por meio de sistema eletrônico integrado, o registro das infrações penais de menor potencial ofensivo diretamente ao judiciário. Se aprovadas na CCJ, as PECs ainda precisam ser confirmadas no plenário, onde precisam conquistar o apoio de 3/5 dos senadores, o equivalente a 49 votos, no mínimo, em 2 turnos. Agência Rádio Web, produção e reportagem, Carolina Prazeres.
0: 12h19, 12h19, eleições 2026, quase 1000 candidatos mudaram declaração de cor ou raça. Quem tem os detalhes desse assunto, vamos às informações aqui, por meio da nossa, do nosso programa, trazendo os detalhes, né, que sempre chama atenção nesse período e tem sido questionamento de muitos políticos a partir da declaração. Momento de informar a justiça eleitoral qual a cor, qual a raça, e tivemos aí quase 1000 políticos mudando a questão relacionada à cor e também à raça, e isso já chamando assim a atenção exatamente o porquê desse assunto. E Felipe Medeiros tem os detalhes aqui por meio do nosso programa informativo.
3: O número de candidatos negros aumentou na última década, mas a presença de pretos e pardos ainda é menor entre os eleitos para o Congresso Nacional. Um levantamento com dados do Tribunal Superior Eleitoral mostra que 909 candidatos que disputam as eleições deste ano mudaram a declaração de cor ou raça em relação a 2022. O número representa 14,4% dos mais de 6 mil candidatos nas duas eleições. A antropóloga e pesquisadora Silvana de Amorim, que é uma mulher negra, analisa esse cenário e explica como essas mudanças podem estar relacionadas à própria construção da identidade racial.
4: O sistema de cotas e a distribuição de fundos eleitorais, eles vão criar novos incentivos econômicos e políticos, fazendo com que esse preenchimento de formulários ele passe a ser... Ele deixa de ser apenas um ato de autorreconhecimento íntimo, e ele vai passar a interagir com as regras, né, institucionais e os cálculos também estratégicos de cada partido para receber esses candidatos, né? A gente lembra quando foi colocado cotas raciais na política, muitas pessoas que são brancas quiseram se colocar no espaço reservado às pessoas negras. O partido fazia isso, né? Então, essa visão é um fenômeno, né, de essa construção social, dessa fluidez de categoria da pessoa parda também, porque no Brasil a fronteira entre ser considerado branco ou pardo é maleável e depende do olhar social e da posição que cada indivíduo ocupa.
3: Segundo o levantamento, a mudança mais frequente foi de parda para branca em 322 casos. Em seguida, aparecem 317 candidatos que declararam ser brancos em 2022 e passaram a se identificar como pardos neste ano.
4: Então deveria talvez existir a heteroidentificação no sistema eleitoral, diferente dos concursos públicos, né? Mas que viesse a evidenciar a fragilidade de confiar apenas nessa declaração individual, mas eu acredito que isso está também no imaginário social mesmo, na questão passa pelo racismo, passa pela dificuldade mesmo que as pessoas têm de se auto-identificar.
3: O TSE passou a registrar a declaração de cor ou raça dos candidatos a partir de 2014. Agência Rádio Web, produção e reportagem, Felipe Medeiros.
0: 12:23, 12:23. Novas regras ampliam renegociação de dívidas rurais. Medida permite uso de até 40% dos recursos obrigatórios. O repórter Renato Ribeiro tem detalhes.
5: O Conselho Monetário Nacional aprovou novas regras que facilitam a renegociação de dívidas rurais por bancos e cooperativas. A medida anunciada nesta segunda-feira permite que as instituições usem seus recursos obrigatórios para quitar ou reduzir débitos de produtores contratados com outras fontes. Por lei, os bancos precisam destinar 31% dos depósitos à vista para o crédito rural. Antes, esse dinheiro só podia ser usado para renegociar dívidas da própria instituição e, na prática, isso limitava o número de acordos. Com a mudança, os bancos poderão usar até 40% dessa verba para renegociações. Os juros vão ficar entre 5% e 12% ao ano, com prazo de pagamento de até 10 anos. E a medida beneficia produtores afetados por secas, enchentes ou queda nos preços do mercado agrícola. Da Rádio Nacional em Brasília, Renato Ribeiro.
0: São 12:24. Agora a informação sobre o fim da taxa das blusinhas. Setor produtivo pode ter isenção do imposto de exportação. Na verdade, está pedindo essa isenção e os detalhes com Álvaro Couto aqui no nosso informativo.
6: O presidente Lula afirmou que a taxa das blusinhas vai ser extinta nesta semana, após um acordo firmado com o presidente do Congresso Nacional, o senador Davi Alcolumbre. A cobrança de 20% sobre compras internacionais feitas por pessoas físicas de até $50 está suspensa desde maio por uma medida provisória. Se não for votada pelo Congresso Nacional até o dia 8 de setembro, a tarifa volta a incidir sobre as mercadorias. Um levantamento da Confederação Nacional da Indústria indica que a taxa contribuiu para preservar mais de 135 mil empregos e para a redução em R$4,5 bilhões da importação de produtos ao Brasil. Para o presidente da Confederação das Associações Comerciais Empresariais do Brasil, da Federação das Associações Comerciais Paulistas e da Associação Comercial de São Paulo, Alfredo Cotaiti Neto, há um temor de que, sem esse mecanismo, o setor produtivo nacional não seja capaz de enfrentar a concorrência internacional.
7: A longo prazo, se você não restabelece a isonomia, você prejudica a indústria nacional, prejudica as empresas brasileiras e prejudica a geração de emprego e renda, que está problemática no nosso país. Portanto, acho fundamental a volta da cobrança. Porém, se o governo não quer que volte a cobrança para atender o seu público, eventualmente o seu eleitorado, então dê o mesmo direito para as empresas brasileiras também poderem vender os seus produtos de $50 para baixo, ou seja, R$250, com a mesma isenção de impostos. O que nós pedimos é isonomia.
6: Cotaiti Neto também critica o momento em que a discussão é feita. Para ele, o período eleitoral dificulta a análise racional sobre o tema. Presidente da Associação Comercial Industrial do Estado do Rio de Janeiro, Igor Baldez, também defende que sejam dados meios para a indústria e varejo nacionais competirem.
8: Os altos impostos pagos pela indústria nacional e as altas cargas cobradas na questão de contratação dos colaboradores aqui no nosso país, já torna isso uma dificuldade real. Então, acho que nesse caso, ou se cobra a taxa, né, de importação sobre os produtos internacionais, ou o governo dá uma isenção sobre os produtos nacionais para que ocorra a concorrência leal.
6: A expectativa é que a matéria seja analisada durante o esforço concentrado da próxima semana, entre os dias 31 de agosto e 4 de setembro. A comissão mista que vai discutir o texto, no entanto, ainda não tem presidência ou relator. Reportagem Álvaro Couto.
0: 12:27, 12:27, ProUni. Lista de espera recebe manifestações de interesse nos dias 26 e 27 de agosto. Vamos às informações de Brasília com o repórter Cláudio Mário Carvalho.
9: A lista de espera do ProUni para o segundo semestre de 2026 recebe manifestações de interesse nos dias 26 e 27 de agosto. O procedimento é gratuito e deve ser feito pelo Portal Único de Acesso ao Ensino Superior até às 23:59 do dia 27. Podem participar os candidatos que não foram pré-selecionados nas chamadas anteriores e aqueles que não conseguiram vaga por falta de formação de turma. O resultado da lista de espera vai ser divulgado em 1º de setembro. Os candidatos pré-selecionados nessa etapa vão ter de comprovar as informações declaradas na inscrição entre os dias 1º e 14 de setembro. A documentação deve ser entregue à instituição de ensino indicada de forma presencial ou por meio eletrônico, caso a faculdade ofereça essa opção. Também é importante verificar se a instituição exige documentos complementares. No segundo semestre de 2026, o ProUni oferece mais de 471 mil bolsas em instituições privadas de ensino superior. São 219 mil bolsas integrais que cobrem 100% da mensalidade e mais de 251 mil bolsas parciais, com cobertura de 50% do valor do curso. Da Agência Rádio Gov em Brasília, Cláudio Mário Carvalho.
0: São 12:29, 12:29. Este é o nosso programa informativo, 32 anos no ar. Esta é a nossa rádio educadora, 45 anos no ar. 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E aqui é a nossa gratidão, os nossos ouvintes vêm sempre acompanhando o nosso programa informativo ao longo da sua existência aqui na nossa rádio educadora. Agora 12:30, portanto, 12:30, estamos encerrando o nosso informativo, que estará de volta amanhã ao meio-dia. Na sequência, programa do Sindsev, Sindicato de Servidores Públicos do município de Caetité, na apresentação Xavier Francisco.
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12: Convite missa de sétimo dia do falecimento de Ricardo Brito da Costa. 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
3: Alô, ouvintes da 100,7 FM, Rádio Educadora Santana de Caetité. Estamos iniciando nosso programa Conexão Sindiserve e é um prazer enorme ter você aí na nossa companhia toda terça-feira de 12h30 até as 13 horas. Hoje, dia 25 de agosto de 2026. Lembrando que a data de hoje é celebrada no Brasil como Dia do Soldado. A data homenageia o trabalho e a dedicação dos membros do Exército e das Forças de Segurança do nosso país e marca o nascimento de Luiz Alves de Lima e Silva, conhecido como Duque de Caxias, patrono do Exército Brasileiro. Então tá aí, é bom lembrar que no dia 25 de agosto é o Dia do Soldado, as pessoas, né, que trabalham no Exército, que protegem o nosso país e que dedicam, né, na segurança do nosso país, lembrando aí do nascimento de Duque de Caxias. Muito obrigado a todos vocês de Caetité, da sede. Também quero agradecer aí vocês que moram no distrito de Caetité, na zona rural, que nos escuta toda terça-feira o nosso programa Conexão Sindiserve.
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4: Parabéns, muitas felicidades. Hoje é seu dia, que alegria, vamos festejar.
3: E como é de costume, vamos fazer aqui a nossa homenagem aos aniversariantes da semana, que vai de hoje, dia 25 de agosto, até o dia 31 de agosto. Amanhã nós temos aí 4 aniversariantes, que são pessoas, servidoras públicas associadas aqui ao sindicato. A gente reserva esse espaço para fazer essa homenagem aos aniversariantes. Amanhã, dia 26 de agosto, nós temos aniversariando aí a professora Doralice Maria da Silva. Parabéns, Doralice, pelo seu aniversário. Também o servidor Leandro Lima Santiago, ele também é servidor público em nosso município. Também no dia 26 temos aniversariando aí o vigilante Gileno Cardoso da Silva, ele que faz parte aqui da nossa diretoria do sindicato. Obrigado, Gileno, pelo seu trabalho, pela sua dedicação e parabéns aí pelo seu aniversário. Também amanhã, no dia 26 de agosto, quem está fazendo, completando o ano, é a servidora Ivani Gonçalves da Silva. Parabéns, Ivani, pelo seu aniversário, que você possa estar feliz aí, juntamente com a sua família. No dia 27, temos 2 aniversariantes. Nós temos aniversariando a servidora, ela que é da saúde, técnica em enfermagem, Riclana de Cássia Nascimento Silva. Parabéns, Riclana, pelo seu trabalho na saúde, pela sua dedicação, pelo seu empenho em deixar aí as pessoas revigoradas com a sua saúde, com seu trabalho aí na atenção básica, na saúde pública. Também aniversaria da manhã, no dia 27, a servidora, ela que é merendeira no município, Vanídia Fraga Teixeira. Parabéns, Vanídia, pelo seu aniversário. No dia 28, temos também 2 aniversariantes, a professora Ana Marta Borges Cunha. Parabéns, Ana Marta, pelo seu aniversário. E também, não poderia deixar de falar, do nosso tesoureiro aqui do sindicato, vigilante em nosso município, o servidor Tarcísio Juliano de Souza Pereira. Muito obrigado, Tarcísio, pela sua cooperação, pela sua ajuda aqui nos nossos trabalhos, à frente aqui do sindicato, na diretoria executiva. E também parabéns pela sua profissão como vigilante aí na Escola Manuel Lopes. E também parabéns pelo seu aniversário, que você possa estar aí com muita saúde, com muita prosperidade, tanto na sua vida pessoal, como também na sua vida em família e na sociedade. E fechando aqui a semana, quem está aniversariando aí é outra profissional da saúde, ela também é técnica em enfermagem, o nome dela é Amélia Cristina Soares Evangelista. Então, parabéns, Amélia, pelo seu aniversário, que você possa estar aí com sua família, com muita paz e também com muita saúde para enfrentar os desafios de todos os dias que nós temos em nossa vida. E falando aí de homenagem, né? Nós queremos desejar a vocês aí, a gente sabe que a gente conquista famílias, né? Ao longo de nossa vida. Temos a família de sangue, mas a gente vai vivendo e criando laços de amizade no trabalho, na vizinhança, na cidade. E isso é importante, porque é isso que compõe aí o nosso bojo de conforto, de atenção, de saúde social, como eu costumo dizer, e a gente vai ao longo do tempo fazendo aí, né, nossos irmãos de coração. E nós todos somos isso na sociedade, para quem tem responsabilidade social e também responsabilidade coletiva. Que este dia do aniversário de vocês possa ser um dia muito especial, junto com a família e com os amigos, que vocês possam brindar um novo ciclo que se inicia com muitas realizações. E é o que desejo aqui todos nós da diretoria executiva, do Conselho Fiscal, nossos apoiadores de base, nossos colaboradores, que vocês possam estar sendo homenageados e sentindo-se homenageados por todos nós da equipe do sindicato.
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3: Em nosso quadro hoje, Alô Especial, quero mandar um alô especial, mais que especial, a todos os nossos ouvintes lá da região de Santa Luzia. Nós sabemos que vocês aí escutam toda semana o nosso programa Conexão Sindicerve, de meio-dia e 30 às 13 horas. É horário de almoço, a maioria das pessoas estão em casa com a família, ao redor da mesa, almoçando e ouvindo aqui a nossa programação, as nossas homenagens, os nossos informes. Muito obrigado a vocês aí de Santa Luzia e também das localidades aí circunvizinhas que compõem essa região aí rica, rica de pessoas que trabalham duro, acordam cedo para o sustento da família. Vocês que têm aí garra, determinação, vocês que colaboram aí em abastecer a nossa feira de Caetité nos dias de feira com a produção agrícola de vocês, agricultura familiar, material de qualidade, porque a região de Santa Luzia é rica em solo, ela também é rica em água, que vocês possam estar produzindo os seus produtos na agricultura e alimentando sua família e também ajudando, né, a alimentar a cidade e também fomentando aí as boas práticas comerciais para que vocês possam aí todo dia estar tendo a dignidade, como diz a Bíblia, né, do suor do seu rosto comerás pão. Então a região aí, ela é uma região rica de pessoas honestas, de pessoas trabalhadoras. Parabéns a Santa Luzia e também a toda a região aí que compõe esta localidade. Então o nosso alô especial tá para vocês, porque sabemos aí da atenção que vocês têm aqui ao nosso programa Conexão Sindicerve e a gente fica feliz em saber que do outro lado do rádio tem você que nos escuta, tem você que nos dá atenção e a consideração quando a gente encontra com vocês é muito grande e eu quero agradecer de coração pelo carinho e a atenção pelo nosso programa e também a minha pessoa. Um abraço forte a todos vocês aí. E para homenagear os nossos aniversariantes, também aqui para homenagear a região de Santa Luzia e todas as localidades que compõem essa região do nosso município, vamos aí ouvir uma música interpretada pela cantora Gal Costa, que fala justamente de força e fala de determinação, que é o que nós precisamos ter aí todos os dias.
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1: Quero mais uma vez aqui desejar uma boa tarde a todos os nossos ouvintes em cada cantinho aí de Caetité, tanto da sede como dos distritos, zona rural e também das cidades, né? Circunvizinhas a Caetité, que escutam aqui a Rádio Educadora, a 100,7 FM, escutando aqui também o nosso programa, né? Que está aqui passando toda terça-feira, de meio-dia e 30 às 13 horas, na apresentação comigo, Xavier, atual presidente do Sindicato dos Servidores Públicos Municipal de Caetité. Em nosso quadro hoje, Hora da Notícia, né? Vamos falar um pouco sobre nossa mensagem. Nós sempre falamos aqui sobre nosso quadro de utilidade pública e falamos sobre várias campanhas que esse mês de agosto tem. Foram muitas campanhas importantes e hoje vamos falar um pouco sobre o Agosto Verde, que fala sobre a primeira infância. O Agosto Verde chama atenção para a importância dos cuidados com a primeira infância, período que compreende os primeiros 6 anos de vida. Essa fase é determinante para o desenvolvimento físico, cognitivo, emocional e social da criança. Garantir uma infância saudável envolve acesso à saúde, vacinação, alimentação adequada, estímulos ao desenvolvimento, educação de qualidade, proteção contra todas as formas de violência e fortalecimento dos vínculos familiares. Investir na primeira infância é investir em uma sociedade mais saudável, justa e preparada para o futuro. Essa campanha traz uma mensagem muito forte que diz: cuidar da primeira infância é construir um futuro com mais oportunidades, saúde e desenvolvimento para as crianças. Então, quando a gente chama atenção aqui para o Agosto Verde, que fala sobre a primeira infância, nós também precisamos e devemos falar sobre o fomento de políticas públicas que atendam nossas crianças em todas as fases da vida. Mas neste momento vamos chamar atenção para a primeira infância, que é os 6 primeiros anos de vida, onde a criança precisa ter acesso à brincadeira, acesso à alimentação, acesso à segurança, acesso à saúde, à vacina, ao acolhimento familiar, para que ela possa ter um futuro seguro em todos os sentidos, tanto físico como também emocional. Então, tá aí a mensagem da campanha do Agosto Verde, que fala sobre a primeira infância. E falando sobre isso, no dia de ontem foi iniciada em Caetité a Semana do Bebê. Essa semana ela traz aí uma mensagem também nesse sentido, falando sobre que a primeira infância é uma maneira de você brincar hoje, fortalecer amanhã. A primeira infância prepara a criança para toda uma vida e que seja uma vida de qualidade. Eu quero também a oportunidade para agradecer a coordenadora da atenção básica do município, a enfermeira Poliana, pelo convite, porque no dia de ontem, na Casa Anísio Teixeira, foi dado início essa campanha da Semana do Bebê, onde vai tratar nas unidades básicas de saúde sobre essa temática importante que é cuidar das crianças. Muito obrigado, Poliana. Começou no dia de ontem essa Semana do Bebê em nosso município e se encerra na sexta-feira, no dia 28, na Casa Anísio Teixeira. Uma iniciativa importante da Secretaria Municipal de Saúde, porque fala aí diretamente sobre os cuidados primordiais com a criança, para que ela possa crescer e se desenvolver com qualidade. Também quero aproveitar aqui a oportunidade para parabenizar Vandilson Ribeiro, ele que já fez parte da diretoria executiva do sindicato como tesoureiro por 2 gestões, fez um brilhante trabalho, mas também nós sabemos que ele faz um trabalho importante no município sobre promover aí corridas, né, de rua no nosso município. No dia 23, no último domingo, ele promoveu aí esse evento. O sindicato, ele também levanta essa bandeira para o esporte, para a inclusão social. Falar de esporte é falar da vida, é falar de inclusão, é falar do fomento de uma atividade que promove saúde. Então, parabéns, Vandilson, pelo evento. Muito obrigado pelo convite. Foi um evento bonito, foi um evento muito organizado, como você sempre faz. Parabéns a Vandilson aí pela sua iniciativa e sabendo que o sindicato tem sim hoje no seu estatuto essa bandeira de luta para que nós também possamos ter esporte, para que as pessoas possam interagir, possam participar de uma maneira efetiva em nosso município.
0: Vamos aos informes das ações do Sindiserve.
1: Mais uma vez, nós queremos aqui dar nosso boa tarde, nossos ouvintes. Estamos aqui com o nosso programa Conexão Sindiserve, aqui pela Rádio Educadora Santana de Caetité. Na apresentação do programa, comigo, Xavier, atual presidente dessa instituição. Em nosso quadro hoje, Informes do Sindicato, queremos informar que no mês de setembro, doutor Ayrton Fraga, o nosso procurador jurídico do sindicato, que atende nas terças-feiras à tarde, de 15 em 15 dias, estará atendendo aí no mês de setembro, no dia 1º, no dia 15 e no dia 29 de setembro. Então, você, servidor público, associado ao sindicato, que tiver alguma demanda para tratar com o advogado, alguma demanda individual ou coletiva, procure o sindicato, faça o seu agendamento para receber essa assessoria. Lembrando que o escritório do Dr. Ayrton Fraga fica localizado na Travessa Professor Anísio Teixeira, número 33, no centro de Caetité, próximo ao Banco do Brasil, ali próximo à Papelaria Santana, então é próximo à CDL, então não é um local difícil de localização. Então você que precisar fazer aí a sua, ter esse atendimento, né? Mais um serviço que o sindicato oferece, entre em contato conosco e faça o seu agendamento para os dias 1º, 15 e 29 de setembro, nas terças-feiras à tarde. Também queremos informar os nossos associados, vamos elaborar um cardzinho e publicar aí nossos grupos, mas o sindicato vai estar aberto no mês de setembro, nos dias 7, que é segunda-feira, feriado, né? 7 de setembro, no dia 12, que é um sábado, dia 19 também é um sábado, e no dia 20, que é um domingo. Então, dia 7, 12, 19 e 20 de setembro, o sindicato vai estar aberto para uso coletivo do associado. Lembrando que é importante que você leve a sua carteira de identificação, tanto você que é sócio como dependente, para ser apresentada lá na portaria para os nossos porteiros, que é Fabiano e também para Marcílio. Tá aí o recado. Também nós queremos informar que nós estamos aqui organizando uma agenda de uma reunião com o prefeito, onde vai estar a diretoria do sindicato e a gestão pública, para nós falarmos, né, sobre a questão aí, já que o município conseguiu, como foi dito no programa passado, essa negociação com a dívida federal que nós tínhamos no município, uma dívida alta, por sinal, duas dívidas bastante elevadas, mas que conseguiu aí fazer a sua negociação de parcelamento. Agora o município tem uma certidão negativa nesse sentido, em relação a tributos federais. Então isso significa que nós agora podemos destravar algumas pautas nossas no município. Foi promessa do gestor público dizer que se houvesse essa negociação, que essas pautas que envolvem aqui diretamente a questão orçamentária, ele ia conseguir destravar algumas delas ou encaminhar algumas delas ainda esse ano para a casa legislativa. A reunião é nesse sentido, para sabermos quais dessas 6 pautas nós podemos aqui destravar e encaminhar para a casa legislativa, para que ali possa ser, nas comissões, o assunto ser tratado, né? Ser discutido, aprimorado e votado pela casa legislativa e depois sancionado pelo prefeito. Então nós estamos agora nesse momento de marcar essa reunião para saber qual dessas pautas podem ser destravadas esse ano, para que nós possamos aí garantir o direito social, o direito de trabalho e os benefícios que o servidor público municipal de Caetité tem e que nós estamos discutindo aí e estamos acompanhando para que possamos aí ter essa vitória, né, para o servidor público. E o sindicato está aqui trabalhando nesse sentido, acompanhando e informando constantemente. E ao falar aí do sindicato, como nós estamos falando sempre aqui, o que é o sindicato, o Sindserve, ao longo da sua existência, ele atua de forma contínua e comprometida com a defesa dos servidores públicos municipais de Caetité, com a valorização do serviço público e com a promoção de uma sociedade mais justa, democrática e solidária, conforme os princípios e diretrizes estabelecidos em nosso estatuto social. Então, o sindicato, ele reafirma o seu compromisso de identidade com transparência e participação democrática e a luta permanente pelos direitos sociais, trabalhistas e pela melhoria da qualidade de vida de seus associados e da população caetitense. Então, o sindicato não vai se furtar do seu papel, que é representar, né, o associado, representar o servidor público de todas as categorias frente aos poderes, né, legislativo e executivo do nosso município. E o sindicato está aí para manter essas mesmas negociações abertas e levar aí a público o que nós estamos fazendo e o que nós estamos conquistando e travando luta com o poder público para ter esse direito garantido de fato aos nossos servidores. E falando aí dos trabalhos que o sindicato realiza, não podemos esquecer que nós temos também várias empresas, né, que são parceiras do sindicato e que nós encaminhamos os servidores, canalizamos o servidor para nessa campanha, para que se utilize, né, os serviços dessas empresas, né, os serviços e os produtos com descontos reais para os nossos associados. É a exemplo, né, da Átomo Tomografia e Ressonância, que é nossa parceira, a Escola Pequenos e Brilhantes, o Uber de Índio Tapuia, também é nosso parceiro, Sinara Aguiar, psicóloga, também é parceira do sindicato, Dr. Rodrigo Monteiro, na Arte Odonto, também é nosso parceiro aí em serviços odontológicos, a Escolinha Arco-Íris, Escola Infantil, também é parceira, a CT030 Academia, as Óticas Ravena, o Instituto Mix, a Supergás, né, e Água, do nosso amigo Marcelo, a GT Medic Equipamento de Saúde, também é parceiro do sindicato, Noemi Farias Eudora Lingerie, Esfirras Pop Mais, Agpa Segurança e Tecnologia, o Alto Posto Rancho Alegre também é nosso parceiro, dando desconto em qualquer tipo de combustível que você precise, João Alírio também personal, ele também é nosso parceiro, o Centro de Avaliação Física CAFA do nosso amigo aí, né, personal, Vandilson Ribeiro, também é nosso parceiro, e também Dr. Marcelo, médico endocrinologista. Então, precisando de um desses serviços que aqui foi mencionado, essas empresas, procure a empresa, leve sua carteira de associado, apresente a carteira de sócio e receba descontos especiais para você que é associado do sindicato. Nós aproveitamos também a oportunidade para agradecer, a gente se dirige a você que é associado, para agradecer pela confiança depositada na diretoria executiva do sindicato. Cada associado que permanece do nosso lado fortalece a nossa entidade e demonstra acreditar no trabalho sério, responsável e comprometido que temos desenvolvido em defesa dos direitos dos servidores públicos de Caetité. Também te aproveita sempre essa oportunidade para fazer um convite especial aos servidores de carreira, integrantes do quadro efetivo do município, que ainda não fazem parte do nosso sindicato. Venha conhecer o Sindserve de Caetité, nossa história, nossas ações, nossas conquistas e as bandeiras que defendemos diariamente em prol dos direitos sociais, trabalhistas e da valorização do servidor público. Também aproveito a oportunidade para reafirmar mais uma vez o meu compromisso como presidente do Sindicato de Caetité de continuar exercendo uma atuação firme, responsável e comprometida com os nossos associados. Seguiremos desenvolvendo um trabalho pautado na honestidade, na transparência, no diálogo, na ética e na representatividade, sempre buscando novas conquistas e a garantia dos direitos dos servidores de Caetité. Então, muito obrigado pela atenção de todos. Sem mais no momento, nós queremos desejar a todos uma boa semana. Estaremos aqui de volta semana que vem, se Deus quiser e Ele há de querer. E para encerrar o nosso programa, vamos aí ouvir uma música interpretada pela dupla Bruno e Marrone. Vamos de música em nossa programação. Agradeço a todos e até a semana que vem. Um abraço a todos e um beijo no coração de cada um de vocês.
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1: Oi, oi, boa tarde. Chegamos.
2: Boa tarde.
1: 13:05.
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1: É a queridinha do seu rádio ZYV560, frequência modulada em 100,7 FM, a frequência que te movimenta todos os dias. Que bom estarmos juntos aqui mais uma vez, hoje, terça-feira, dia 25 de agosto do ano de 2026. São 13:06. Vamos iniciando mais uma edição do nosso Clube dos Sócios aqui na sua 100,7. É bom saber que você tá aí do outro lado do rádio, melhor ainda é sua participação aqui com a gente, viu? Então participa 999071007, manda sua mensagem de texto, manda mensagem de voz, o seu áudio de até 30 segundos, beleza? E liga lá no 34541311 ou ainda 34541819, lá você fala com Marlene Couto. Todo mundo ligado na melhor, continue você também, avisa pra geral por aí que nós estamos aqui até as 14 horas, viu? Sintoniza, fica sempre na melhor. A queridinha do seu rádio.
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1: 13 horas e 40 minutos.

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3: 14:01.
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2: Convite missa de sétimo dia do falecimento de Ricardo Brito da Costa. 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Os irmãos, Jerônimo e Alessandro. Os filhos, Breno, Igor e demais familiares. Convidam a todos para participarem da missa de sétimo dia do falecimento de Ricardo Brito da Costa, Ricardão, a ser celebrada nesta quarta-feira, dia 26, às 7 horas da manhã, na Catedral Senhora Santana. E desde já, agradecem a todos que comparecerem a este ato de fé cristã.
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3: Oi, oi, oi. Boa tarde, boa tarde. Chegando com o nosso Conexão, agradecendo ao bom Deus pelo dom da vida, pela saúde, pela esperança. A você, ouvinte, pelo carinho da sua audiência e a sua sintonia. Hoje, 25 de agosto de 2026, e aqui.
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3: Muito mais.

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1: Aqui na Educadora, 14 horas e 23 minutos. Tem conexão até as 17, valendo a sua participação por aqui no 77-9907-1007. Ai, ai, boa tarde pra você. Boa tarde, Gui Gomes. Oi,

14h50, hora certa para você. Valendo a sua participação aqui no nosso WhatsApp, 77997-1007. Tudo bem por aí? Aqui tudo ótimo, graças a Deus. Hoje, 25 de agosto de 2026. Agosto tá quase acabando, hein? Pois é, tá estranho esse ano. Até agosto tá passando rápido. Tem conexão até às 17 horas, valendo a sua participação por aqui. 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Daqui a pouquinho tem muito mais pra você que tá ligadinho na melhor frequência, a frequência mais quente da cidade. Vou dar só um tempinho, já já eu volto.

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0: Louvado seja nosso Senhor Jesus Cristo.
1: Para sempre seja louvado.
0: Salve Maria.
1: Salve Maria.
0: Bem-vindos, queridos irmãos e irmãs, romeiros da Mãe Aparecida. Bem-vindo você que nos acompanha pela Rádio Aparecida e pelas nossas rádios parceiras, membros da RAR. Hoje nós anunciamos Rádio Assunção de Jales, São Paulo. Rádio Educadora de Fernandópolis, São Paulo. Rádio Rural FM de Tefé, Amazonas. Rádio Tocantins de Porto Nacional, Tocantins. Rádio Comunidade Web Missionária de Monjolos, Minas Gerais. Na alegria de nos encontrarmos para render graças a Deus e renovar a nossa consagração à Mãe Aparecida, rezemos. Em nome do Pai, do Filho e do Espírito Santo.
1: Amém.
0: O anjo do Senhor anunciou a Maria.
1: E ela concebeu do Espírito Santo.
0: Ave Maria, cheia de graça, o Senhor é convosco. Bendita sois vós entre as mulheres, e bendito é o fruto do vosso ventre, Jesus.
1: Santa Maria, Mãe de Deus, rogai por nós, pecadores, agora e na hora de nossa morte. Amém.
0: Eis aqui a serva do Senhor.
1: Faça-se em mim segundo a vossa palavra.
0: Ave Maria, cheia de graça, o Senhor é convosco. Bendita sois vós entre as mulheres, e bendito é o fruto do vosso ventre, Jesus.
1: Santa Maria, Mãe de Deus, rogai por nós, pecadores, agora e na hora de nossa morte. Amém.
0: E o Verbo se fez carne
1: e habitou entre nós.
0: Ave Maria, cheia de graça, o Senhor é convosco. Bendita sois vós entre as mulheres, e bendito é o fruto do vosso ventre, Jesus.
1: Santa Maria, Mãe de Deus, rogai por nós, pecadores, agora e na hora de nossa morte. Amém.
0: Rogai por nós, Santa Mãe de Deus,
1: para que sejamos dignos das promessas de Cristo.
0: Oremos. Infundi, Senhor, vos rogamos, a vossa graça em nossos corações, para que nós, que conhecemos pela anunciação do anjo a encarnação de Jesus Cristo, vosso Filho, cheguemos por sua paixão e morte na cruz à glória da ressurreição, pelo mesmo Cristo nosso Senhor.
1: Amém. Amém.
0: Um instante para nossa meditação, podemos nos assentar. Queridos irmãos e irmãs, nós estamos na última semana do tempo do Natal, pós Epifania, festa da apresentação do Senhor. No próximo domingo nós celebramos a festa do batismo de Jesus, encerrando assim o tempo do Natal. Então é tempo da gente aí sim desarmar a árvore, o presépio, tudo aquilo que era símbolo do Natal, com a festa do batismo do Senhor, se encerra o ciclo, os enfeites também são guardados. E o que esse tempo, essa última semana nos convida para a nossa vivência? Porque nós já vamos entrar daqui a pouco no tempo comum. Na segunda-feira já entra a primeira fase do tempo comum. E aí, com a festa do batismo de Jesus, nós contemplamos na cena do Rio Jordão a revelação da Santíssima Trindade. Começa a se constituir elementos importantes para a nossa vivência da fé. Nós cremos num Deus que é trino, que se manifesta na nossa vida trinitariamente. O Filho encarnado, o Verbo em Jesus, ele entra na fila dos penitentes, demonstrando assim que realmente ele assumiu a nossa história. Em Jesus, o Pai nos dá a oportunidade de recontar a nossa história. Se nós íamos contando a nossa história a partir da queda do Adão, em Jesus nós somos convidados a contar a nossa história a partir da graça. Como São Paulo fala, onde abundou o pecado, superabundou a graça de Deus. O Pai nos convida a escutar a palavra do Filho. E o Espírito paira, está presente, atuante em toda aquela realidade. Para nos ajudar a mergulhar nesse grande mistério, temos algumas palavras dos santos padres da Igreja, de São Pedro Crisólogo, que nos diz: embora no mistério da encarnação do Senhor os sinais de sua divindade tenham sido sempre claros, a solenidade que celebramos manifesta e revela de muitas formas que Deus veio ao mundo num corpo humano, para que nós humanos mergulhados nas trevas, não perdêssemos por ignorância o que só puderam alcançar e possuir pela graça. Também ele nos diz assim, na festa do batismo, Cristo entrou nas águas do Jordão para lavar o pecado do mundo, e João dá testemunho de que foi isso que veio, ao dizer, eis o Cordeiro de Deus que tira o pecado do mundo. Embora ele entre na fila dos penitentes, ele não entra para se purificar nas águas do Jordão, mas sim para torná-las puras, a fim de nos transmitir a graça do Espírito. É ele que purifica a água, semelhante àquela cerimônia que fazemos na Vigília Pascal, quando pedimos a bênção da água do batismo, mergulhamos o círio. É isto que acontece no batismo de Jesus. O Espírito Santo em forma de pomba paira sobre as águas, assim como uma pomba anunciou a Noé o fim do dilúvio. E São Gregório de Nazianzo nos diz, Cristo é iluminado no batismo, recebemos com ele a luz, ele é batizado, desçamos com ele as águas para com ele subirmos. Se mergulhamos na água do batismo que é Jesus, que ele nos dá, nós saímos justificados pela graça de Deus. Então, meus queridos e queridas, a festa do batismo do Senhor é um convite para nós relembrarmos que nós somos banhados em Cristo e devemos ser uma nova criatura, sair como ele das águas, anunciando o reino de Deus e a emanação do Espírito Santo. Por isso vamos pedir a Deus essa graça. Rezemos, Deus eterno e todo-poderoso, que sendo Cristo batizado no Jordão e pairando sobre ele o Espírito Santo, o declarasse solenemente vosso filho, concedei aos vossos filhos e filhas adotivos, renascidos da água e do Espírito Santo, perseverar constantemente em vosso amor. Por nosso Senhor Jesus Cristo, vosso Filho, na unidade do Espírito Santo. Amém. E agora pedimos a Deus que a bênção sobre a água que será aspergida sobre nós e os objetos de devoção aconteça como graças da nossa vida. Deus eterno e todo-poderoso, quisestes que pela água, fonte de vida e princípio de purificação, as nossas almas fossem purificadas e recebessem o prêmio da vida eterna. Abençoai esta água para que nos proteja e renovai em nós a fonte de vida de vossa graça.

nosso Senhor Jesus Cristo, em vossa querida imagem de Aparecida, espalhais inúmeros benefícios sobre todo o Brasil. Eu, embora indigno de pertencer ao número de vossos filhos e filhas, mas cheio do desejo de participar dos benefícios de vossa misericórdia, prostrado a vossos pés, consagro-vos o meu entendimento, para que sempre pense no amor que mereceis. Consagro-vos a minha língua, para que sempre vos louve e propague a vossa devoção. Consagro-vos o meu coração, para que depois de Deus vos ame sobre todas as coisas. Recebei-me, ó Rainha incomparável, vós que o Cristo crucificado deu-nos por mãe, no ditoso número de vossos filhos e filhas. Acolhei-me debaixo de vossa proteção, socorrei-me em todas as minhas necessidades espirituais e temporais, sobretudo na hora de minha morte. Abençoai-me, ó celestial cooperadora, e com vossa poderosa intercessão, fortalecei-me em minha fraqueza, a fim de que, servindo-vos fielmente nesta vida, possa louvar-vos, amar-vos e dar-vos graças no céu por toda a eternidade. Assim.

0: O Senhor esteja convosco.
1: Ele está no meio de nós.
0: Por intercessão da Virgem Mãe Nossa Senhora Aparecida, Rainha e Padroeira do Brasil, que desça sobre vós e as vossas famílias a bênção de Deus Todo-Poderoso, Pai, Filho e Espírito Santo.
1: Amém.
0: A alegria do Senhor seja a vossa força, uma boa e abençoada tarde. E de em paz o Senhor vos acompanhe.
1: Graças a Deus.
0: E viva a Senhora Aparecida!
1: Viva!
0: Viva a Rainha e Padroeira do Brasil!
1: Viva!
0: Viva Jesus Cristo!
1: Viva!
0: Amém. Após o canto final, vamos fazer a bênção dos objetos de devoção.

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16 horas e 1 minuto. 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
1: Existe um lindo ser.
2: Convite missa de sétimo dia do falecimento de Ricardo Brito da Costa. Ricardão. Lembramos aqui do pai, professor Jaime, em memória. A mãe, Dona Zininha. 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Os irmãos Jerônimo e Alessandro, os filhos Breno, Igor e demais familiares, convidam a todos para participarem da missa de sétimo dia do falecimento de Ricardo Brito da Costa, Ricardão, a ser celebrada nesta quarta-feira, dia 26, às 7 horas da manhã, na Catedral Senhora Santana. E desde já, agradecem a todos que comparecerem a este ato de fé cristã.
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16h20, 16h20, tá valendo a sua participação por aqui no nosso WhatsApp 77 9907 1007.

0: 16 horas e 26 minutos. Vento, ventania. Agora em agosto tem, hein?
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0: E tem ouvinte conectado por aqui. A rádio ficou fora do ar um tempinho, mas já voltou. Graças a Deus, tudo ok por aqui.
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0: Alô, boa tarde.
2: Boa tarde, Lizeta, vamos ninja nascer. Manda um alô pra ele aí, comunidade Maiada. Chatiãozinho, Tanque Novo. Lá do Nuno Açude, meus irmãos lá no Traçadão, município de Jamento. Boa tarde, tô no pé do Rainer aqui. Toda semana eu sei seu problema. Boa tarde, eu quero ir na Rainer ali conhecer, Lizeta. Não, não conheço não, boa tarde.
0: Venha, meu amigo, pode vir. Abraço, viu? Obrigada pelo carinho, pela audiência, pela sintonia, sempre ligadinho aqui com a gente, curtindo a melhor frequência, a nossa Educadora FM 100,7. Oi, boa tarde, tudo bem? Aqui é a Cida de Bia Sucê Pedrinha, estou na escuta do seu maravilhoso programa e eu peço a música de Amado Batista, Folha Seca. Obrigada, Lisa, beijo, beijão. Boa tarde, Elisete, ouvintes da Educadora, eu sou Zenilto de Lagoa do Mato, quero que você passe uma música pra mim com Joelma, com a participação de Amado Batista, quem ama não deixa de amar. Valeu, Elisete, Deus abençoe, tenha um ótimo final de tarde, um abraço pra você e todos os ouvintes, fica com Deus, tchau, tchau. Um abraço, meu querido, obrigada, viu, Zenilton, nosso ouvinte fiel aqui, sempre conectado também. Oi, Elisete, boa tarde, tudo bem? Aqui é a Andressa do bairro Santo Antônio, passa uma música com Joelma. Medida protetiva, não perca o seu programa, não. O seu programa é nota mil. Um abraço, beijo, beijo, de. Obrigada pelo carinho. Tem mais ouvinte por aqui. Alô, boa tarde.
3: Oi, Lízia. Boa tarde, minha amiga Lizete Andrade. Aqui é Irani de Moinho, Santa Luzia. Dá um alô pro meu esposo Décio, meus três filhos, meus cinco netos, meus dois genros, minha nora, e pra você, minha linda.
0: Obrigada,
3: Lizete Andrade, passa aquela música e de... Gustavo Lima, aquela mais canta, que mais canta aí que o povo pede. Tá bom, minha linda Lisa? A rádio vem presente no nossos corações. Uma boa tarde, Lisa.
0: Obrigada, meu bem.
3: Deus que te proteja, essa locutora maravilhosa e abençoada por Deus. Boa tarde.
0: Um beijo, obrigada, viu, pelo carinho.

0: Tem mais ouvinte conectado por aqui? Alô, boa tarde. Boa tarde, Elisete. Aqui é Terezinha, do Ouvinte Teixeira. Estou na escuta do programa. Amei ouvir Zezé e Luciano. Mexeu com meu coração. Passa mais dessas aí. Que coisa boa. Um beijo, Terezinha. Obrigada, viu, pelo carinho. Boa tarde, Elisete. Manda um alô pra mim, Núcleo Uran de Bahia, Lúcia Alves. Tá calor aí, Lúcia? Muito quente? Boa tarde, Elisete. Tudo bem, Matheus? Olha só. Um abraço. Valeu, viu, pela audiência, pelo carinho. Quem mais? Alô, boa tarde.
1: Boa tarde, Elisete. Quero falar uma música aí pra nós de Willy Vaqueiro. Quero oferecer pra todo mundo que estiver na escuta e na sintonia. Roda os parabéns pra todo aniversariante. Manda lá aí pra Sandra Vida e Alfredo. Lá em Mato pessoalmente pra todo o grupo Samap, Tião, Maquinho, beleza? Tá sempre na audiência. Uma boa tarde. Estamos juntos e misturados. Deus no comando sempre. Que Deus abençoe nós todos. Aonde nós estiver, dê força, fé em Deus. Valeu, tchau, tchau, fica com Deus.
0: Amém, valeu, meu querido. Boa tarde, amiga Elisete Andrade, com o amigo João Victor Carvalho. Toca aí Paralamas do Sucesso, Teran. Toca o parabéns para a pequenina Helena, filha de Ronessa Lopes e Rafael Marques. Ela que está completando 3 aninhos hoje. Parabéns, muitos anos de vida, muita saúde, muita paz. Tem mais ouvinte conectada por aqui? Alô, boa tarde.
2: Boa tarde, Elisete. Aqui é Lúcia, da Fazenda Furados, município de Jacaraci. Estamos aqui, Elisete, na escuta. Lúcia, Varley e Tinego. Só curtindo, Elisete.
0: Valeu, minha querida. Um abraço. Deus abençoe.
3: Boa tarde, Elisete. Aqui quem fala é da Santo Antônio Tamburi. Gostaria de oferecer uma música para meus 3 filhos. Vaildo Nemburana, Genilto, Jean, meu esposo Zé Moreira, para Juliano lá na Vila dos Cais, para meu pai Mané lá na Nemburana e para você. Uma boa tarde, fique com Deus, tchau.
0: Um beijo, obrigada, um abraço, viu?
4: Boa tarde, Elisete. O Elisete tá falando na imagem da Rua Piauí. O Elisete roda a música de Amado Batista, Folha Seca, ofereço para minha, meus filhos, Sinara, Simone, Flávio, Rafael Isaac, Flávio Henrique, Fábio Júlio, e para Vanessa, William, para minha amiga Lu, que trabalha em Teixeira, Lene, Célia, Marisete, Neuza, e para minhas irmãs lá no bairro Santo Antônio, para todos vocês que estão ouvindo o programa, e para Fabiana Silva. Meu papá, e para todos vocês da rádio, não tem seu programa de fala de pedicina, viu?
0: Que
4: de
0: bom.
4: Jota.
0: Obrigada, minha querida, um abraço, viu? Deus abençoe. Bom finalzinho de tarde para você. Chegando sucesso por aqui, Banda Calypso e Amado Batista. Quem ama não deixa de amar. Essa é linda demais, né?

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2: 16:43.
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0: 16h56, a hora certa pra você. Deixa eu mandar beijo aqui. Pessoal tá conectado por aqui também. Todo mundo ficou triste, né? Que a rádio saiu fora do ar, meu Deus do céu. Saiu do ar. Foi uma loucura. Tem ouvinte conectada. Alô, boa tarde.
1: Boa tarde, Lizete. É Lu de Água Quente. Ah, Lizete, tá com a música pra mim com Rodrigo Silva, Isabelle. Ofereço para todos os meus filhos, todos os meus netos, para minha nora Sandra, para todos vocês da educadora, principalmente a você. Estou aqui na escuta do seu maravilhoso programa, Lizete. Boa tarde.
0: Beijo, minha querida. Obrigada, viu, pelo carinho, pela sintonia. Boa tarde, Lizete. É Lúcia de Vargem do Anguá. Manda alô para toda a minha família e todos os ouvintes. Um beijo. Obrigada, viu, pelo carinho, pela sintonia. Tem mais ouvinte conectado por aqui? Alô, boa tarde.
2: Boa tarde, Elisete. Eu quero que você passe a música Chiclete da Emily Vick.
0: A Sabrina do Anguá tá conectada aqui com a gente também. Vou ficar devendo sua música hoje, Sabrina, mas amanhã eu passo, viu? Quem mais tá por aqui?
3: Oi, Elisete, boa tarde. Quem tá falando aqui é Marisete, da comunidade de Morros. Ô, Elisete, se possível, dá um alô aí pra meu esposo Alico. Para mim, Marisete, para meu filho Alessandro, para meu filho Ronaldo, para minhas duas netinhas, para minha filha Márcia, para minha netinha Júlia e minha netinha Maria Eduarda, e para minhas duas noras e meu genro. E uma boa tarde. Seu programa aqui é mil, viu? Uma boa tarde, fica com Deus.
0: Beijo, obrigada, viu, pelo carinho, pela sintonia. Oi, Elisete, roda a música com Leonardo Horizonte Azul, só pra curtir, Lene. Hoje, toquei ela hoje, viu, Lene? Toquei, não sei se a rádio tava no ar ou não tava, mas eu toquei ela hoje. A Luciana também tá conectada por aqui, vou ficar devendo sua música, Luciana, mas amanhã eu toco. Um beijo, viu, obrigada pelo carinho, pela sintonia. Quem mais? A Luciane de Passagem de Areia também. Beijo, minha querida, obrigada, viu, pelo carinho da audiência. Ela tá pedindo música aqui, que fez um show lá em Maniaçu. O show foi bom? Foi? Olha aí, bacana demais. O Quito dos Morros também está conectado por aqui. E meu amigo Jotinha já está chegando. Tá chegando. 16h58, está na hora, né? Está na hora de Jotinha chegar. Já está no jeito ali. Não conseguiu entrar, tá vendo, Jotinha? Chave é para isso. Ai, ai, ele já tá vindo, viu, gente? 16h59. Bom programa, Jotinha. Deus abençoe. E eu tô indo nessa também. Agradecendo muito ao bom Deus pelo dom da vida, pela saúde, pela esperança. Você ouvinte, pelo carinho da sua audiência e a sua sintonia. Amanhã eu pago as músicas que eu fiquei devendo. Hoje foi meio confuso isso aqui, porque a rádio tava fora do ar, depois voltou, depois saiu, depois voltou. Eu vou fazer um leilão. Me ajude a botar. 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Bom finalzinho de tarde pra você e eu tô indo nessa. Beijo, beijo. Tchau, tchau.

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2: 17:01.
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7: 17 horas e 6 minutos.
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2: Aumente o volume, meu querido ouvinte. Olha a hora da 100,7, 17:15. Excelente fim de tarde, tudo bem contigo? Tudo joinha, né? Bora comigo, na boa música sertaneja, muita música boa, tocando a partir de agora. 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Você de Caetité da região, nos ouvindo também pelo nosso aplicativo. Nosso forte abraço, Deus te abençoe sempre, sempre. 999071007 é o nosso zap zap. Participe e peça a sua música.

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1: Essa música maravilhosa na 100,7 com Toque 10, Anjo de Guarda. Olha a hora, 17:29. Falamos ainda, Flávio José, Espumas ao Vento, Leandro e Leonardo, Amor Vampiro, Fernandinho, Todas as Coisas. Abração pra você que tá com a gente aqui, ó. A sua rádio preferida. 100,7 FM. Música que Brasil cantou. Vem comigo, que tá rolando por aqui até as 18. 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Um abraço, André, toda a equipe. 17:30, WhatsApp 99907-1007. Você faz o programa comigo, participando, pedindo a sua música. Um abraço para o nosso colega de rádio, parceiro, né? Ivan Martins, da Rádio Cultura 99. Um abraço, viu, Ivan? Muito obrigado por estar sempre curtindo, acompanhando o nosso programa. Um abraço a você, toda a família. E aqui no WhatsApp, a gente deixa um abraço pra Wanda, ligadinha na gente. O Jota, manda aí, ó. Sandro e Santiago na programação do Entardecer. Manda sim, tá? Um abraço, Wanda. Valeu, audiência e companhia. Gislane, do bairro Nossa Senhora da Paz, um abraço, viu, Gislane? Bom demais, você, a sua filha Maria Cecília, sempre participando aqui no WhatsApp da 100,7. Um abraço. Sirlene de Maneaçu, muito obrigado. Carinho da audiência, da companhia. Pessoal lá de Santa Luzia, quem tá ligadinho na gente lá é sempre ela, né? Solange, aí de Campinas, Santa Luzia, um abraço. Valeu, Solange. Muito obrigado, tá? Audiência e companhia. Uma alusão pra Conceição. Oi, Conceição, tudo bem? Um abraço. Beijo pra você, viu? Muito obrigado por estar sempre acompanhando com esse carinho enorme o nosso programa Entardecer. Bora que tem mais app por aqui. Oi.
2: Oi, Jota, Rodrigo, tudo bem? Boa tarde. Oi, Jota, que eu sei que eu dou os parabéns pra minha mãe Joana, lá em Porto Dantas, de Catitec, parabéns. Eu gostaria de rodar essa música com o Padre Fábio de Melo, te desejo vinda. Quero desejar tudo de bom pra ela, que ela é uma mãe maravilhosa, em nome das suas filhas, Lene aqui de Catité e Flávia. Boa tarde, Jota. Fica com Deus. Tchau,
1: amém.
2: Tchau.
1: Fique com Deus. Um abraço e parabéns, né? Parabéns e sucesso. Grande abraço.
2: E como é que tá você e sua família?
1: Tudo
2: eu sou
1: bem,
2: linda,
1: tudo
2: no
1: bem.
2: Coração de Maria. Gostaria de pedir uma música, oração, Padre Cezinho, oração pela família. Vou oferecer para meu esposo, para meu pai, Mazinho, meu irmão, profeta, minha irmã Luciene, na Barra do Rio do Ouro. E para você e sua família, meus filhos na Fazenda Pirajá, e para Maria de Alcide, para você. Fique com Deus, que você tenha uma boa tarde, uma boa noite. Que Deus abençoe por Deus. Você seja um bom locutor, tchau. Fique com Deus.
1: Amém. Fique com Deus. Gratidão, tá? Companhia.
3: Boa tarde, Jota. É Luiz Água Quente. Oi, Jota. Toca muito pra mim. Carlinho da Tabua, cartão portal. Oferta para todos meus filhos, meus netos. Para minha nora Sandra. Para todos vocês, educadora. Principalmente a você. Adoro seu programa, Jota. E tô aqui na escuta.
1: Gratidão,
3: boa
1: Lourdes.
3: Tarde.
1: Valeu, Lourdes, pelo carinho especial. Um abraço. Alusão pra Helena, da Fazenda Luzeiro, tá ligadinho na gente, tá? Um abraço. Alusão também pra Selma Souza, né? Lá de Buriti. Zezé de Camargo e Luciano, né, Selma? Sou um amor pra ela. Daqui a pouco a gente manda. Fica com Deus também, tá, minha querida? Um abraço. Lá em Urandi, um abraço a você aí da cidade de Urandi, toda a região, município, né? Curtindo o nosso som, curtindo a nossa rádio. Um abraço, Lúcia Alves. Daqui a pouquinho tem música pra você, Lúcia. Grande abraço, hein? Ô, Jota, manda lá em Aladinho, o destino nos separou. JV, valeu, meu cara, um abraço. Lena de Lagoa do Mato, um abraço. Valeu, Lena, sempre a audiência e companhia, tá? O nosso programa. Ô, Jotinha, passa a música do Abadão Batista pra gente aqui. Lia, né? Um abraço, Lia. Sempre com esse carinho enorme. Na companhia da 100,7 aqui do Entardecer. 17:35, bora de música. Bora de música.

0: manhã, meu querido ouvinte, aqui na 6,7 contigo, 17:48. Amado Batista, princesa, rolamos ainda Zezé de Camargo e Luciano, só amor pra ela. Padre Cezinho, oração pela família. E Elan e Aladinho, destino nos separou. 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Abraço, Ismael, toda a equipe. 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Um grande abraço, né? A nossa gratidão. 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
1: Olha, aqui é o Vandil, estou aqui no posto Petrol, trabalhando curtindo, só audiência.
0: E aí, Vandil?
1: Vamos lá para nós, Jota.
0: Valeu, Vandil.
1: A Batista, Folha Seca. Falou, Jota.
0: Eita, valeu, meu irmão. Um abraço, bom trabalho, hein? Nos meus sonhos quero. Um abraço para Eva da Fazenda Paraguai. Um abraço, Eva. Pessoal aí da Fazenda Paraguai, toda a família. Gratidão, tá? Pela audiência, pela companhia de sempre. Sempre nos ouve. Um abraço, Eva. Daqui a pouquinho tem Neto Brito. Tia Dé do Baé.
2: Jotinha, meu querido amado. Ô, Jotinha.
0: E aí, Tia Dé?
2: Toca aí para mim, jantar para Jesus. Ofereço pra minha filha Amanda na Passagem da Areia.
0: Oh, Amandinha.
2: E pra minha amiga Jaci na Vale da Onça. Pra minha amiga Dada. E pra todos que gostam da música, viu?
0: Tá certinho.
2: E que Deus dê uma boa noite pra nós. Você fica com Deus, que eu também estou com ele.
0: Amém, amém.
2: Um beijo, Tinha.
0: Beijo,
2: aqui é Tia Dé do Baé.
0: Tia Dé do Baé. Gente boa, gente boa. Um abraço, né? Eita, Tia Dé. Ô, Jota, sou Cláudia da Fazenda Rio da Faca. Gostaria de curtir Horizonte Azul de Eduardo Costa. Tá certo. Um abraço, viu, Cláudia? Princesa,
3: a deusa. Oi, Jota. Boa tarde. Gostaria de falar sua voz para mim. Em Passagem de Areia, e gostaria de pedir a você que rodasse a mão para mim com o Thiago. Gostaria de oferecer para toda a minha família, e principalmente para todos vocês da educadora. Tenha boa tarde, a educadora presente em nossos corações.
0: Valeu, Zete, um abraço. Ô, Toniquinho.
4: Fala, meu amigo, manda alô pro Toniquinho e família. Amanhã na Feira Velha.
0: Isso aí, aquele todos salve. Ouvintes, salve para todo mundo.
4: Escuta, amanhã nas plantas, escutando seu programa. Aí,
0: é, Jota.
4: Alô para o Bruno também.
0: O Gabriel, Bruno,
4: nosso amigão aí,
0: ó. Um abraço. Nosso querido Bruno, né? Tá sempre com a gente. Rádio.
4: Alô, Jota, manda um grande pra nós, Jota.
0: Valeu, Tunicão. Tudo de bom pra você, meu irmão. Um abraço aí. Ô, Jota. Luciene de Passagem de Areia. Soró Silva. Que fez o maior show em Maniaçu, né? No último domingo. Verdade, um abraço, Luciene. Pra você, pra toda a família, né? Curtindo a programação aí. Um salve, salve da 100,7. Tem mais zap por aqui, tem mais zap. Beto, né? Beto, um abraço, Beto. Valeu a companhia, a sintonia de sempre, tá? Tudo de bom.
5: Manda um alôzão pra Arthur aí também, viu, Jota? Arthur e Davi e Amanda, valeu.
0: Ah, Lico, fala, Lico.
5: Fala, Jotinha, boa tarde, Jota.
0: Isso aí, salve.
5: Você tá tudo na paz, aqui é o
0: tudo na paz.
5: Manda um alôzão pra nós aí, Jota. Tô na escuta do programa. Rola a mula pra nós de ali, dá uma branca aí. Caçar uma coisinha pra comer, beleza?
0: Beleza.
5: É isso aí, Jotinha. Mas tá pro carro, Jota.
0: É nóis, hein? Um abraço, valeu, meu amigo. Grande abraço aí, tudo de bom, ótima noite. Ô, Jota, gostaria de parabenizar meu filho Davi, que tá completando 4 aninhos hoje. Desejo tudo de bom na vida dele. Que Papai do Céu abençoe hoje e sempre, tá? Obrigado, Jota. Valdirene da Rua Vale do Jordão. Oi, Val. Parabéns aí pro filhão, né? Fazendo nível. Deus abençoe grandemente. Parabéns, parabéns, né? Olha a hora, olha a hora. Bora lá, 17h53. Bora de música. Neto Brito, única.

0: 7h58 na sua Cinco Corações, hein, Luciene? Coró Silva, né? Figarinha. Finalizando o nosso programa já, trazendo aqui mais alô no WhatsApp. Alôzão para João Paulo da Fazenda Brejo Sujo, tá ligado na gente, Daniel também. Um abraço aí toda a família. Valeu demais a companhia.
1: Ô, Jota, boa tarde. Querido é Roberto, Lagoa do Mestre,
0: bom dia.
1: Um abraço. Gostaria que você rodasse uma música de Roberto Dantilha aí. Ofereço para todos os meus amigos Carreiro. E que Deus Nossa Senhora abençoe a vida de cada um. Valeu, Jota, um abraço.
0: Valeu, um abraço. Muito obrigado, a companhia.
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0: Um alôzão pra Deja Cardoso, né? Eu tô pedindo aqui o Amado Batista Folha Seca, que felizmente não é tempo de tocar, não. Viu, Deja? Um abraço, a gente pode tocar amanhã. Um abraço, ótima noite. Cadê Dona Benedita? Dainha, né? Dainha.
3: Olá, Jota, boa noite. Não dá tempo passar mais música, mas mando um alô aí pra toda a minha família, em Caetité, pra você e sua família, obrigado. Pra minha filha Cida, Nejão José Mar. E pra minha mãe, Eni.
0: Ah, dona Eni.
3: E aquela música que essa mulher pediu, oferece pra mim também. Tô curtindo ela. Porque eu sou sem Jesus. Tá bom, tchau. Fique com Deus. Deus abençoe. Deus me proteja. Tenha uma boa noite, Jota.
0: Valeu. Uma excelente noite, tá? Muito obrigado, Dainha.
4: Caça uma coisinha pra comer, eu fiz pra senhor, viu? Caça uma coisinha pra comer. Passa aí pra mim, Jota.
0: Dona Benedita, caçando uma coisinha para comer, né, Dona Benedita? Um abraço para a senhora, muito obrigado. Essa audiência e companhia. Cadê a senhora? A senhora tá por aí tomando um cafezinho, né? É, no pé do rádio, né, senhora? Gratidão, um abraço. Gratidão sempre. Meu amigo Romilson, de Lagoa de Félix Pereira, né, Romilson? Tá ligado na gente? Um abraço, valeu. A companhia, uma excelente noite. Lene de Rio da Faca, um abraço. Tem alusão para Elisângela também, né? Ô, Elisângela, salve, salve.

finalizando, agradecendo meu caro Márcio André nos transmissores. A direção de Daniel e a gerência de Luiz Alberto. Em especial você ouvinte, de perto de longe, toda a região com a gente. Uma excelente, abençoada noite, tá bom? Muito obrigado mesmo, a companhia e a audiência. Eu volto hoje ainda às 19 na edição do nosso Night Music. Aí tem muita música boa pra você curtir com a gente, tá bom? Louvado sejas o nosso Senhor e Salvador Jesus Cristo, nosso Papai do Céu. Abençoe grandemente a todos nós com aquela noite maravilhosa. Ô Dainha, ofereço essa aí pra você, ó. Vida do Padre Fábio de Melo. Um abraço, gente. Até amanhã.

O anjo do Senhor anunciou a Maria e ela concebeu do Espírito Santo. Ave Maria, cheia de graça, o Senhor é convosco. Bendita sois vós entre as mulheres e bendito é o fruto do vosso ventre, Jesus. Santa Maria, Mãe de Deus, rogai por nós, pecadores, agora e na hora de nossa morte. Amém. Eis aqui a serva do Senhor. Faça-se em mim segundo a vossa palavra. Ave Maria, cheia de graça, o Senhor é convosco. Bendita sois vós entre as mulheres e bendito é o fruto do vosso ventre, Jesus. Santa Maria, Mãe de Deus, rogai por nós, pecadores, agora e na hora de nossa morte. Amém. E o Verbo se fez carne e habitou entre nós. Ave Maria, cheia de graça, o Senhor é convosco. Bendita sois vós entre as mulheres e bendito é o fruto do vosso ventre, Jesus. Santa Maria, Mãe de Deus, rogai por nós, pecadores, agora e na hora de nossa morte. Amém. Rogai por nós, Santa Mãe de Deus, para que sejamos dignos das promessas de Cristo. Oremos. Derramai, ó Deus, a vossa graça em nossos corações, para que, conhecendo pela mensagem do anjo a encarnação do vosso Filho, cheguemos, por sua paixão e cruz, a glória da ressurreição. Por nosso Senhor Jesus Cristo,

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0: Creio em Deus Pai Todo-Poderoso, Criador do céu e da terra, e em Jesus Cristo, seu único Filho, nosso Senhor, que foi concebido pelo poder do Espírito Santo, nasceu da Virgem Maria, padeceu sob Pôncio Pilatos, foi crucificado, morto e sepultado, desceu à mansão dos mortos, ressuscitou ao terceiro dia, subiu aos céus e está sentado à direita de Deus Pai Todo-Poderoso, donde há de vir a julgar os vivos e os mortos. Creio no Espírito Santo, na Santa Igreja Católica, na comunhão dos santos, na remissão dos pecados, na ressurreição da carne, na vida eterna. Amém. Pai nosso que estais no céu, santificado seja o vosso nome. Venha a nós o vosso reino, seja feita a vossa vontade, assim na terra como no céu.
1: O pão nosso

0: Amém.
1: Ave Maria, cheia de graça, o Senhor é convosco. Bendita sois vós entre as mulheres e bendito é o fruto do vosso ventre, Jesus.
0: Santa Maria, Mãe de Deus, rogai por nós, pecadores, agora e na hora de nossa morte. Amém.
1: Ave Maria, cheia de graça, o Senhor é convosco. Bendita sois vós entre as mulheres e bendito é o fruto do vosso ventre, Jesus.
0: Santa Maria, Mãe de Deus, rogai por nós, pecadores, agora e na hora de nossa morte. Amém.
1: Ave Maria, cheia de graça, o Senhor é convosco. Bendita sois vós entre as mulheres, e bendito é o fruto do vosso ventre, Jesus.

0: Pai nosso que estais no céu, santificado seja o vosso nome. Venha a nós o vosso reino, seja feita a vossa vontade, assim na terra como no céu.
1: O pão nosso de cada dia nos dai hoje. Perdoai-nos as nossas ofensas, assim como nós perdoamos a quem nos tem ofendido. E não nos deixeis cair em tentação, mas livrai-nos do mal. Amém.
0: Ave Maria, cheia de graça, o Senhor é convosco. Bendita sois vós entre as mulheres, e bendito é o fruto do vosso ventre, Jesus.
1: Santa Maria, Mãe de Deus, rogai por nós, pecadores, agora e na hora de nossa morte. Amém.
0: Ave Maria, cheia de graça, o Senhor é convosco. Bendita sois vós entre as mulheres, e bendito é o fruto do vosso ventre, Jesus.
1: Santa Maria, Mãe de Deus, rogai por nós, pecadores, agora e na hora de nossa morte. Amém.
0: Ave Maria, cheia de graça, o Senhor é convosco. Bendita sois vós entre as mulheres, e bendito é o fruto do vosso ventre, Jesus.
1: Santa Maria, Mãe de Deus, rogai por nós, pecadores, agora e na hora de nossa morte. Amém.
0: Ave Maria, cheia de graça, o Senhor é convosco. Bendita sois vós entre as mulheres, e bendito é o fruto do vosso ventre, Jesus.
1: Santa Maria, Mãe de Deus, rogai por nós, pecadores, agora e na hora de nossa morte. Amém.
0: Ave Maria, cheia de graça, o Senhor é convosco. Bendita sois vós entre as mulheres, e bendito é o fruto do vosso ventre, Jesus.
1: Santa Maria, Mãe de Deus, rogai por nós, pecadores, agora e na hora de nossa morte. Amém.
0: Ave Maria, cheia de graça, o Senhor é convosco. Bendita sois vós entre as mulheres, e bendito é o fruto do vosso ventre, Jesus.
1: Santa Maria, Mãe de Deus, rogai por nós, pecadores, agora e na hora de nossa morte. Amém.
0: Ave Maria, cheia de graça, o Senhor é convosco. Bendita sois vós entre as mulheres, e bendito é o fruto do vosso ventre, Jesus.
1: Santa Maria, Mãe de Deus, rogai por nós, pecadores, agora e na hora de nossa morte. Amém.
0: Ave Maria, cheia de graça, o Senhor é convosco. Bendita sois vós entre as mulheres, e bendito é o fruto do vosso ventre, Jesus.
1: Santa Maria, Mãe de Deus, rogai por nós, pecadores, agora e na hora de nossa morte. Amém.
0: Ave Maria, cheia de graça, o Senhor é convosco. Bendita sois vós entre as mulheres, e bendito é o fruto do vosso ventre, Jesus.
1: Santa Maria, Mãe de Deus, rogai por nós, pecadores, agora e na hora de nossa morte. Amém.
0: Ave Maria, cheia de graça, o Senhor é convosco. Bendita sois vós entre as mulheres, e bendito é o fruto do vosso ventre, Jesus.
1: Santa Maria, Mãe de Deus, rogai por nós, pecadores, agora e na hora de nossa morte. Amém.
0: Glória ao Pai, ao Filho e ao Espírito Santo.

0: Pai nosso que estais no céu, santificado seja o vosso nome. Venha a nós o vosso reino, seja feita a vossa vontade, assim na terra como no céu.
1: O pão nosso de cada dia nos dai hoje, perdoai-nos as nossas ofensas, assim como nós perdoamos a quem nos tem ofendido. E não nos deixeis cair em tentação, mas livrai-nos do mal. Amém.
0: Ave Maria, cheia de graça, o Senhor é convosco. Bendita sois vós entre as mulheres, e bendito é o fruto do vosso ventre, Jesus.
1: Santa Maria, Mãe de Deus, rogai por nós, pecadores, agora e na hora de nossa morte. Amém.
0: Ave Maria, cheia de graça, o Senhor é convosco. Bendita sois vós entre as mulheres, e bendito é o fruto do vosso ventre, Jesus.
1: Santa Maria, Mãe de Deus, rogai por nós, pecadores, agora e na hora de nossa morte. Amém.
0: Ave Maria, cheia de graça, o Senhor é convosco. Bendita sois vós entre as mulheres, e bendito é o fruto do vosso ventre, Jesus.
1: Santa Maria, Mãe de Deus, rogai por nós, pecadores, agora e na hora de nossa morte. Amém.
0: Ave Maria, cheia de graça, o Senhor é convosco. Bendita sois vós entre as mulheres, e bendito é o fruto do vosso ventre, Jesus.
1: Santa Maria, Mãe de Deus, rogai por nós, pecadores, agora e na hora de nossa morte. Amém.
0: Ave Maria, cheia de graça, o Senhor é convosco. Bendita sois vós entre as mulheres, e bendito é o fruto do vosso ventre, Jesus.
1: Santa Maria, Mãe de Deus, rogai por nós, pecadores, agora e na hora de nossa morte. Amém.
0: Ave Maria, cheia de graça, o Senhor é convosco. Bendita sois vós entre as mulheres, e bendito é o fruto do vosso ventre, Jesus.
1: Santa Maria, Mãe de Deus, rogai por nós, pecadores, agora e na hora de nossa morte. Amém.
0: Ave Maria, cheia de graça, o Senhor é convosco. Bendita sois vós entre as mulheres, e bendito é o fruto do vosso ventre, Jesus.
1: Santa Maria, Mãe de Deus, rogai por nós, pecadores, agora e na hora de nossa morte. Amém.
0: Ave Maria, cheia de graça, o Senhor é convosco. Bendita sois vós entre as mulheres, e bendito é o fruto do vosso ventre, Jesus.
1: Santa Maria, Mãe de Deus, rogai por nós, pecadores, agora e na hora de nossa morte. Amém.
0: Ave Maria, cheia de graça, o Senhor é convosco. Bendita sois vós entre as mulheres, e bendito é o fruto do vosso ventre, Jesus.
1: Santa Maria, Mãe de Deus, rogai por nós, pecadores, agora e na hora de nossa morte. Amém.
0: Ave Maria, cheia de graça, o Senhor é convosco. Bendita sois vós entre as mulheres, e bendito é o fruto do vosso ventre, Jesus.
1: Santa Maria, Mãe de Deus, rogai por nós, pecadores, agora e na hora de nossa morte. Amém.
0: Glória ao Pai, ao Filho e ao Espírito Santo,
1: como é

0: Pai nosso que estais no céu, santificado seja o vosso nome. Venha a nós o vosso reino, seja feita a vossa vontade, assim na terra como no céu.
1: O pão nosso de cada dia nos dai hoje, perdoai-nos as nossas ofensas, assim como nós perdoamos a quem nos tem ofendido. E não nos deixeis cair em tentação, mas livrai-nos do mal. Amém.
0: Ave Maria, cheia de graça, o Senhor é convosco. Bendita sois vós entre as mulheres, e bendito é o fruto do vosso ventre, Jesus.
1: Santa Maria, Mãe de Deus, rogai por nós, pecadores, agora e na hora de nossa morte. Amém.
0: Ave Maria, cheia de graça, o Senhor é convosco. Bendita sois vós entre as mulheres, e bendito é o fruto do vosso ventre, Jesus.
1: Santa Maria, Mãe de Deus, rogai por nós, pecadores, agora e na hora de nossa morte. Amém.
0: Ave Maria, cheia de graça, o Senhor é convosco. Bendita sois vós entre as mulheres, e bendito é o fruto do vosso ventre, Jesus.
1: Santa Maria, Mãe de Deus, rogai por nós, pecadores, agora e na hora de nossa morte. Amém.
0: Ave Maria, cheia de graça, o Senhor é convosco. Bendita sois vós entre as mulheres, e bendito é o fruto do vosso ventre, Jesus.
1: Santa Maria, Mãe de Deus, rogai por nós, pecadores, agora e na hora de nossa morte. Amém.
0: Ave Maria, cheia de graça, o Senhor é convosco. Bendita sois vós entre as mulheres, e bendito é o fruto do vosso ventre, Jesus.
1: Santa Maria, Mãe de Deus, rogai por nós, pecadores, agora e na hora de nossa morte. Amém.
0: Ave Maria, cheia de graça, o Senhor é convosco. Bendita sois vós entre as mulheres, e bendito é o fruto do vosso ventre, Jesus.
1: Santa Maria, Mãe de Deus, rogai por nós, pecadores, agora e na hora de nossa morte. Amém.
0: Ave Maria, cheia de graça, o Senhor é convosco. Bendita sois vós entre as mulheres, e bendito é o fruto do vosso ventre, Jesus.
1: Santa Maria, Mãe de Deus, rogai por nós, pecadores, agora e na hora de nossa morte. Amém.
0: Ave Maria, cheia de graça, o Senhor é convosco. Bendita sois vós entre as mulheres, e bendito é o fruto do vosso ventre, Jesus.
1: Santa Maria, Mãe de Deus, rogai por nós, pecadores, agora e na hora de nossa morte. Amém.
0: Ave Maria, cheia de graça, o Senhor é convosco. Bendita sois vós entre as mulheres, e bendito é o fruto do vosso ventre, Jesus.
1: Santa Maria, Mãe de Deus, rogai por nós, pecadores, agora e na hora de nossa morte. Amém.
0: Ave Maria, cheia de graça, o Senhor é convosco. Bendita sois vós entre as mulheres, e bendito é o fruto do vosso ventre, Jesus.
1: Santa Maria, Mãe de Deus, rogai por nós, pecadores, agora e na hora de nossa morte. Amém.
0: Glória ao Pai, ao Filho e ao Espírito Santo,
1: como era

0: Pai nosso que estais no céu, santificado seja o vosso nome. Venha a nós o vosso reino, seja feita a vossa vontade, assim na terra como no céu.
1: O pão nosso de cada dia nos dai hoje. Perdoai-nos as nossas ofensas, assim como nós perdoamos a quem nos tem ofendido. E não nos deixeis cair em tentação, mas livrai-nos do mal. Amém.
0: Ave Maria, cheia de graça, o Senhor é convosco. Bendita sois vós entre as mulheres, e bendito é o fruto do vosso ventre, Jesus.
1: Santa Maria, Mãe de Deus, rogai por nós, pecadores, agora e na hora de nossa morte. Amém.
0: Ave Maria, cheia de graça, o Senhor é convosco. Bendita sois vós entre as mulheres, e bendito é o fruto do vosso ventre, Jesus.
1: Santa Maria, Mãe de Deus, rogai por nós, pecadores, agora e na hora de nossa morte. Amém.
0: Ave Maria, cheia de graça, o Senhor é convosco. Bendita sois vós entre as mulheres, e bendito é o fruto do vosso ventre, Jesus.
1: Santa Maria, Mãe de Deus, rogai por nós, pecadores, agora e na hora de nossa morte. Amém.
0: Ave Maria, cheia de graça, o Senhor é convosco. Bendita sois vós entre as mulheres, e bendito é o fruto do vosso ventre, Jesus.
1: Santa Maria, Mãe de Deus, rogai por nós, pecadores, agora e na hora de nossa morte. Amém.
0: Ave Maria, cheia de graça, o Senhor é convosco. Bendita sois vós entre as mulheres, e bendito é o fruto do vosso ventre, Jesus.
1: Santa Maria, Mãe de Deus, rogai por nós, pecadores, agora e na hora de nossa morte. Amém.
0: Ave Maria, cheia de graça, o Senhor é convosco. Bendita sois vós entre as mulheres, e bendito é o fruto do vosso ventre, Jesus.
1: Santa Maria, Mãe de Deus, rogai por nós, pecadores, agora e na hora de nossa morte. Amém.
0: Ave Maria, cheia de graça, o Senhor é convosco. Bendita sois vós entre as mulheres, e bendito é o fruto do vosso ventre, Jesus.
1: Santa Maria, Mãe de Deus, rogai por nós, pecadores, agora e na hora de nossa morte. Amém.
0: Ave Maria, cheia de graça, o Senhor é convosco. Bendita sois vós entre as mulheres, e bendito é o fruto do vosso ventre, Jesus.
1: Santa Maria, Mãe de Deus, rogai por nós, pecadores, agora e na hora de nossa morte. Amém.
0: Ave Maria, cheia de graça, o Senhor é convosco. Bendita sois vós entre as mulheres, e bendito é o fruto do vosso ventre, Jesus.
1: Santa Maria, Mãe de Deus, rogai por nós, pecadores, agora e na hora de nossa morte. Amém.
0: Ave Maria, cheia de graça, o Senhor é convosco. Bendita sois vós entre as mulheres, e bendito é o fruto do vosso ventre, Jesus.
1: Santa Maria, Mãe de Deus, rogai por nós, pecadores, agora e na hora de nossa morte. Amém.
0: Glória ao Pai, ao Filho e ao Espírito Santo.

0: Pai nosso que estais nos céus, santificado seja o vosso nome. Venha a nós o vosso reino, seja feita a vossa vontade, assim na terra como no céu.
1: O pão nosso de cada dia nos dai hoje. Perdoai-nos as nossas ofensas, assim como nós perdoamos a quem nos tem ofendido. E não nos deixeis cair em tentação, mas livrai-nos do mal. Amém.
0: Ave Maria, cheia de graça, o Senhor é convosco. Bendita sois vós entre as mulheres e bendito é o fruto do vosso ventre, Jesus.
1: Santa Maria, Mãe de Deus, rogai por nós, pecadores, agora e na hora de nossa morte. Amém.
0: Ave Maria, cheia de graça, o Senhor é convosco. Bendita sois vós entre as mulheres e bendito é o fruto do vosso ventre, Jesus.
1: Santa Maria, Mãe de Deus, rogai por nós, pecadores, agora e na hora de nossa morte. Amém.
0: Ave Maria, cheia de graça, o Senhor é convosco. Bendita sois vós entre as mulheres e bendito é o fruto do vosso ventre, Jesus.
1: Santa Maria, Mãe de Deus, rogai por nós, pecadores, agora e na hora de nossa morte. Amém.
0: Ave Maria, cheia de graça, o Senhor é convosco. Bendita sois vós entre as mulheres e bendito é o fruto do vosso ventre, Jesus.
1: Santa Maria, Mãe de Deus, rogai por nós, pecadores, agora e na hora de nossa morte. Amém.
0: Ave Maria, cheia de graça, o Senhor é convosco. Bendita sois vós entre as mulheres e bendito é o fruto do vosso ventre, Jesus.
1: Santa Maria, Mãe de Deus, rogai por nós, pecadores, agora e na hora de nossa morte. Amém.
0: Ave Maria, cheia de graça, o Senhor é convosco. Bendita sois

0: vós entre as mulheres e bendito é o fruto do vosso ventre, Jesus.
1: Santa Maria, Mãe de Deus, rogai por nós, pecadores, agora e na hora de nossa morte. Amém.
0: Ave Maria, cheia de graça, o Senhor é convosco. Bendita sois vós entre as mulheres e bendito é o fruto do vosso ventre, Jesus.
1: Santa Maria, Mãe de Deus, rogai por nós, pecadores, agora e na hora de nossa morte. Amém.
0: Ave Maria, cheia de graça, o Senhor é convosco. Bendita sois vós entre as mulheres e bendito é o fruto do vosso ventre, Jesus.
1: Santa Maria, Mãe de Deus, rogai por nós, pecadores, agora e na hora de nossa morte. Amém.
0: Ave Maria, cheia de graça, o Senhor é convosco. Bendita sois vós entre as mulheres e bendito é o fruto do vosso ventre, Jesus.
1: Santa Maria, Mãe de Deus, rogai por nós, pecadores, agora e na hora de nossa morte. Amém.
0: Ave Maria, cheia de graça, o Senhor é convosco. Bendita sois vós entre as mulheres e bendito é o fruto do vosso ventre, Jesus.
1: Santa Maria, Mãe de Deus, rogai por nós, pecadores, agora e na hora de nossa morte. Amém.

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1: 18:48.
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2: 18 horas e 58 minutos.
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4: 19:03.
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3: Salve, salve, meu querido ouvinte, hora certa aqui na 100,7, 19:07. Ótima noite para você que tá comigo, começando agora mais um Night Music.

100,7, sua melhor companhia. 45 anos no ar. 25 de agosto de 2026. Olha, uma excelente noite para você que está me dando prazer da companhia. Salve, salve, Caetité, toda a região. Norte de Minas Gerais. A gente vai chegando por aqui louvando, agradecendo o nosso Papai Celestial pela oportunidade. Nosso WhatsApp para você já, a partir de agora, fazer a programação com a gente. É o 99907-1007. Fique à vontade, participe com a gente. 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Ótima noite.

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1: Bom, meu querido ouvinte, aqui na 100,7, tocando sua música boa na sua noite bacana de terça-feira. 19h44, Amado Batista, naquela sequência bacana, né? João Bosco Vinícius, amiga linda, também passando por aqui, né? Bonde do forró, porque brigamos. É muito mais você curtindo o Nice, oferecimento da loja Drica Presentes, ali na Darcy Oliveira, 245. 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Sindicato dos Trabalhadores, alô turminha do STRC, sempre buscando a valorização, né, dos nossos camponeses, dos nossos agricultores e agricultoras. Um grande abraço, você do município de Caxité, nosso filiado, o nosso associado. 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Um abraço. Bora aqui no WhatsApp, trazendo abraços para você, né? Tá aí nesta noite, participando, curtindo a gente. Bom demais. 99907-1007.
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1: Um abraço pra Wanda, ligadinha na programação. Valeu, minha querida. Mais uma vez, audiência e companhia, tá bom? Ailton de Maniaçu, Ailton da Panificadora de Maniaçu. Ô Ailton, um abraço pra você, pra esposa, aí pra toda a família. Ailton, sempre, né, fazendo aí, produzindo o nosso pão de cada dia, e o radinho é sempre ligado na 100,7 aí, né, Ailton? Um abraço, meu irmão. Deus abençoe, uma excelente, abençoada noite para você e a família. Alusão para Gislane, ligada na gente. Leandro e Leonardo, né, Jota? Horizonte Azul. Tá certo, música linda. A gente vai tocar daqui a pouquinho, tá?
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1: Helena, Lena, tá ligadinha na gente, Dona Jandira. Tá curtindo aí na programação, tá bom, Jota? Isso aí, um abraço, viu, Lena? Um salve pra você, pra toda a família.
3: Muito bom, só mais um programa aqui, eu curti na Rede Música aqui. Um abraço.
1: Valeu, um abraço. Bom demais. Audiência, um abraço, Sidney. Eliette Fraga de Limoeiro, tudo bem, minha querida? Grande abraço, beijo pra você também, tá? Sempre bom ter a sua audiência e companhia todas as noites aqui no Night Music. Amado Batista, né? É isso aí, Eliette, ó, babadão, bom demais. Meu amigo Jair, tá ligado com a gente? Um abraço, viu, Jair? Salve, salve pra você, aí pra toda a família. Amado Batista, só mora boa, né, Jair? Bom trabalho, Jota. Ótima noite. Pra você também, meu irmão. Ótima noite. Muita paz, saúde e sucesso aí pra família. Adriana da Fazenda Cerquinha, município de Igaporã, tá com a gente também. Guilherme Silva, a gente toca daqui a pouquinho, viu, Adriana? Salve! Oi, Ni, um abraço. Tá ligadinha na gente. Uma ótima noite. Noite abençoada pra você também, viu, Ni? Grande abraço, beijo, sucesso sempre. Deixa um salve aqui para Beto Mendes, um abraço, um abraço, meu amigo Beto Mendes, tá ligado na 100,7, aproveitando, deixando um abraço para a companhia, né, independente de Polícia Militar de Caetité, a CIPM, um abraço a todos os guerreiros, pessoal que vem realizando um trabalho significativo, super importante na segurança de Caetité e da região. Um abraço, viu, Beto, para você, para todos os guerreiros, né? Aí da corporação da CIPM 94. Grande abraço mesmo. Uma excelente noite. Deus abençoe. 19h49. Vai participando, pedindo a sua música e deixando o seu abraço. Eu tô por aqui.
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preferido, ouvinte da 100,7. Um abraço, excelente noite. 12:16. Sequência aí, né? Edmilson Batista, João Moreno.

0: ligadinha sempre no programa, né? Um abraço, Andressa. Prazer, minha querida. E você com a gente, curtindo a programação, tá? Edileuza, de Cabeça do Veado. Estou te ouvindo, Jota. Mande um alô pra mim, pra minha filha Thaís. Ô, Thaís. Um abraço, filho Gilson, o esposo Lauro, os netos Felipe e Sara. Edgar Mão Branca, Tome Forró, né? Um abraço, tá, Edileuza? Sempre esse carinho bacana na companhia.
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0: São 20h17. Boa música, você curte comigo por aqui.
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0: Um abração pra Lani, tá ligada na gente, né, Lani? Abraço, minha querida. Talismã, Leandro e Leonardo. Ô, Madão.

0: Chimensky pela 100,7. Olha a hora, são 20 horas 29 minutos. Versão forró, música bacana, né? Do Amado Batista. Meu amigo Oliveira, fala aí, meu irmão, boa noite.
1: Boa noite, Jota, boa noite. Aí sim, colocou um de Amado Batista aí pra rochar, hein?
0: Isso aí.
1: E sábado, hein, Pajeú do Vento, hein?
0: Eita, Pajeú do Vento.
1: Lá. Valeu, Jota, uma boa noite, uma noite abençoada pra você.
0: Obrigado,
1: Oliveira,
0: meu
1: irmão. Aqui da Formosa, comunidade Barrinha. Valeu, valeu.
0: Valeu, excelente noite pra você, muito obrigado. Meu caro Antônio Carlos, do Ouvido Teixeira. Fala, Jota. Isso aí, Antônio Carlos, um abraço, hein, pra você, pra família. Tudo de bom. Excelente noite. É o nosso WhatsApp 99907-1007. Você vai participando, deixando seu abraço, o seu alô especial na programação. Tuniquinho da Feira Velha. Um abraço pra ele, pra esposa, pra toda a família, né, Tuniquinho? Isso aí, a turminha ligada na gente. Bora curtir música. Talismã, Leandro e Leonardo.

7. Olha a hora, são 20 horas 45 minutos. Alan e Aladim, pra poder voltar aqui. Um abraço, boa noite pra Marisa, da rua Copacabana. Dona Dionísia, sempre curtindo a gente, né? Um abraço. Alô, Amélia, tá ligadinho na gente também, né? Liliane, da Fazenda Fundão, um abraço. Uma excelente noite, valeu a companhia.

Força Nova na 100,7. A força do amor. Um abraço para o pessoal de Anguá. Escuta. Um abraço para Roberto e Mário. Né? Um abraço a vocês. Tudo de bom. Valeu a companhia.